0: Olha, que lindo. Mas você também é da Trindade, entendeu? Esse também é seu sobrenome. Eu e os meus três. Nós nunca estamos sós. Deus está conosco. Eu quero dizer isso a você. Deus está contigo agora, nesse momento. Louvado seja Deus, porque o sorrindo para a vida acontece e vai nos convencendo dessa graça maravilhosa pela fé. Quero agradecer a todos que participam aqui com a gente. Quantos pics, meu Deus, vocês são maravilhosos. E a alegria não é do valor financeiro. Primeiro, a alegria é porque vocês estão muito bem-humorados. Teve uma pessoa, eu vou privar você disso daqui, vai ficar só entre nós. Ela disse: ô Val, eu fiz PIX 55, porque eu achei que era essa a idade do padre Adriano Zandonato.
1: Ótimo.
0: É só entre nós aqui da turma do Sorrindo pra Vida, hein, família? Padre, mais uma vez, sua bênção, um abraço. O Nelson tá aqui, ele diz: bom dia, estimada Val, graça e paz. Somos Amélia e Nelson, de Campinas. Um abraço ao povo de Campinas, campineiros, eu amo demais. Deixou

0: Deixou o pedido de oração dela. Fica tranquila, gente, porque não é um boleto, não é uma conta. A gente não vai cobrar de vocês. E eu acredito, sim, que a nossa vida é tão intensa, não é, padre? A gente fala todos os dias e aí entendam vocês que falam, mas todo dia tá falando. É porque tem gente que às vezes acaba esquecendo. Então, por isso que a gente tem também essa missão de recordar a vocês. Façam como a Leila. A Leila nem deixou agora pro final. Já ajudou a canção nova hoje. 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Um abraço para Maria Elia Lopes, também deixou a contribuição dela. A Aline Lopes, ela diz, o meu é Pix Idade também. Nossa Senhora, gente, mas... Deixa eu ver o que ela somou, porque tem 131. Ela diz, bom dia, bancada. Minha bancada preferida. Ô Val, segue aqui o comprovante do Pix Idade. Meu pai. Mas meu pai, ele está na eternidade. Mas se ele estivesse vivo, estaria completando 87. Aí eu coloquei o padre Adriano Zandoná também, que é os 44. Agora eu entendi. Então, é o Pix Idade, o pai dela e o padre Adriano. Porque se fosse 131 do padre Adriano, a gente ia rir mesmo, né? Padre, mais uma vez, obrigada por fazer 50 anos, segundo a Comarinha aqui, ó. Foi o senhor, padre eu? Sidney. Ela diz, Val, eu vou fazer 50 para os dois. Não, pro Adriano, padre. E pro Ricardo. Aí, ó. Tá certo. Olha, a hora vai adiantada, já estão me dando tchauzinho. Não posso continuar com as piadas entre nós. Amanhã tem mais, mas deixa eu trazer o testemunho da graça de Deus. Porque nosso Senhor segue agindo em nosso meio. Um testemunho curto. Essa pessoa também pediu para não ser identificada. Ela diz assim, bom dia a todos, paz e alegria. Quero dizer que eu também tinha uma depressão muito severa. Já tinha tomado várias medicações. Houve dias em que eu só dormia. Eu já não era dona da minha vontade, dona dos meus sentidos. Eu fazia o que me conduzia. A hora de comer, me davam comida, me davam água, me davam banho. Mas eu não tinha mais sentido para viver. E um dia... Nessa depressão profunda, me colocaram diante da TV e eu comecei a acompanhar a programação da Canção Nova. O sorriso e as brincadeiras já de cara foram alegrando meu coração e foi como uma flecha na minha alma. A alegria de vocês foi derretendo toda a tristeza que já tinha tomado conta da minha vida. Obrigada, Deus abençoe vocês. Com vocês eu já posso sorrir para a vida. E é o quê? É por isso que eu ajudo a Canção Nova. Louvado seja Deus.
1: Glória a Deus. 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Querida, não se preocupe, mas hoje seja fiel. 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O padre vai nos dar a benção para... selar tudo isso que Deus fez hoje, que falou ao nosso coração e os propósitos também, né? Porque quem acompanha o Sorrindo para a Vida sempre tem que sair com algum propósito, né? Depois que ouve a pregação, né, padre?
2: É isso mesmo. Então vamos abençoar e pedir mesmo a Deus a graça de nunca esquecermos a dignidade que nós somos.
3: Vou devolver,
2: independente da nossa, do nosso pecado não define quem nós somos. As nossas feridas não definem quem nós somos. Nós somos

0: somos imagem e semelhança de Deus. O Senhor esteja convosco.
1: Ele está no meio de nós.
0: Por intercessão da bem-aventurada Virgem Maria e de Santa Elizabeth da Trindade, deixa sobre vós a bênção de Deus Todo-Poderoso, Pai, Filho e Espírito Santo.
1: Amém.
2: Foi uma bênção, né? O programa de hoje, família Canção Nova, unidos, hein? Ao nosso Deus, que é Trino, Santíssima Trindade. Padre, sempre uma graça. Uma
0: alegria.
2: Até a próxima, se Deus quiser. Até amanhã, Val.
1: Até amanhã. Eu vou pedir ao Padre a gentileza. O Padre, para o Santuário do Pai das Misericórdias, é uma aliança. Essa pessoa pediu para não ser identificada. E essa aqui foi a Ana Maria Ribeiro. Deixou também para ajudar. Eu vou pôr... Ah, cadê o da Ana Maria? Meu Deus, tá aqui, Padre. Leva lá. Obrigada a você que nos ajuda. Amanhã tem mais Sorrindo para a Vida, se Deus quiser. Tchau, tchau.
2: Isso mesmo. Eu espero você também lá no 89.1 FM de Cachoeira Paulista. Já já eu tô lá no Clube do Ouvinte pela Rádio Canção Nova. Nath, vamos pra rádio, Nath?
3: Vamos já já.
2: Deus abençoe, até a próxima.
4: Bom demais, hein, gente?

0: Deus a vida.
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2: A Diocese de Lorena, no interior de São Paulo, vai sediar o próximo Congresso Apostólico Mundial da Misericórdia em 2029. O evento internacional será realizado na sede da Comunidade Canção Nova, em Cachoeira Paulista. O anúncio oficial foi feito na última sexta-feira pelo Vaticano, no encerramento da edição deste ano do Congresso, realizado em Vilnius, na capital da Lituânia. Sobre isso, a gente ouve o bispo da Diocese de Lorena, Dom Vladimir Lopes Dias.
3: Antes de tudo, queremos agradecer a Deus por esta grande bênção e também ao Dicastério para a Evangelização da Santa Sé, pela confiança depositada em nossa igreja particular e na comunidade Canção Nova, para acolher um evento de dimensão internacional tão importante para a vida da igreja. Para o Brasil, ser escolhido como sede de um congresso mundial promovido pela Igreja Católica é motivo também de grande honra e responsabilidade. É um reconhecimento da vitalidade da fé do povo brasileiro e da força evangelizadora presente em nosso país. De modo especial, é também um reconhecimento do trabalho realizado há décadas pela comunidade Canção Nova, que através dos meios de comunicação, da formação, do testemunho e da evangelização, tem levado a mensagem do evangelho a milhões de pessoas em diversas partes do mundo. E para a Diocese de Lorena, essa escolha representa um momento histórico. Somos uma diocese marcada pela espiritualidade, pelas peregrinações e pela evangelização. Em nosso território estão importantes centros de evangelização, como a Canção Nova, que acolhe diariamente pessoas vindas de todas as regiões do Brasil e também do exterior. Portanto, receber um congresso dessa magnitude fortalece ainda mais nossa missão de anunciar Jesus Cristo e testemunhar o amor misericordioso de Deus. Por isso, acolhemos esta notícia com esperança e entusiasmo. Desde já, colocamos este grande evento sob a proteção de Nossa Senhora da Piedade, padroeira da Diocese de Lorena, Mãe da Misericórdia, para que o Congresso Apostólico Mundial sobre a Misericórdia em 2029, que parece estar longe, mas já está aí, seja um momento de renovação espiritual para a Igreja, para o Brasil e para todos os peregrinos que virão ao Vale do Paraíba em busca de uma experiência profunda do amor misericordioso de Deus. Que o Senhor nos ajude a sermos cada vez mais testemunhas vivas da sua infinita misericórdia.
2: Da Central de Jornalismo Canção Nova, Ana Elisa Castro.
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0: bom dia, Brasil! Bom dia, família Canção Nova! Chegamos à metade do mês de junho. Hoje é dia 15 de junho de 2026. Que bom chegar até você, meu irmão, minha irmã, que tá aí na sintonia. Eu sei que é uma multidão que está ouvindo a Rádio Canção Nova, mas olha, você é o único para Deus, viu? Você é a única para o Senhor. Que bom saber que você está unido a nós. Quero acolher aqui também nossa equipe da Rádio Canção Nova. Bom dia pro Fernando aqui na técnica. Bom dia pra Rita Reis, nossa produtora. Bom dia pra Amanda aqui no estúdio. Ó, o Fernandinho tá animado, hein? Tá super animado o Fernandinho. Bom dia pro Felipe e toda a equipe aqui da Rádio Canção Nova. Olha, amanheceu chuvosa, Cachoeira Paulista. Saiu um solzinho, mas o tempo já tá nublado de novo. Hoje aqui a previsão é de chuva. O
1: que
0: dia
1: é
0: todo.
1: Isso?
0: É, sim, senhor. Chuvinha necessária aqui, né? Mas também aquela chuvinha que esfria. E a gente agradece a Deus também por esse clima maravilhoso. Hoje aqui no nosso programa, nós vamos falar sobre a vida, que é feita de escolhas, não é, família Canção Nova? Sim, a vida é feita de escolhas. E que você saiba escolher no Senhor, que eu também, todos nós possamos ter a sabedoria do alto, para quê? Para fazer as escolhas certas. Deus nos deu o que, gente? O livre arbítrio. Isso mesmo, Deus nos deu o livre arbítrio. Por isso eu e você precisamos pedir o Espírito Santo para tudo, para tudo que Deus quer nos inspirar no dia de hoje, tá bom? E eu quero mesmo acolher você de todo o Brasil que está conosco, você que está de norte a sul, de leste a oeste aí, nos acompanhando. Já vai dando o seu bom dia pelo WhatsApp 12991455871. E quero oferecer para você a primeira canção de hoje, para começar bem a semana, segunda-feira.

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1: Hoje o tema do programa para você é Faça a Escolha Certa. Nós queremos refletir sobre isso. É, quero acolher você aí de todo o Brasil e além do Brasil que está na sintonia. E muita gente aí nos acompanhando também, não é? Pela Alexa, pelo site, né? Rádio.cançãonova.com. Se você não baixou ainda o aplicativo da Rádio Canção Nova, é de graça. Baixa o aplicativo da Rádio Canção Nova para você sintonizar. Nós temos uma rede de rádio e é claro, né? Escolha essa aqui, 89.1 FM de Cachoeira Paulista. Hoje aqui no programa nós vamos falar sobre a vida que é feita de escolhas. E o convite para nós é esse: faça a escolha certa, meu irmão. E hoje nós temos um brinde maravilhoso. Olha, essa cruz aqui linda, que é a cruz de São Bento, maravilhosa. Para você que tá no Instagram, você vai ver, tá? Junto com ela vai também o livro Novena ao Pai das Misericórdias, que foi escrita pelo Padre Jonas com o diácono Nelsinho Correia. Quer ver o brinde de hoje? Vai lá no Instagram, @RadioCançãoNova. Já vou lançar daqui a pouquinho a pergunta. Sintoniza aí. A Amanda vai colocar o link, tá? Para você ouvir já já a pergunta que eu vou lançar aqui no ar. Mas vamos refletir sobre isso, família Canção Nova? A vida é feita de escolhas. Todos os dias nós somos chamados a fazer escolhas, não é verdade? Todos os dias. Escolhemos entre levantar quando o despertador toca ou ficar mais um pouquinho na cama, não é? A primeira escolha ali que a gente já faz. Escolhemos o que vamos comer, como vamos nos vestir, qual caminho vamos seguir para chegar ao trabalho. São decisões tão simples e frequentes que muitas vezes nós nem percebemos, não é? Que nós vivemos fazendo escolhas ao longo do dia. Mas a verdade é que a nossa vida é construída pelas escolhas que nós fazemos. Que escolhas você tem feito, hein, meu querido, minha querida? Algumas decisões parecem pequenas, mas têm o poder de influenciar profundamente o nosso futuro. Cada escolha carrega um pouco de quem somos, dos nossos valores, das nossas virtudes, dos nossos limites e até mesmo das nossas fraquezas. As nossas decisões revelam o que realmente habita o nosso coração. O grande perigo é quando nós colocamos apenas o nosso eu no centro de tudo. Quando escolhemos pensando somente na satisfação imediata dos nossos desejos, corremos o risco de nos afastar daquilo que realmente nos faz felizes. Afinal, muitas vezes, o fruto de uma escolha errada não aparece na hora, mas chega mais tarde em forma de sofrimento, arrependimento e frustração. Pense comigo. Quando alguém escolhe um futuro esposo ou esposa apenas pela beleza física, pelo status social ou pela condição financeira, sem conhecer o caráter, os valores, a fé da outra pessoa, quais podem ser as consequências? Não são poucos os relacionamentos que começam sustentados pelas aparências e terminam marcados pela infidelidade, pelas decepções e até pela separação. O mesmo acontece quando um namoro é construído apenas sobre festas, emoções passageiras e momentos de diversão, sem diálogo, sem amizade e sem Deus. Quando chegam as dificuldades, aquilo que parecia um amor muitas vezes não resiste. Quando um jovem escolhe viver sua sexualidade sem responsabilidade, sem compreender o valor do próprio corpo, quais frutos podem colher? Quantas vezes vemos surgir dores, feridas emocionais, arrependimentos e situações que poderiam ter sido evitadas? E quando um pai ou uma mãe escolhe abandonar a própria família em busca de uma aventura ou de uma paixão passageira? A consequência raramente atinge apenas uma pessoa. Corações são feridos, A confiança é quebrada, os filhos carregam marcas profundas e muitas vezes quem fez a escolha descobre tarde demais que trocou algo precioso por uma felicidade ilusória. Da mesma forma, quando alguém escolhe o caminho dos vícios, das drogas ou dos prazeres sem limites, o que encontra no final dessa estrada? Quantas famílias, para recuperar algum familiar que fez escolhas erradas lá atrás? Quantos estão tentando reconstruir a vida depois de terem perdido a paz, a dignidade e a esperança? A vida é feita de escolhas e cada decisão gera consequências que podem nos aproximar ou nos afastar da felicidade verdadeira. Por isso, meu irmão, minha irmã, antes de decidir, pare um instante e se pergunte: essa escolha vai me aproximar de Deus? Esta decisão vai me ajudar a ser uma pessoa melhor? Quais frutos ela vai produzir amanhã? Por isto, peça ao Senhor a graça da sabedoria. Nem sempre é fácil escolher o caminho certo, mas é sempre o caminho que traz paz ao coração. As escolhas de hoje estão escrevendo a história que você vai viver amanhã. E que Deus nos ajude a escolher aquilo que vai nos conduzir à vida, ao amor e à santidade. E a pergunta para você valendo os brindes de hoje, que eu já anunciei, é essa: você reza? Pede a Deus, pergunta a Deus antes de tomar uma decisão? Antes de fazer uma escolha? Você costuma rezar antes de tomar uma decisão, de fazer uma escolha? Sim ou não? Responde para a gente através do WhatsApp 12991455871. 12 é o DDD, 991455871. Enquanto você vai respondendo, nós vamos de música. Música.

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3: Com todo o cuidado, guarda o teu coração, pois dele procede a vida. Livro dos Provérbios, capítulo 4, versículo 23.
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5: Pontualmente 10 horas, um ótimo dia para você. 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
6: Vamos lá, vai!

fala de escolhas também, né? Tem gente que escolhe ficar, né? Permanecer. Tem gente que escolhe partir, mas em tudo precisa estar a sabedoria do alto, né? O Espírito Santo precisa nos iluminar. A pergunta para você hoje, diante desse tema, não é? A vida é feita de escolhas, é essa. Você reza antes de fazer uma escolha, antes de tomar uma decisão, hein, meu irmão, minha irmã? Já quero acolher aqui também você que está chegando, dando seu bom dia, lá de Barra Mansa, Rio de Janeiro, a Maria do Carmo. Também lá de Mirante do Paraná, Maria Vieira dos Santos, ligadinha com a gente. Deus abençoe você, tá bom, minha irmã? São José dos Campos também, rede conosco no coração do vale. Aquele abraço pro povo lindo de São José dos Campos. A Thalita tá lá ligadinha. Ela diz assim: estou em busca de ouvir a Deus em algumas decisões rápidas, dependendo da situação. Volto me perguntando se era isso que Deus queria, pois eu não tive um momento suficiente e já decidi. E lá de Abaitetuba, Pará, a Rose Diniz, eu e meu esposo sempre apresentamos a Deus os nossos sonhos, projetos, e é incrível que Deus sempre nos responde, mesmo que a resposta nem sempre venha de acordo com as nossas expectativas. Mas já aprendemos que Ele, sendo Deus, sempre quer o melhor para nós e vamos glorificando. Ele afasta de nós todo mal, disfarçado de bem. Gratidão ao Pai das Misericórdias. E ela diz: rumo ao 100%. Isso aí, querida. Você que está chegando agora, hoje o tema do programa é: a vida é feita de escolhas. E a pergunta é: você reza, você pergunta para Deus antes de fazer uma escolha? Antes de tomar uma decisão? Partilha aí com a gente, você concorre a um crucifixo belíssimo que tem medalha de São Bento, né? Claro, Jesus crucificado também, você pode colocar na parede ou pode colocar aí junto de você, levar junto com você também na bolsa para o trabalho, deixar lá na mesa de trabalho, deixar no armário também do trabalho ou em casa, como você preferir. E junto vai também um livrinho com a novena ao Pai das Misericórdias, escrita pelo Padre Jonas Abib e Diácono Nelsinho Corrêa. Responda: você reza antes de fazer uma escolha? 12 é o DDD 99145-5871. Vou repetir: 12 99145-5871. Enquanto você vai respondendo, a gente vai de música. Aline Brasil canta Escolhas.

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Elas também dependem das nossas escolhas, dependem também o esperar, não é, gente? E hoje em dia a dificuldade de muitos está nisso, em esperar. Esperar em Deus, não dos homens, mas esperar em Deus, esperar a divina providência. Hoje estamos falando sobre a vida que é feita de escolhas e perguntando para você. E você que responder vai concorrer a um crucifixo belíssimo, né, de São Bento, tá bom? A pergunta é muito simples, você reza, né? Você faz uma oração antes de fazer uma escolha? Você tem esse hábito de rezar antes de tomar uma decisão? Muita gente tá aqui respondendo, quero mandar um abraço aqui, ó. Não esquece, hein, de dizer seu nome, tá bom, meu irmão, minha irmã? Para que a gente possa identificar aqui. Flaviane, é isso? Natural de Minas, mas mora 6 meses aqui em Cachoeira Paulista, viu, Fernandinho? A Canção Nova atraiu. Ela é de Minas, mas faz 6 meses que tá aqui. E diz assim, sempre peço a bênção, a direção de Deus em minhas escolhas, mas ainda tenho muita dificuldade em discernir o que é vontade de Deus e a minha. Por isso eu luto, rezo todos os dias, para que a vontade de Deus prevaleça acima da minha, e vai prevalecer, querida. Se você está fazendo em oração, é a vontade de Deus que vai prevalecer, tá bom? A Maria Helena, ela é de onde? De Guaratinguetá. Olha só, Fernandinho, sócia desde 1998. Amanda já tinha nascido? Amanda nem tinha nascido, gente. Viu, Amanda? Tem que valorizar, né? Sócia evangelizadora desde 1998. Eu também era bem novinha, né, Fê? O Fernando tá rindo, não sei por quê. Ela diz assim... Oi? Não, nem tanto. A Maria Helena diz, Patrícia, eu costumo rezar para tomar decisões na minha vida, mas nem sempre foi assim. Aprendi com a Canção Nova, antes de tomar qualquer decisão, pedir ao Espírito Santo que me dê sabedoria. Aí sim, tudo dá certo. Estamos unidos rumo ao 100%. Obrigada, minha querida. Lembrando, hein? Estamos com 43% no projeto da Minha Almas. 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Tudo minúsculo, tá? Sem acento, sem cedilha. Quero mandar um abraço aqui também pra Cleusa de Aparecida, que tá ligadinha conosco. Deus abençoe. Lá do Maranhão, a Gilvânia Passos também. Ela diz assim, bom dia, ainda não rezo. Estou começando a discernir sobre, pois falo sem perguntar a Deus, né? Ela diz, falo sim, sem perguntar a Deus, né? Ela toma a decisão sem perguntar. Mas hoje eu tenho certeza, né, que Deus aí já está iluminando o seu coração para que você reze antes das decisões. E a Priscila, de Caçapava, São Paulo, Priscila Barbosa, estou aprendendo a cada dia mais a rezar antes das minhas escolhas. Que bom, querida. Louvado seja Deus. E já já a gente volta com mais música para você, né? Quem vai cantar agora é Acorde, Baco de Papel. Essa versão não é remix, não, né? Ou é? As duas são lindas. Pode ser essa mesmo, Fernandinho. Ela é linda. Vamos lá, Baco de Papel.

2022. Estamos juntos falando sobre a vida que é feita de escolhas. E para tomar decisões certas, você precisa colocar os seus sentimentos abaixo da razão, não é? Porque tem muita gente que age que age pela emoção, pelos sentimentos. E na maioria das vezes em que nós agimos pelos sentimentos, pela emoção, nós tomamos decisões erradas, é ou não é? Então, nós precisamos pedir mesmo que o Espírito Santo ilumine a nossa razão, a nossa decisão, não é? Porque não se decide nada com base nos sentimentos. Depois, coloque a razão, né, abaixo aí da palavra de Deus, porque ela é vida, né? Coloque a palavra abaixo da voz do Espírito, Espírito Santo, né? Porque Ele é que guia nossos passos. Nada se decide sem Deus. Você pode até resolver sua vida sem Deus, meu irmão. Porque Ele nos deu o livre-arbítrio, que é o que a gente falou já no início do programa. Deus, Ele não nos obriga a nada. O maior presente que Ele nos deu é o livre-arbítrio. Sou eu e você que tomamos as decisões. E muitas vezes a gente sofre as consequências de decisões erradas. E queremos culpar Deus depois, né? Já aconteceu isso com você? Você decidiu, você escolheu. E depois quebrou a cara, literalmente, e quer jogar a culpa em cima de Deus. Não. Nós temos o livre-arbítrio, a liberdade. Deus não nos obriga. Existe um ditado que diz assim: cachorro mordido por cobra tem medo até de linguiça, né, Fernandinho? Se você já fez escolhas erradas na vida, você sabe do que eu estou falando, né? Se você já sofreu na vida e hoje tem medo de fazer novas escolhas, você também sabe o que eu estou dizendo. Ninguém quer errar de novo. Eu não quero errar, sei que você também não quer. Portanto, tome como base o que o Senhor ensina. E desta forma, você vai conseguir ser feliz. Ele é o caminho, a verdade e a vida. Mesmo que as escolhas indicadas por Jesus pareçam difíceis em um primeiro momento, elas nunca se comparam aos sofrimentos que podem surgir quando nós seguimos apenas os nossos impulsos e sentimentos. Um exemplo muito comum é o de uma jovem que ama um rapaz que deseja ter relações antes do casamento. Diante dessa situação, a proposta de Jesus é clara: viver a castidade e dizer não, mesmo que isso signifique correr o risco de perder esse relacionamento. Eu não sei com quem Deus quer falar hoje, mas se essa moça é você que está aí na sintonia, né? Se precisa encerrar esse namoro, esse relacionamento, para permanecer fiel aos ensinamentos de Jesus e da Igreja, você vai sofrer, mas vai evitar dores ainda maiores no futuro. Porque as escolhas feitas hoje trazem consequências para amanhã. Guarde bem isso. Toda escolha tem consequências. Se a escolha for boa, a consequência será boa. Se a escolha for má, as consequências serão péssimas. Por isso é importante refletir com responsabilidade antes de tomar qualquer decisão. Esteja atento, esteja atenta às escolhas e procure sempre colocar Jesus e seus ensinamentos no centro de sua vida. Assim você terá uma direção segura para caminhar e encontrará a verdadeira felicidade. Estou aguardando você, a sua resposta, através do WhatsApp aí pra gente. 12 99145 5871. Você costuma rezar, costuma consultar a Deus antes de fazer escolhas, né? Antes de tomar decisões? Sim ou não? Partilha com a gente a sua experiência, tá bom? E você concorre ao brinde de hoje. 12 99145 5871. Enquanto isso, chega a Fraternidade, o caminho para cantar As Alegrias de Estar Contigo.

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15: Agora 10h34. Fernanda Reis canta para você. Eu vou.

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Quero mandar um abraço aqui pra Nilza de Jacareí, São Paulo. Ela respondeu, né? Olha, eu antes de tudo peço, pergunto a Deus, ajude-me para que eu não faça nada que não seja de Deus na minha vida. E também a Cleusa Aparecida, que é lá de Minas Gerais, cidade de Mercês. Eu confesso que muitas vezes eu esqueço de rezar antes de tomar decisões da minha vida. Isso é muito ruim, pois muitas das vezes eu faço escolhas erradas. Preciso me policiar sobre isso, buscar sempre a orientação de Deus para fazer as melhores escolhas. E tem mais gente lá de Jacareí, né, ligadinha aqui conosco, a Lourdes Galdino. Ela diz que a primeira coisa que ela faz é rezar. Confiar a Deus e a Nossa Senhora a decisão que ela vai tomar. A Fernanda é de Cláudio, Minas Gerais. Eu não tinha esse cuidado de perguntar a Deus antes de tomar decisões. Hoje estou mais cuidadosa e rezo. Pergunto a Deus. Muitas vezes, inúmeras vezes, a resposta vem acompanhada de uma imensa paz. Ah, Fernanda, você lembrou algo importante. Quando a gente toma uma decisão, por mais difícil que ela seja, mas que é tomada em Deus, imediatamente traz paz ao nosso coração. Isso é verdade. E o Cleudes, de Ampere, Paraná, ela diz, bom dia Patrícia, tudo bem? Tudo ótimo, graças a Deus, e você? Ela diz assim, então, eu geralmente, quando lembro, eu peço uma direção sim, mas esse tema foi maravilhoso, porque despertou em mim, que muitas vezes esqueço de pedir a Deus, né, para me iluminar. E o Wilton de Guaratinguetá está pedindo oração também hoje, está pedindo pela Tânia, que está em tratamento de câncer. Vamos colocar a Tânia nas nossas orações, meus irmãos? Rezemos por ela, por todos que estão nessa luta contra o câncer. E a Sônia Oliveira, de São José dos Campos, eu rezo antes de tomar uma decisão, sempre em sintonia com o Espírito Santo. Que legal! Ela tá pedindo uma música aqui, a gente vai tentar tocar pra você, tá bom? E a Caterine de Lorena, aqui pertinho. Sim, muitas vezes ela reza, né? Ela diz, é surpreendente como dá tudo certo, né? Quando a gente consulta a Deus primeiro, tudo dá certo, graças a Deus. E é para você que eu ofereço a próxima música.

determinada decisão. Santa Teresa d'Ávila, né, que nos ensina isso, é, quando ela fala também para alcançar lá o centro do castelo interior, que é a nossa alma, né, intimidade com Deus mais profunda. Nós precisamos tomar muitas decisões, mas as nossas decisões, elas precisam ser determinadas, né? Não voltar atrás. Determinada decisão. Quero mandar um abraço aqui para a Caterine de Lorena. Ela também respondeu: você reza antes de fazer escolhas? Sim, muitas vezes. Também a Renata de São Paulo capital, ela respondeu: sim, sempre. Para Deus e o Espírito Santo, que ele me guie. A Rosângela de Pindamonhangaba: eu faço orações fazendo qualquer coisa, né? Até debaixo do chuveiro. Que bom, querida. É assim mesmo. Oração ao ritmo da vida. A Fátima de São José dos Campos: eu aprendi com Monsenhor Jonas que devemos pedir a presença de Deus em tudo que fazemos e que não devemos sair da cama sem pedir a proteção de Deus. Então, aprendi que em tudo que fizermos, temos de clamar a Deus. Isso aí, Fátima, bem lembrado. E a frase que ele dizia, né, que nós devemos, assim que acordar, rezar é essa: bom dia, Espírito Santo, o que vamos fazer juntos hoje? É, muita gente esquece, né, de convidar o Espírito Santo para fazer parte do seu dia, inclusive das decisões aí que vai tomar, né? E quero mandar um abraço para o Jackson, ele é de Itapevi, São Paulo. Ele diz: infelizmente, raramente faço uma oração pedindo direcionamento e sabedoria antes de tomar uma decisão. Às vezes só me lembro da oração quando eu já decidi. Preciso ter a oração como hábito. Olha, Jackson, só de você ter despertado para isso, já valeu o programa de hoje, tá bom? E a Andressa de Itaquaquecetuba, São Paulo, ela também aqui mandando um abraço, agradecendo a todos e ligadinha aqui conosco. A Nilvanda de São José dos Campos também, pedindo que coloquemos ela e sua família nas orações e as decisões dela, né? Ela diz assim: rezo pedindo a Nossa Senhora sempre que coloque as minhas decisões dentro das chagas do seu filho Jesus. Que forte isso, né? E a Dorinha de Marcos, Ceará: Deus abençoe esse canal de graças, sempre escuta a Canção Nova, tô aqui costurando e ouvindo você. Deus abençoe. Obrigada, querida. Amém. A você também. E a Eliane de Lorena: eu não tenho pedido a Deus para me ajudar nas decisões, mas a partir de agora irei fazer isso. Que legal. Quem também está com a gente é Maria Aparecida de Aparecida: sempre rezo, peço a luz do Espírito Santo, estive perto de fechar um acordo, mas meu coração ardeu. Então eu perguntei a Deus: o que eu devo fazer? De imediato a pessoa cancelou. Não fiquei triste, pois foi o agir de Deus na resposta do cancelamento. Por isso eu entrego todas as decisões em suas mãos, mesmo que não seja da minha vontade, mas que a dele prevaleça sempre. E a Ingrid de Lorena, ela também diz aqui: olha, antes de acontecer, eu peço que, se não for a vontade de Deus, que ele faça dar tudo errado. Não quero o meu querer, e sim o querer de Deus, pois assim não tem erro. E também a Damiana de Tuaçu, Bahia, ligadinha conosco, mandando um abraço aqui para todo mundo. E eu já tô aqui quase que na reta final do programa, né, gente? Já, já, ó, nós vamos encerrar o programa, mas antes vamos com essa música aqui, ó, para animar ainda mais a nossa segunda-feira. André e Felipe, bom dia, Deus. Que bom.

0: Viu só? É assim que a gente precisa começar o dia, né? Bom dia, Deus. Bom dia, Espírito Santo. O que vamos fazer juntos hoje? E Ele nos dá a direção. E Ele, com certeza, vai transformar o nosso dia. Quando nós nos abrimos à graça de Deus, à ação de Deus, quando nós somos dóceis, né, ao Senhor, Ele sempre nos conduz. Ele não nos desampara. E como precisamos estar em sintonia com Deus, não é verdade? O dia todo. E eu quero deixar aqui o último alôzinho para Maria Helena, aqui de Cachoeira Paulista, né? Ela diz que entrega todos os seus dias, sonhos e necessidades a Jesus. E em especial está pedindo que encontre um médico certo para cuidar das dores que ela tem sentido. Que Deus ilumine você, querida, e leve até você, né? E você até esse médico também. Quem vai levar o brinde de hoje, família Canção Nova? Vai para Itapevi, São Paulo! Parabéns pro Jackson, que ganhou o brinde de hoje. Mas amanhã eu tô de volta, ó. Encontro você às 8 da manhã no Sorrindo pra Vida e logo depois aqui, no Clube do Ouvinte, às 9h30 da manhã. Um grande abraço e pedindo sempre a Deus que ilumine as nossas decisões, família Canção Nova. Foi muito bom estar com você hoje e a gente guardou bem isso, né? Nunca tomar uma decisão. Nunca fazer uma escolha sem antes consultar a Deus. Tchau, tchau. Até amanhã, se Deus quiser.
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3: Portaria do Governo Federal definiu os horários de trabalho para agentes públicos federais nos dias de jogos da seleção brasileira durante a Copa do Mundo.
4: A regra vale para servidores e empregados públicos, contratados temporários e estagiários de órgãos e entidades da administração pública federal direta, autarquias e fundações. De forma excepcional, os órgãos podem autorizar a saída antecipada dos agentes públicos até 3 horas antes do início do jogo, sempre pelo horário de Brasília. Por exemplo, nos dias em que os jogos ocorrem às 2 horas da tarde, a liberação pode ser a partir das 11 horas da manhã. Quando for às 5 horas da tarde, a saída é a partir das 2 horas. Segundo o governo, as horas não trabalhadas devem ser compensadas entre 3 de agosto e 30 de setembro de 2026. O limite de compensação é de até 2 horas diárias para servidores, empregados públicos e temporários e de 1 hora diária para estagiários. Já os agentes públicos que participam do programa de gestão com metas de produtividade devem cumprir as entregas previstas em seus planos de trabalho. O governo determina ainda que os órgãos sigam em funcionamento durante os jogos, caso o servidor prefira manter o expediente normal. A portaria também estabelece que os dirigentes devem assegurar a continuidade dos serviços essenciais. Com informações da Agência Brasil, da Rádio Nacional em Brasília, Oussama El Ghauri.
3: No Ângelus desse domingo, o Papa Leão XIV comentou que o olhar de Jesus transforma a realidade. A sua iniciativa, cheia de amor, dá vida a um povo novo, à Igreja. Refletindo sobre o Evangelho do dia, disse que o dom de Jesus é totalmente gratuito, porque seu valor ultrapassa toda medida. É impossível merecê-lo ou comprá-lo. Esta graça é o belíssimo nome da misericórdia de Deus, que nos alcança em qualquer lugar para nos levar até a si, completou o pontífice. Segundo o Santo Padre, a Igreja é, portanto, chamada a dar continuidade à obra dos apóstolos. A tarefa de evangelizar nasce do dom de Deus, que em Cristo se torna perdão para o mundo, serviço aos mais pequenos e pobres, empenho pela justiça. A Santa Sé publicou os estatutos atualizados da Pontifícia Comissão para a Proteção de Menores, reforçando o compromisso contínuo da Igreja com a proteção de menores e pessoas vulneráveis em todo o mundo. Os estatutos revistos reforçam o papel da Comissão na promoção de práticas de proteção em toda a Igreja Universal e reforçam ainda mais seu mandato, estrutura e métodos de trabalho. A atualização faz parte do esforço mais amplo da Santa Sé para garantir que a proteção seja plenamente integrada na vida e nas estruturas da Igreja. Da Central de Jornalismo Canção Nova, Ana Elisa Castro.
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6: Mas eu confiei na tua misericórdia. Alegre-se meu coração na tua salvação e cante ao Senhor pelo bem que me fez. Salmo 13, versículo 6.
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0: Pontualmente 11 horas, bom dia para toda a rede Canção Nova de Rádio. Nos unimos agora ao Amor Vencerá, apresentado hoje por Luzia Santiago.
17: Levaram-no para fora da cidade e mataram-no a pedradas. Depois mandaram a notícia a Jezabel. Nabote foi apedrejado e morto. Ao saber que Nabote tinha sido apedrejado e estava morto, Jezabel disse a Acabe: levanta-te, tome posse dessa vinha, que Nabote de Jezreel não te quis ceder, por seu preço em dinheiro. Pois Nabote já não vive, ele está morto. Quando Acabe soube que Nabote estava morto, levantou-se para descer até a vinha de Nabote de Jezreel e dela tomou posse. Está escrito aqui: palavra do Senhor.
9: Graças a Deus.
17: Essa palavra me tocou profundamente hoje. Ela é longa, porém, eu quero que você medite sobre ela num instantinho de silêncio. Num instantinho de silêncio, só ao som do teclado. E nós temos o costume de perguntar ao Senhor: esta palavra, o que esta palavra me fala, me diz de mim, da minha pessoa e para mim? teclado toca e nos ajuda a ouvir a voz do Espírito Santo. O que o Senhor está me falando de mim mesma, Luzia. E para mim hoje, agora, no momento atual da minha vida. Meus queridos, nós estamos em oração. E essa palavra é muito forte. O que o padre Bruno Antônio trouxe que me tocou o coração, eu partilho com você. Ele disse assim: veja o que uma pessoa frustrada, uma pessoa que não sabe receber o não, uma pessoa que se faz vítima e por isso entra em depressão ou tristeza. E não reage. E que é manipulada. Se deixa manipular pela maldade de outra pessoa. Fica na neutralidade. E fica ali. Vira pro canto, como diz o outro. E não tem reação. Por quê? Porque não soube receber o não. Porque acostumou na vida a mandar. Acostumou na vida a ter tudo. Desculpe falar assim. E a outra pessoa induzida à sua maldade. A sua prepotência. A sua usurpação até do nome. E o que ela realiza de mal. Mas também uma outra pessoa, uma terceira pessoa, que está entre os anciãos, que está entre as autoridades, e com boa fama, mas que também é manipulada pela maldade. Aqueles que estão como autoridades e são manipulados pela maldade. Onde nós entramos aí? E ainda tem aqueles que subornam, que mentem para ganhar algo em troca. E são instrumentos do mal. E ainda tem aqueles que apedrejam, que matam. E ele foi falando isso, e eu fui sendo tocada profundamente. Eu quero pedir a Nosso Senhor que realize obra nova em mim. Eu convido você para isso. Porque a palavra de Deus, ela vem para tocar o nosso coração e transformar a nossa vida. E com isso eu me lembrei da palavra de Jesus, da palavra de Deus, que diz assim, que Jesus, depois do deserto, que escolheu seus apóstolos, ele foi por todo aquele território da Terra Santa, pregando a boa nova, anunciando o reino de Deus, anunciando a conversão e o reino de Deus. E nós estamos num tempo, agora aqui, hoje, no dia de hoje, no mês de hoje, no ano de hoje, sendo convidados a refletir sobre a nossa vida. Não é acusação, mas é Escuta do Espírito Santo o que o Senhor está falando para você. Senhor Jesus, fala-nos ao nosso coração. Cura-nos, Senhor.
18: Cura-nos, Senhor.
17: Perdoa-nos, Senhor.
18: Perdoa-nos, Senhor.
19: Perdoa-nos, Senhor. Misericórdia, Senhor.
17: Perdoa-nos, Jesus.
18: Perdoa-nos, Jesus.
17: Não só a nós, mas aos nossos familiares.
18: Sim, misericórdia, Senhor.
17: Perdoa-nos a... não só a nós, mas a nossa comunidade.
18: Perdoa, Senhor, misericórdia.
17: Nós somos enredados, Senhor, cada hora, de uma maneira diferente. E se não estamos em vigilância no Teu Santo Espírito, nós caímos numa dessas armadilhas. Fazemos como vítimas, ou não sabemos receber um não. E por isso ficamos caídos e nos deixamos subornar, dominar. Oh Senhor, quantas vezes nós vamos meditando, fazendo pensamentos cruzados na nossa mente para prejudicar outra pessoa, só para conseguir aquilo que o nosso egoísmo deseja conquistar. Isso é cura interior. Isso é cura interior. Nós não buscamos apenas a cura física, que é importante, mas a cura do coração. E quando, Senhor, nós ouvimos más notícias, calúnias, julgamentos, e nós vamos agindo conforme essas calúnias e matamos os nossos irmãos, Senhor, misericórdia daqueles que estão em situações como aquele dono da vinha que não tem saída e é morto, Senhor, morto pela sociedade, morto por nós no coração, e mortos e assassinados mesmos. Veja os nossos filhos em Lorena. Eu posso dizer, numa cidade próxima a nós aqui, esses dias morreram dois jovens, foram assassinados. Meu Deus, aquele bispo, nosso amigo da África, foi assassinado. Eu o conheci, eu tive a graça de conhecê-lo. Foi assassinado. E as pessoas mais próximas o assassinaram. Gente, não é drama, mas é para nós clamarmos a misericórdia divina. E que o Senhor conceda a conversão a cada um de nós. Senhor, converta-nos, porque não são somente os maldosos, os assassinos que tramam contra este ou contra aquilo e matam e assassinam, como nós vemos nesse nosso Brasil e em tantos lugares, mas também dentro de nós, Senhor. Cura-nos interiormente, Jesus. Peça a sua cura agora, a cura do seu coração, dos rancores, do desejo de vingança, do sentimento de ter sido prejudicado, prejudicada, e com isso você se fechou e entrou na tristeza, na depressão, ou por alguém que você conhece. Jesus, Jesus, dai-nos o teu Santo Espírito.
19: Eu até peço,
17: Jesus,
19: nesse momento, em nome de Jesus, que caia por terra todas as más intenções do nosso coração, de cada um que reza agora, seja um mau pensamento, seja um mau sentimento, como a Luzia disse, por mágoa, por vingança, por ciúmes, por querer aquilo que o outro tem e você não tem. Eu não sei qual é a motivação, mas que o Senhor, em seu nome, pelo seu sangue preciosíssimo, pelas suas santas chagas, faça cair por terra neste dia, nesta hora, todas as más intenções do nosso coração.
17: Jesus, cura-nos.
19: E eu peço porque, como nesta palavra de 1 Reis 21, toda má intenção colocada em ação é um pecado e tem consequências. Nessa palavra foi ceifada a vida desse homem, porque tinha uma propriedade, o rei tinha tudo, tudo, mas ele queria aquilo que ele não tinha, que era só aquele pequeno pedaço de terra. E quantas vezes nós vivemos isso? Pessoas lutando, se fatigando por um sonho, só consegue enxergar aquilo, não vê mais nada à frente dela, não vê as outras pessoas, não vê a família, não vê as situações, mas fica só naquilo. E você corre o risco de sofrer e fazer muitos sofrerem. Senhor, caia por terra agora todas essas más intenções, seja os maus pensamentos, seja os maus sentimentos. Purifica-nos, Senhor. Lava-nos. Coloca-nos dentro do teu sagrado coração. Dai-nos um coração manso e humilde como o seu, Senhor. Dai-nos a graça.
18: Dai-nos, Senhor. A palavra de Deus diz: por que eu não faço o bem que eu quero, mas eu faço o mal que eu não quero? O pecado original deixou marcas em nós. E se nós formos conduzidos pelo pecado, nós iremos fazer situações igual ou pior do que essa narrada hoje pela palavra de Deus. Por isso nós precisamos ser cheios do Espírito Santo. Por isso nós clamamos o Espírito Santo, como o Padre Jonas nos ensinou desde cedo, ao colocar a planta dos pés no chão, já clamarmos: vem Espírito Santo, vem nos ajudar Espírito Santo. E que bom que aquele que nos batiza no Espírito Santo está chegando. Vamos aplaudir Ele. É Ele que nos dá o Espírito Santo, é Ele que nos inspira as boas ações, é Ele que troca o nosso coração de pedra por um coração manso, humilde. Senhor, dai-nos um coração semelhante ao vosso, que perdoa, um coração que ama. Tira esse coração de pedra magoado, frio, arrogante, que maquina coisas ruins. Dai-nos, Senhor, um coração manso que nem o teu, um coração bondoso. Nós precisamos do Espírito Santo e nós vamos cantar pedindo essa força. Pedimos que o Senhor nos batize já.
19: Batiza-nos, Senhor.
18: Que o Espírito Santo venha visitar aqueles que aqui estão, mas aqueles que nos acompanham pelo sistema Canção Nova de Comunicação, você que está no hospital, você dona de casa fazendo comida agora, nós temos uma inclinação para o mal. Se nós não pedirmos o Espírito Santo, nós vamos fazer aquilo que nós não queremos fazer e vamos nos arrepender. Por isso precisamos clamar o Espírito Santo. Vamos pedir.

0: Tudo que estamos vivendo hoje é uma ação da providência, não foi combinado, não foi ajustado anteriormente. Hoje é o primeiro dia da semana pós a beatificação do padre Nazareno Lanciotti. Ele é um mártir. Ele foi assassinado, presbítero e mártir. Por que o assassinaram? Por fazer o bem, por desejar que a cidade de Jauru não tivesse as investidas do mal que já tinham dominado outras cidades. Ele só desejou fazer o bem e foi morto. Qual é o primeiro exemplo daquele que só fez o bem e foi morto? Nosso Senhor Jesus Cristo. Quando ele subiu o monte, orou a noite inteira, desceu e escolheu os que ele quis. Ele escolheu 12 apóstolos para fazer o bem, para fazer aquilo que ele mesmo deveria fazer e não conseguiria enviar os apóstolos. E o que aconteceu com os apóstolos? Pregaram a verdade, a palavra de Deus, e foram mortos por isso. Os 10 primeiros papas da história da igreja são mártires. Meus filhos, ainda nos dias de hoje,
1: Senhor Jesus,
0: muitos são mortos por pregar o evangelho, por levar a palavra de Deus. E nós temos a graça de uma certa liberdade para anunciar, para levar a palavra. E a nossa morte é muitas vezes uma pequena perseguição na família, um não que damos a uma vontade, inspirados por estes que morreram pela verdade. Como lemos hoje, Jezabel arquitetou a morte daquele pobre homem, mas ele continuou firme no seu bom propósito. Que Deus nos dê essa graça. Vá pedindo a perseguição, a dificuldade que você vive, essa pequena morte, ou quem sabe mesmo uma ameaça iminente de morte. Que
1: graças
0: Deus seja teu Espírito.
1: Se a todo momento.
0: Vem, Senhor, em nosso auxílio.
1: Jesus está aqui.
0: Vem, Senhor.
1: Vamos pedindo isso que o Padre Joaquim foi nos conduzindo na oração.
0: Vem, Senhor, em nosso auxílio.
1: Vai entrando na sua realidade. E olhando para Jesus, olha só para Ele. Olha só para Ele. O seu problema, coloque nas mãos dEle. Olha para Ele, olha para Jesus. É igual um motorista. Ele não pode olhar no capô do carro, senão ele bate o carro. Ele precisa olhar para frente. A imagem que está me vindo é esta: o Senhor lhe dizendo, olha para frente, olha para frente, olha para mim, e você não vai perder a direção.
0: A sabedoria de olhar para ti, Senhor.
1: Sim, olha para frente, olha para Jesus aqui na Eucaristia. Na palavra que foi anunciada, porque Ele é a palavra, é o Verbo encarnado. Jesus que está conosco, entre nós, vivo e ressuscitado, nos nossos irmãos sofridos, nos pobres, nos abandonados, nos doentes, mas dentro da nossa casa, no nosso trabalho, no nosso serviço, Ele está conosco, é Ele. Graças e louvores se dêem a todo momento
2: ao Santíssimo e Diviníssimo Sacramento.
1: Tira, Senhor, os nossos olhos do que nos ameaça. Tira os nossos olhos, Senhor, de toda e qualquer maldade. Tira, Senhor, os nossos olhos de qualquer coisa que nos impeça a ir a Ti. Dai-nos visão espiritual.

0: Divinissimo Sacramento.
1: Meu Deus, eu creio, adoro, espero e amo-vos. Peço-vos perdão por aqueles que não creem, não adoram, não esperam e não vos amam. Deixa Jesus tocar ainda mais o seu coração. Eu recebi aqui agora a notícia, falando do Dom Osório, o bispo em Moçambique, que o Eto, eu, Gilberto da Obra de Maria, Padre Lucas da Canção Nova, tivemos a graça de conhecer. Ele foi alvejado com muitos tiros no peito há uma semana atrás, mais ou menos. E a polícia de Quelimane prendeu, sabe quem? Um sacerdote, como um dos assassinos do bispo Osório de Moçambique. Porque o bispo chegou naquela diocese, eu o conheci, ele é muito humilde, é muito cheio, era muito cheio da graça divina, muito caridoso, amável, mas firme. E ele foi fazer algumas mudanças na diocese. Vejam bem, nós rezamos sobre esse texto de Reis. Ele fez algumas mudanças ali na diocese, no clero, mas infelizmente não gostaram. Os mais próximos não gostaram e alvejaram Dom Osório. E hoje prenderam 3 homens, entre eles um padre, que não estava satisfeito com as decisões do bispo. Meu Deus, todos somos pecadores, meus queridos. Falamos desse beato que o padre Joaquim trouxe hoje, que foi morto por inimigos da fé. Mas também, qualquer um de nós, seja sacerdote, seja uma Luzia, seja você, podemos fazer maldades ao ponto de eliminar a vida das pessoas, de alguém. Se nós não eliminamos mortalmente, com tiros no peito, nós podemos estar eliminando até um filho, um superior. Nós podemos estar eliminando na nossa comunidade. Nós podemos estar deixando morrer a fama daqueles que merecem a boa fama. Senhor, nós estamos aqui, só dependemos de Ti, não adianta. A quem iremos? A quem iremos nós, Jesus? A quem eu vou, Jesus?
2: De todo rancor, de toda compreensão.
1: Eu tenho o Senhor. Isso me basta, Senhor. Jesus, vamos falando esse nome. Jesus. Deixa soar. Jesus.
3: Jesus.
1: Vai falando Jesus.
3: Jesus.
1: Vai sentindo, Jesus, vai sentindo, vai saboreando, Jesus, vai apreciando.
3: Jesus,
1: Jesus, Jesus. Vai deixando ecoar lá no íntimo do seu coração.
3: Jesus,
1: Jesus.
3: Jesus.
1: Deixa ecoar na sua mente agora, Jesus, e que esse nome sare e cure Jesus, você. Jesus, liberte você de todos os maus pensamentos.
3: Jesus,
1: Jesus,
3: Jesus,
1: me liberta nos meus pensamentos.
3: Jesus,
1: Jesus, nas minhas lembranças, Jesus, Senhor. Nas minhas memórias, Jesus.
3: Jesus.
1: Jesus, nas ofensas que fizeram contra mim,
3: Jesus,
1: Jesus, nas palavras que lancei sobre outras pessoas ou sobre aqueles que eu não gosto, perdão, Jesus, Jesus, é o seu nome, lava-nos, Jesus, com teu sangue sacrossanto, lava-nos, Jesus, lava-nos, Jesus, sara-nos, Jesus. Obrigado, Senhor.
2: Obrigado por toda a liberdade.

teu coração, meu filho. Você que tinha o intento de matar uma pessoa, enquanto rezava, o teu coração se abrasava. Quando proclamamos o nome de Jesus, você sentiu o teu coração queimar em fogo. E o Espírito Santo está queimando esse intento de morte. Ele não existe mais. Ser liberto de todo o mal que sondava o teu coração, de toda a incompreensão do que fizeram contra ti. Toma posse dessa libertação. O Senhor libertou São Paulo do intento de morte contra os cristãos, indo a Damasco. E Jesus está te libertando, meu filho, como libertou São Paulo. É o mesmo nome poderoso que libertou São Paulo que está te libertando. Santo Agostinho, em seu tempo, ele ouvia notícias de que bárbaros invadiam cidades, matavam pessoas, pilhavam cidades, alvejavam a pureza das mulheres, e ele corria às capelas dizendo: Senhor, eu só não faço esse mal porque o Senhor me sustenta. Deixa o Senhor te sustentar.

0: Escutai, ó Senhor Deus, minhas palavras. Atendei meu gemido. Ficai atento ao clamor da minha prece, ó meu Rei, meu Senhor Jesus. Não sois um Deus a quem agrade a iniquidade.
1: Amém.
0: Não pode morar o mal em vossa casa. Nem os ímpios poderão permanecer perante os vossos olhos. Detestais o que pratica iniquidade e destruís o mentiroso. Ó Senhor, abominais o sanguinário, o perverso e o enganador. Atendei o meu gemido, ó Senhor. Diga para Jesus isso. Atendei o meu gemido, ó Senhor.
2: Atendei o meu gemido, Senhor.
0: Atendei o meu gemido, ó Senhor.
2: Atendei o meu gemido.
0: Escutai, ó Senhor Deus, minhas palavras.
2: Escutai, ó Senhor Deus, as minhas palavras.
0: Atendei o meu gemido.
2: Atendei o meu gemido.
0: E fique atento ao clamor da minha prece.
1: Fica atento, Senhor, ao clamor.
0: Me escuta, Senhor.
1: Escuta-me.
0: Ó meu Rei, meu Senhor,
2: meu Senhor,
0: não sois um Deus quem agrade a iniquidade.
2: Não sois um Deus que agrade
0: o pecado, a maldade.
2: O pecado, a maldade.
0: Não pode o mal morar convosco, ó Deus.
2: Não pode o mal morar convosco, ó Deus.
0: Nem os ímpios poderão permanecer.
2: Nem os ímpios poderão permanecer
0: perante os vossos olhos.
2: Perante os vossos olhos.
0: Porque o Senhor detesta a maldade.
2: Porque o Senhor detesta a maldade.
0: O perverso e o enganador.
2: O perverso e o enganador.
0: Vamos fazer um momentinho de silêncio. Só contemplando Jesus no silêncio.

0: E a palavra que vem ao meu coração, o Senhor nos dando uma direção concreta no dia de hoje. Ele diz para mim e para você: deixai de fazer o mal. Aprendei a fazer o bem. Deixai de fazer o mal. Aprendei a fazer o bem. Dai-nos a graça, Senhor. Sela no nosso coração esta palavra. E dai-nos toda a graça do Espírito, todos os dons, para que a gente consiga viver, Senhor, essa tua direção, essa tua ordem, esse teu ensino tão claro. Deixai de fazer o mal, aprendei a fazer o bem.
1: Eu quero confirmar essa palavra, porque me vinha muito claro o Senhor libertando corações de intuitos maus, né? E me vinha o testemunho da Alexandra, que perdoou o pai, que matou a mãe diante dela e cuidou do pai até o fim da vida, e diz hoje para nós que viu o pai se salvar. Então que Deus te liberte de toda mágoa, de todo mal, para que você semeie o bem em todo lugar que for. Tome posse dessa graça.
0: Amém.

0: destes o pão
1: que contém todo sabor.
0: Oremos. Senhor Jesus Cristo, neste admirável sacramento nos deixastes um memorial de vossa paixão. Dai-nos venerar com tão grande amor o mistério de vosso corpo e de vosso sangue, que possamos colher continuamente os frutos da vossa redenção. Vós que sois Deus com o Pai, na unidade do Espírito Santo.
1: Amém.
0: Se coloque em posição de oração, ou de joelhos, ou de pé. E ao passo que o Padre der a bênção com o Santíssimo Sino tocar, faça o sinal da cruz, recebendo a confirmação de toda a graça e libertação que pedimos e clamamos neste dia.

0: Rezemos, Pai Nosso, Ave Maria, glória ao Pai, pelas intenções do Santo Padre, o Papa Leão, para lucrarmos as indulgências dessa adoração solene. Pai Nosso,
1: que estais no céu, santificado seja o vosso nome. Venha a nós o vosso reino, seja feita a vossa vontade, assim na terra como no céu. O pão nosso de cada dia nos dai hoje, perdoai-nos as nossas ofensas, assim como nós perdoamos a quem nos tem ofendido. E não nos deixeis cair em tentação, mas livrai-nos do mal.
0: Ave Maria, cheia de graça,
1: o Senhor é convosco. Bendita sois vós entre as mulheres, e bendito é o fruto do vosso ventre, Jesus. Santa Maria, Mãe de Deus, rogai por nós, pecadores, agora e na hora de nossa morte. Amém.
0: Glória ao Pai, ao Filho e ao Espírito Santo,
2: como era no princípio.

0: Deixai de fazer o mal, aprendei a fazer o bem.
1: Se queres, podes curar.
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promessa do coração de Jesus. 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Sagrado Coração de Jesus, nós temos confiança em vós.

promessa do coração de Jesus. 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

0: Jesus manso e humilde de coração, fazei o nosso coração semelhante ao vosso.
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2: Dêem graças ao Senhor, porque Ele é bom, seu amor dura para sempre. Salmo 132, versículo 1.
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6: Muito boa tarde. Você está aqui na Rádio Canção Nova, FM agora, 85.9, em todo lugar e em qualquer situação. Esse é o programa Mais Saúde, seu programa para aprender a cuidar melhor do corpo, sim, desse corpo seu que é templo do Espírito Santo. Gente, nós não podemos esquecer que do mesmo jeito que tem a parábola dos talentos, vai acontecer a mesma coisa quando nós chegarmos e tivermos que prestar contas do que fizemos com os talentos que Deus nos deu em relação a cuidados com o corpo. Pois é, não é brincadeira, esse assunto é muito sério. Por isso que eu falo com toda a seriedade com vocês e eu digo, por favor, realmente falar aqui do programa Mais Saúde pela Canção Nova, para mim é missão. É missão e eu reconheço nisso o meu, com certeza, o meu ministério, porque Deus quer você saudável, com saúde, feliz, para poder aproveitar tudo de bom que Ele trouxe e deixou aqui para você terminar de construir esse reino maravilhoso. Então, Ele conta conosco. E aí, como é que seremos? Bons instrumentos ou mais ou menos? Mas a boa notícia, sempre você tem condição de melhorar. Não importa a sua idade, não importa como você esteja, o importante é o hoje, agora, que se chama momento presente. Por isso que ele é um presente na nossa vida. E como diz o salmista, o Senhor é quem cura todas as tuas enfermidades. Está lá em Salmos, no 102, no versículo 3. Então, vamos dar sequência aqui aos nossos aprendizados e lembrando que Jesus fala lá em João 10:10. Eu amo essa frase. Eu vim para que todos tenham vida e a tenham em abundância. Então, vamos aproveitar e vamos colocar em prática tudo aquilo que estamos ouvindo. É todo dia um pouquinho, e um pouquinho todo dia faz toda a diferença. Vamos ao programa de hoje. De repente você está procurando a chave do carro e não acha. e alguém descobre que você deixou dentro da geladeira. Como assim? Será que eu estou tendo a doença do alemão, como todo mundo fala, né? Aquela doença de Alzheimer? Não. Fique calma, tranquila. Acontece que nós, mulheres, fazemos muitas coisas ao mesmo tempo e o cérebro não funciona assim. Então, de repente, você já está saindo com a chave do carro na mão, aí vem seu filho, pede alguma coisa que você vai pegar na geladeira e quando você vai ver, deixou a chave na geladeira, fez o que precisava para o seu filho e cadê a chave do carro depois? Gente, isso não é Alzheimer. Muita calma nessa hora. Eu vou explicar para vocês o que leva à doença de Alzheimer. E uma coisa muito boa, boa notícia, é que você pode evitá-la. Vamos lá? Bom, primeira coisa, sempre me perguntam, doença de Alzheimer é genética? Sim, mas quem não tem genética para Alzheimer também pode desenvolver essa doença. É sério. Quando que a genética, como eu sempre digo, genética não é destino, mas para a doença de Alzheimer, tem uma pequena população que quando tem genética para Alzheimer, é uma genética que vai fazer com que essa pessoa desenvolva a doença muito jovem, já com 35, 40 anos. E essa realmente é aquela que é praticamente inevitável. Agora, o restante de nós, podemos evitar? Podemos. E aí é isso que eu quero falar com vocês. Por quê? Porque uma série, uma combinação de hábitos saudáveis, estímulo cognitivo, uma proteção com seus vasos, suas artérias e veias, uma nutrição adequada, principalmente, você pode sim fazer com que essa doença, que é multifatorial, o que é multifatorial? Depende de genética, depende de você ser uma pessoa que vive inflamada, metabolicamente falando, e também com toxinas ambientais fazendo parte do seu dia a dia. Tudo isso interfere. Então, mesmo que você não carregue a predisposição genética para desenvolver a doença de Alzheimer, se for cronicamente exposto ou exposta aos fatores de risco, como eu já repeti para vocês, ambiente, fatores metabólicos e doenças inflamatórias, aí a origem do Alzheimer é considerada multifatorial e significa que simplesmente a genética, ela tem um pequeno fator, é um tal de um alelo chamado APOE4, mas é apenas uma peça, a genética, do quebra-cabeça. Muitas pessoas, elas desenvolvem Alzheimer sem nenhuma mutação genética conhecida, enquanto outras, até com risco genético elevado, elas podem nunca manifestar. Só tem um tipo, que realmente é aquele que eu falei para vocês no começo, que é uma genética que predispõe a um início muito cedo do Alzheimer. Aí a situação é um pouquinho mais complicado. Mas no restante, o ambiente, ele é um fator fortemente positivo para que você evite o desenvolvimento dessa doença. Vamos conhecer o que é? Primeira coisa, há quanto tempo vocês me escutam falar de desinflamação? Precisamos desinflamar. Nós estamos todos muito inflamados. Mas que inflamação? Não é aquela inflamação que você cortou o dedo, aí você olha, fica vermelho, incha e daqui a pouquinho ali você já está com a cicatrização feita. Essa é a boa inflamação, que é a inflamação que tem começo, meio e fim. Então, é uma inflamação que tem uma boa resolução. Lembrando, Ela tem começo, ela tem meio e ela tem fim. Tá bom. Agora, complicado é aquilo que eu falo para vocês, aquela inflamação de baixo grau, crônica, que fica o tempo todo ali minando o seu organismo, tá? Todo mundo ali com aquele incêndio que não se percebe, tá tudo pegando fogo. Essa é a inflamação. Porque o pior é que ela não dá sinal, ela não aparece nos exames e quando você vai ver, muitas vezes, o prédio já vai abaixo. Então, é algo muito importante de nós termos uma vida que nos predisponha à desinflamação. Vocês já me conhecem há quantos anos que eu falo disso, tá? E você tem na dieta fatores que são altamente pró-inflamatórios, levando a depois você ter uma disbiose intestinal, uma obesidade e uma resistência à insulina. Tudo isso é inflamação. Tudo isso leva você a ter aquela inflamação de baixo grau. Uma outra coisa importante é que nós inflamamos o corpo todo, inclusive o cérebro. Essa inflamação no cérebro é que é muito importante, porque ela ocorre de forma tóxica, favorecendo a disposição de você ter o depósito de algumas proteínas, que são aquelas famosas proteínas, né, que levam à neurodegeneração. Tá? Bom, isso é uma coisa. A outra coisa, falando primeiro então do que é importante desinflamar e tomar cuidado e estarmos sempre com alimentação anti-inflamatória, né? Agora, cuidado com as doenças metabólicas silenciosas. Quais são? Diabetes tipo 2, síndrome metabólica. Esteatose hepática, que é aquela gordura no fígado, que hoje a gente sabe que não é quem bebe que tem essa esteatose apenas. Qualquer pessoa pode ter devido a uma alimentação inadequada, tá? E essas doenças metabólicas, elas são fortes preditoras para demência. Pensa bem, o que é bom para o coração é bom para o cérebro, tá? E a doença de Alzheimer, ela já é chamada, inclusive, por muitos pesquisadores, como o diabetes tipo 3. Então, é uma resistência à insulina que ocorre no seu cérebro. E uma coisa importante, gente, eu sempre falo do problema das toxinas ambientais. Esses dias nós estávamos falando sobre alimentação e que aquilo que nós comemos devemos entender o que que o bichinho ou a plantinha, porque, gente, se você está fazendo uma alimentação dentro de um contexto de legumes e verduras, aonde tem um exagero de agrotóxico, essas toxinas vão parar no seu corpo e elas também trazem os seus prejuízos. Então, exposição a toxinas ambientais, isso é muito importante. Metais pesados, como o alumínio e mercúrio, por isso também temos que conhecer os peixes que estamos comendo, pesticidas, solventes, poluentes atmosféricos, tudo isso está associado a um maior risco de desenvolver o famoso Alzheimer. Lembre-se dos plásticos, dos fitalatos, daquele famoso bisfenol A que eu falo tanto, aditivos alimentares, eles também são neurotóxicos a longo prazo. Mas é um tanto de coisa, de fatores, que eu queria trazer isso para vocês. Por quê? Porque muitas doenças que a gente fica apavorada, ai, será que eu vou ter? Será que eu tenho predisposição genética? Ai, meu tio teve, será que eu vou ter? Calma, nem tudo é genética. Lembre-se, genética conta 20%. Excepcionalmente, no caso do Alzheimer, existe um componente genético, que é aquilo que eu disse. Pessoas muito jovens já vão começar a manifestar. Mas do restante, é o meio ambiente que faz a diferença. Então, nós vamos continuar falando dos outros possíveis agravantes de meio ambiente que podem estar sendo evitados e, consequentemente, você evitar essa doença que nós sabemos que é realmente, assim, triste, né? Então, Deus nos deu a capacidade de fazer escolhas, temos o livre-arbítrio. Agora eu vou apresentar para você e você vai decidir o que você pretende fazer. Estamos conversando sobre como o ambiente ele pode interferir negativamente e eu acabar desenvolvendo uma demência ou até uma doença de Alzheimer. Não é apenas genética. Genética também conta, mas é o ambiente principalmente que nos leva a desenvolver ou não esse tipo de doença e distúrbios neurológicos. Gente, falei de várias coisas, tá aí. Mas olha só, intestino, que eu digo para vocês, que é o segundo cérebro, ele é fundamental para evitar que coisas que não devam entrar no nosso organismo entrem. Mas para isso, eu preciso ter um cuidado muito especial com ele. Lembra que a gente tem bactérias intestinais, temos as amigas e as não tão amigas, né? Quando a gente está falando de bactérias intestinais, que eu falo dos amigos e dos inimigos, os inimigos a gente pensa assim, ai, vamos se livrar deles. Não é bem assim. Eu consegui um exemplo que eu adorei, que é assim, você tem uma classe, sabe a turma do fundão, que é aquela bagunceira? Então, nós temos que ter aquelas bactérias que não são lá muito bem-vindas, mas assim, deixá-las no fundão da sala, não deixar que elas venham para frente. Então, isso é você manter a sua microbiota intestinal boa para que ela preserve a parede do seu intestino, para não deixar entrar coisas que não devem e eliminar aquilo que realmente precisa. Ontem eu estava comentando com vocês o perigo dessa inflamação crônica de baixo grau que vai minando toda a nossa saúde. E ela começa principalmente por causa de um intestino que não está tão bem arrumadinho assim. O que é um intestino bacana? Eu ter boas bactérias intestinais que eu alimento com boas fibras e elas, por sua vez, o que elas fazem? Elas devolvem pra gente uma série de substâncias ótimas, inclusive que vão cuidar da parede do meu intestino. Então, as boas bactérias, o que elas fazem? Elas produzem ácidos graxos de cadeia curta. Gente, tem um deles, são três, tem um deles, o butirato, que quando cai na corrente sanguínea, gente, ele vai, circula pelo corpo todo e faz uma marquinha em todas aquelas células que não deveriam estar como estão, não estão lá muito boas e era melhor que elas não estivessem presentes. Para quê? Faz essa marquinha para depois promover uma coisa chamada apoptose, que é morte celular programada. Gente, é fazer uma quimioterapia tóxica. Então, promover um bom intestino, boas bactérias, é isso. E para isso nós temos que comer muita fibra. Ok. Então, quando você dá o alimento correto para essas bactérias boas, elas vão fazer o quê? Elas vão devolver para você ácidos graxos de cadeia curta. E são três. E um deles, chamado butirato, gente, esse butirato tem a capacidade de, quando produzido, cair na corrente sanguínea, ele visita o seu corpo inteiro e vai fazendo uma marquinha em todas as células que você tem e que não estão muito bacanas. Elas não deveriam estar ali, mas estão. Então, o que faz esse butirato? Marca para que esta célula seja, digamos assim, tenha uma morte celular programada. Isso se chama apoptose. Então, olha que beleza, você consegue fazer uma quimioterapia tóxica através de boas fibras oferecidas para a sua microbiota do bem. Bom, acontece que existe uma briga dentro do nosso intestino. Então, tem o bem e o mal, como eu brinquei com vocês, aqui dentro brigando, e tem aqui fora também. Quem ganha essa briga? Porque só uma ganha. É como se tivesse só um trono para uma delas. Então, quem come, dependendo do que você dá de alimento para sua microbiota intestinal, você vai favorecer a do bem ou a do mal. Porque elas vão ficar fortes, quem comer vão brigar, uma vai morrer e vai ter que ser eliminada. E eu vou contar uma novidade para vocês, que está... Gente, esse livro tinha que ser livro de cabeceira de todo mundo. Tem um desenho que eu amo de paixão, que é o seguinte. Até eu dei tanta risada, porque quando eu estava fazendo uma matéria com o Padre Fábio, quando eu mostrei aquela escala de Bristol, que são os diversos formatos do nosso número 2, ele ficou assim, rindo à toa, né? Como quem diz, sério? Eu falei, pois é. Aí, o que, que eu fiz? Eu representei no livro essa bananinha como sendo o nosso número 2. Você sabia que somente 1/3 das suas fezes é resto de comida? 1/3. E o restante, metade do restante, é que nós temos como que um carpete que envolve todo o nosso intestino, que é justamente aquela parede que eu falo para vocês que tem que estar intacta. E graças a Deus, como Deus sabia o que, que ia acontecer com a nossa alimentação e nós íamos ter que ter essa troca mais eficiente, a cada 3-5 dias você muda esse carpete inteiro do seu intestino. Gente, quantos metros tem um intestino? Um monte, 7 metros. Então, o outro terço do seu número 2, ó, tudo matemática aqui, são células mortas do seu intestino que estão sendo renovadas. Bom, e agora? Os tambores soando. que são o restante? Que é o outro terço? Bactérias intestinais mortas. Aí vocês, a próxima vez que forem ao banheiro, primeiro que tem que olhar o número 2, viu gente? Ele fala muita coisa sobre nossa saúde. Nada de ficar apertando descarga sem olhar o elemento que foi produzido. Então saiba, 1/3 resto de comida, 1/3 resto de pele e o restante são bactérias intestinais mortas. Só que o que acontece? Quando você tem boas bactérias, elas são os pedreiros da sua parede intestinal. Mas sempre você vai ter as bactérias do mal que vão estar também em decomposição, assim, todas quebradinhas, para serem excretadas aqui no nosso número 2. Acontece que eu já falei para vocês lá naquele programa do torresmo, né? Que como que o nosso corpo reconhece que precisa inflamar para nos salvar? Por causa da gordura saturada. E essa bactéria do mal, ela tem uma gordura saturada na sua parede. Então, mesmo que ela esteja morta, se eu estou com permeabilidade intestinal, essa bactéria vai passar para a corrente sanguínea, porque tem um buraco no nosso intestino, e a partir do momento que essa bactéria passou esse fragmento com essa gordura saturada, seu fígado é o primeiro a receber a notícia que tem LPS, lipopolissacarídeos, que são bactérias justamente que nos fazem mal e que estão na nossa circulação. Aí seu fígado, que é o primeiro a ser notificado, vai produzir uma proteína chamada hepcidina, que vai evitar que você libere o ferro da sua ferritina. E isso é um comando de inflamação. Então, quando você vier com seus exames, com a sua ferritina alta, Mais do que tudo, isso significa que você está inflamado. Então, é por isso que a saúde intestinal, ela tem que ser vista com muito carinho e muito cuidado. Porque a partir de ali, por isso que eu pus o nome do meu livro em Intestino, onde tudo começa e não onde tudo termina. Porque essa inflamação, que no futuro pode levar você a ficar com ela crônica, sistêmica e nos levar a uma demência ou até o desenvolvimento de um Alzheimer, pode começar onde? No seu intestino. Por isso que é muito importante você conhecer, você já me ouve demais falar a respeito, mas eu convido você.

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2: Não se perturbe o vosso coração. Credes em Deus, credes também em mim. Evangelho de São João, capítulo 14, versículo 1.
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9: Olá, boa tarde. Pelo horário de Brasília, 12:30. Segunda-feira, 15 de junho de 2026. É hora de notícias aqui na Rádio Canção Nova. Na oração do Ângelus, o Papa Leão XIV reflete que Jesus vê a dor do mundo e nos chama a ser pastores de esperança. Vaticano divulga a mensagem do Papa para o Dia Mundial dos Avós e dos Idosos. Bispo da Diocese de Lorena reflete escolha da Canção Nova para sediar o 7º Congresso Apostólico Mundial da Misericórdia. Semana começa com chuvas isoladas pelo Sudeste. E após empate na estreia, a seleção brasileira se prepara para enfrentar o Haiti e buscar classificação. Essas e outras notícias a partir de agora no Jornal Canção Nova. Eu sou Daniel Gonçalves e comigo na operação do áudio, Valdemir Dias. Esta é uma emissora da Rede Canção Nova de Rádio, jornalismo a serviço da vida e da esperança. Ao refletir o Evangelho deste domingo, o Papa Leão XIV afirmou que Jesus vê a dor do mundo e nos chama a ser pastores de esperança. O Santo Padre recordou a beatificação do Padre Lanciotti e manifestou solidariedade ao povo filipino, vítima de um terremoto. Os detalhes com Danúbia Gleiser.
10: É isso mesmo, durante a oração mariana, a recordação e a gratidão do Papa Leão XIV por sua viagem apostólica à Espanha, realizada do dia 6 a 12 deste mês.
11: Ringrazio il popolo spagnolo che mi ha accolto con grande entusiasmo.
10: O Papa agradeceu ao povo espanhol que o acolheu com um grande entusiasmo e devoção. Disse estar especialmente grato ao rei Felipe VI e expressou carinho aos bispos, às comunidades que visitou e a toda a igreja presente na Espanha. Gratidão pela viagem e pela igreja ganhar novos bem-aventurados. Leão XIV recordou ainda os novos beatos como Nazareno Lanciotti, sacerdote romano, missionário no Mato Grosso e mártir por defender os mais pobres em nome do Evangelho. Da gratidão à compaixão, o Papa manifestou sua proximidade às populações das Filipinas atingidas há alguns dias por um forte terremoto.
11: Prego per i defunti e i loro familiari.
10: Rezo pelos falecidos e seus familiares, pelos feridos e pelos que sofrem devido a esta calamidade. Em sua reflexão do trecho bíblico, em que, contemplando a multidão, Jesus se encheu de compaixão, pois estava cansada e abatida, Leão destacou que, feito nosso irmão, o Filho de Deus vê a opressão, a violência, as feridas das guerras e o vazio do consumismo.
11: Vede volti ridotti a maschere, famiglie spezzate dal male.
10: Ele vê os rostos reduzidos a máscaras, famílias destruídas pelo mal e jovens iludidos por falsos ideais. Para o Santo Padre, Jesus vê tudo isso, nos ama e sofre conosco. Sua compaixão expressa não apenas proximidade fraterna, mas também a vontade de redenção. Ele salientou o Leão, conhece nosso coração e, como bom pastor das ovelhas sem pastor, envia trabalhadores para a messe, cuja missão deles é levar o conforto de Deus, caridade à miséria, esperança à aflição, fé à desconfiança. Ao final, disse que a tarefa de evangelizar nasce do dom de Deus, que em Cristo se torna perdão para o mundo, serviço aos pequenos e pobres. E pediu a intercessão de Maria para que respondamos com alegria e coragem à missão para a qual Jesus nos chama.
9: A Diocese de São Luís de Cáceres, no Mato Grosso, viveu um momento histórico nesse final de semana. A cerimônia de beatificação do padre Nazareno Lanciotti reuniu milhares de fiéis na pequena cidade mato-grossense de Jauru. Ronaldo da Silva acompanhou esse momento.
8: Ainda aqui no interior de Mato Grosso, diretamente de Jauru, onde no último sábado, um momento marcante, histórico para a igreja, para o estado de Mato Grosso, para o Brasil, para o movimento sacerdotal mariano, aconteceu a beatificação do padre Nazareno Lanciotti, um italiano que chegou aqui em 1972, aqui levou uma vida santa e levou uma cidade inteira, um povo inteiro, a uma vida de santidade, mas mais que tudo, levou também aquela santidade que estava infusa no seu coração, a devoção a Maria, à Eucaristia, o amor aos pobres, levou tudo isso para muito mais longe, através do movimento sacerdotal mariano. Eu estou aqui com um dos representantes do movimento sacerdotal mariano aqui no Brasil, representante leigo, o Otávio Piva. Otávio, um dia histórico de alegria que não vai passar rápido, tão rápido essa alegria, não é?
11: Essa alegria vai permanecer para sempre. Alegria é um dom do Espírito Santo, alegria da presença de Deus. Hoje desceu sobre nós o Espírito de Santo, o Espírito de alegria, de amor e de paz. Aqui nós estamos justamente onde o Padre Nazareno confessava. E o Padre Nazareno era um profundo adorador de Jesus. Neste altar ele expunha o Santíssimo das 6:30 da manhã até 8:30 da noite, todos os dias. E trazia crianças para adorar Jesus antes de ir para a escola, os jovens, as professoras, os sacerdotes. Então ele realmente foi um grande incentivador dos cenáculos de criança, de família, e prometeu que salvava todos os filhos, cimentava o amor do marido e da mulher, das famílias. Nós conhecemos 18 mil famílias que o marido separou, fez cenáculo, voltou. Se você tem esse problema, faça o cenáculo, que o seu marido volta e ainda fica de joelho e pede perdão.
8: Qual seria o grande desejo agora do Beato Padre Nazareno para todo o Brasil, uma vez que ele agora se torna modelo de santidade?
11: Faça um cenáculo todo dia, adoração, rosário, consagração ao coração de Maria, porque vocês vão pertencer a Nossa Senhora. Coração de Maria, a porta do céu, a porta de ouro pela qual passa o Espírito Santo.
8: Padre Nazareno Lanciotti, beato da igreja, ele foi martirizado, morto na sua residência, assassinado por dois bandidos que entraram em sua casa de noite, quando ele estava fazendo jantar com um grupo de jovens que estavam com ele, e ele foi morto, e por isso essa foi a causa da sua beatificação. Padre Nazareno Lanciotti, novo beato, rogai por nós.
9: O Vaticano divulgou hoje a mensagem do Papa Leão XIV para o Dia Mundial dos Avós e dos Idosos, celebrado em 26 de julho, com o tema "Mas eu nunca vou esquecerei". O Santo Padre fez um alerta contra o abandono e a cultura do descarte. As informações com Elane Gomes.
12: Inspirado nas palavras do profeta Isaías, que diz que Deus nunca se esquecerá de nós, a mensagem do Papa traz consolo e esperança. No texto, o pontífice reflete sobre o isolamento e o anonimato que frequentemente afetam os idosos, seja na solidão de suas casas ou em asilos, onde muitas vezes são reduzidos a números. Como resposta a essa realidade, o Papa apresenta o amor divino que não esquece ninguém e reforça a missão da Igreja de ser acolhedora, independentemente da idade, pois todos são filhos de Deus. Leão XIV fez um forte apelo à juventude para que visitem seus avós e idosos, levando-lhes carinho e proximidade e tornando a promessa divina "Nunca te esquecerei" em ações concretas. No texto, o Papa sublinha que, apesar do avanço da cultura digital e a possibilidade de conexões virtuais, o coração do ser humano necessita de toque, ternura, atenção e presença física real. Celebrado em 26 de julho, o Dia Mundial dos Avós e dos Idosos foi instituído pelo Papa Francisco em 2021, devido à celebração de Santa Ana e São Joaquim, avós de Jesus.
9: Meio-dia e 39 agora. A Diocese de Lorena foi escolhida para sediar o 7º Congresso Apostólico Mundial sobre a Misericórdia, que será realizado em 2029 na sede da Comunidade Canção Nova em Cachoeira Paulista. O convite foi feito pelo Dicastério para Evangelização e o anúncio ocorreu durante o encerramento da atual edição do Congresso realizado em Vilnius. Em entrevista ao jornalismo da Rádio Canção Nova, o bispo de Lorena, Dom Joaquim Vladimir Lopes, falou sobre o significado de o Brasil ter sido escolhido para sediar um evento mundial promovido pela Igreja. O bispo também destacou a importância de a Diocese de Lorena acolher um encontro internacional dessa dimensão e ressaltou os fatores que contribuíram para a escolha da Canção Nova como sede do Congresso, entre eles sua estrutura, experiência na recepção de peregrinos e sua missão evangelizadora reconhecida pelo Vaticano.
13: Eu recebi com imensa alegria e profunda gratidão a notícia de que a Diocese de Lorena foi escolhida para sediar em 2029 o Congresso Apostólico Mundial sobre a Misericórdia, que acontecerá na sede da Comunidade Canção Nova, em Cachoeira Paulista. Antes de tudo, queremos agradecer a Deus por esta grande bênção e também ao Dicastério para a Evangelização da Santa Sé, pela confiança depositada em nossa igreja particular e na comunidade Canção Nova, para acolher um evento de dimensão internacional tão importante para a vida da igreja. Para o Brasil, ser escolhido como sede de um congresso mundial promovido pela Igreja Católica é motivo também de grande honra e responsabilidade e da força evangelizadora presente em nosso país. De acordo, portanto, de modo especial, é também um reconhecimento do trabalho realizado há décadas pela comunidade Canção Nova, que através dos meios de comunicação, da formação, do testemunho e da evangelização, tem levado a mensagem do Evangelho a milhões de pessoas em diversas partes do mundo. E para a Diocese de Lorena, essa escolha representa um momento histórico. Somos uma diocese marcada pela espiritualidade, pelas peregrinações e pela evangelização. Em nosso território estão importantes centros de evangelização, como a Canção Nova, que acolhe diariamente pessoas vindas de todas as regiões do Brasil e também do exterior. Portanto, receber um congresso dessa magnitude fortalece ainda mais nossa missão de anunciar Jesus Cristo e testemunhar o amor misericordioso de Deus. A escolha de Cachoeira Paulista também está ligada à excelente estrutura oferecida pela comunidade Canção Nova, acredito eu, pois tem um amplo espaço para celebrações, para encontros e acolhimento. A logística, a experiência na organização de grandes eventos e, sobretudo, seu carisma profundamente ligado à experiência do amor e da misericórdia de Deus. Acredito que foram fatores importantes para que este local fosse escolhido. O Congresso Apostólico Mundial sobre a Misericórdia possui um significado muito especial para toda a Igreja. Ele recorda ao mundo que o centro da mensagem cristã é a misericórdia de Deus. Deus que não abandona seus filhos, que acolhe, perdoa, levanta e oferece sempre uma nova oportunidade. E em Jesus Cristo, a misericórdia de Deus se tornou visível. Como nos recorda São Paulo, Deus nos amou quando ainda éramos pecadores e enviou seu Filho para nos salvar. O tema da misericórdia continua, assim, extremamente atual. Vivemos em uma sociedade marcada por divisões, conflitos, intolerância e pela cultura da vingança. Muitas vezes, as pessoas acreditam que responder ao mal com mais mal é o caminho. E o Evangelho nos apresenta uma proposta diferente, a misericórdia que gera reconciliação, diálogo, perdão, que restaura relacionamentos, a compaixão que nos faz colocar no lugar do outro. Nós sabemos que ser misericordioso não significa ignorar a verdade ou a justiça, mas escolher o caminho do amor, da compreensão e da paz. A misericórdia de Deus nos ensina a rezar por aqueles que nos ofendem, a estender a mão aos que sofrem e a construir pontes, como nos alerta o Papa Leão, onde o mundo insiste em levantar muros. Por isso, acolhemos esta notícia com esperança e entusiasmo. Desde já, colocamos este grande evento sob a proteção de Nossa Senhora da Piedade, padroeira da Diocese de Lorena, Mãe da Misericórdia, para que o Congresso Apostólico Mundial sobre a Misericórdia em 2029, que parece estar longe, mas já está aí, seja um momento de renovação espiritual para a Igreja e para todos os peregrinos que virão ao Vale do Paraíba em busca de uma experiência profunda do amor misericordioso de Deus. Que o Senhor nos ajude a sermos cada vez mais testemunhas vivas da sua infinita misericórdia. Um abraço a todos e muitas bênçãos.
9: 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Jornal Canção Nova, meio-dia e 46 agora. Como fica a previsão do tempo em várias regiões do país? A semana começa com chuvas isoladas pelo Sudeste.
14: A semana começa com bastante nebulosidade pelos estados da região Sudeste, principalmente em São Paulo, Rio de Janeiro, metade sul de Minas Gerais. Nesta segunda-feira, há potencial para chuvas isoladas, até com algum risco de trovoadas, principalmente no interior, mas aos poucos estas instabilidades vão se afastando da região e o tempo volta a ficar firme. As temperaturas não devem subir ao longo da semana, ainda teremos uma semana com sensação de frio na região da capital paulista, mínimas em torno de 12, 13 graus. E na parte da tarde, os termômetros mal conseguem passar dos 20 neste início de semana. Lá para quarta, quinta-feira, a temperatura já consegue subir um pouco mais. E aí a máxima já alcança 25, 26 graus na maior parte dos municípios. Belo Horizonte deve ter aí máximas em torno de 20 graus. E no Rio de Janeiro, os termômetros lá para o final da semana voltam a ficar na casa dos 25 graus. Também na capital fluminense, um início de semana com temperaturas baixas. Vale destacar que entre sexta e o final de semana, novas áreas de instabilidade voltam a atuar pela região sudeste do país e, mais uma vez, podemos ter pancadas de chuva espalhadas pelo estado de São Paulo, que podem ser de moderada a forte intensidade. Maria Clara Sasaki, da Tempo Ok Meteorologia, em parceria com a agência Rádio Web.
9: O governo federal sancionou o marco legal do transporte e o presidente Lula participa do G7 com a expectativa de barrar as tarifas americanas. Assuntos para Francisco Coelho, direto de Brasília.
15: A comitiva brasileira já desembarcou na França para participar da reunião dos líderes do G7. O grupo reúne as maiores economias do planeta e costuma fazer convites a presidentes de nações que não fazem parte da cúpula. A rodada de conferências do evento começa hoje e o presidente Lula espera se encontrar com o presidente americano Donald Trump para tratar do tarifaço contra o Brasil. A reunião entre os dois líderes ainda não foi agendada e deve acontecer nos bastidores. O governo brasileiro também quer avançar nas tratativas com a União Europeia para reverter o embargo da Europa à importação de proteína animal brasileira. A suspensão está prevista para começar em setembro e é vista pelo Brasil como uma resposta à assinatura do Acordo de Livre Comércio com o Mercosul. Pecuaristas de países da União Europeia protestam contra a carne do Brasil e temem uma competição desleal. E a Presidência da República sancionou o marco legal do transporte público coletivo. As novas regras incluem a criação de fundos de financiamento do transporte e a definição de critérios mínimos de qualidade, como regularidade, pontualidade, acessibilidade, segurança, conforto e satisfação do passageiro.
9: Passar horas em frente às telas virou um hábito comum em todas as idades. Mas entre os idosos, a escolha do dispositivo faz toda a diferença. Pesquisadores da Universidade Federal de Minas Gerais analisaram 20 estudos globais para entender como a tecnologia afeta quem tem mais de 60 anos de idade. A repórter Natália Cassiano conversou com a Renata Santos, que é pesquisadora da Universidade Federal de Minas, para tratar sobre esse estudo.
16: Miriam tem 81 anos, é aposentada e durante o dia se esforça para usar a tecnologia com equilíbrio.
17: Um pouco de manhã, um pouco à noite só. Não fica o dia todo no celular.
16: João tem 67 anos, trabalha com rede. Miriam tem 81 anos, é aposentada e durante o dia se esforça para usar a tecnologia com equilíbrio.
17: Um pouco de manhã, um pouco à noite só. Não fica o dia todo no celular.
16: João tem 67 anos, trabalha com redes sociais diariamente e o celular se tornou um grande aliado.
18: Na rua, com muita atividade de prestação de serviço, essas coisas. Então, no fim, a gente acaba usando bastante, também até pessoalmente, né?
16: Estudo da Universidade de Minas Gerais analisou um grupo da terceira idade por 11 anos e o resultado é preocupante. Pessoas com mais de 60 anos e que gastam muito tempo com telas podem sofrer de insônia e ansiedade. E um dos pontos em destaque é que muitos deles fizeram do celular sua companhia diária.
19: Então, essa coisa do ninho vazio, falecimento do companheiro e a ocorrência da aposentadoria são os fatores que mais levam os idosos a gastarem mais tempo, sobretudo no celular.
16: A pesquisa realizada pela Universidade Federal de Minas Gerais identificou que, além de transtornos mentais e do sono, também foi observado que, entre os mais velhos, a chamada nomofobia, ou seja, o medo de ficar desconectado, está muito presente.
19: Que era o que a gente imaginava encontrar nas gerações mais jovens, e que é esse medo de ficar desconectado por meio do celular, seja por falta de bateria, por falta do acesso à internet.
9: Você sabia que o estado de São Paulo possui um guia turístico religioso católico? Uma relação que reúne paróquias, santuários, museus e festas religiosas que atraem turistas do Brasil e do mundo. A reportagem é de Flávio Rogério.
20: Catedral da Sé, região central da capital paulista. Por aqui são muitos os turistas que passam para registrar a arquitetura da Igreja Mãe da cidade ou fazer uma pausa para a oração. Edilaine veio de Barra Mansa, no sul do estado do Rio de Janeiro.
21: Nossa, é lindo, não tem nem como, não tem nem palavras para dizer como que é bom estar aqui. Você vê, eu vim aqui rápido, né? Dou uma passadinha assim, né?
20: A alguns metros da catedral se encontra a primeira construção da cidade, fundada pelos padres jesuítas em 25 de janeiro de 1554, o pátio do colégio. Hoje o complexo conta com uma igreja dedicada a São José de Anchieta e um acervo de arte sacra. Em todo o estado de São Paulo, são mais de 300 locais que contam um pouco da história e propagam a fé e a devoção do povo. Igrejas, santuários e museus estão reunidos em um único conteúdo, um guia turístico exclusivamente religioso e católico. Na zona leste da capital paulista, a peregrinação é na Basílica Menor de Nossa Senhora da Penha, que é padroeira da cidade de São Paulo. A devoção no bairro de Penha de França chegou no início do século XX. O guia elaborado pela Secretaria de Turismo e Viagens de São Paulo também contempla diversas igrejas, museus e festas religiosas no litoral e no interior paulista, como o Santuário Nacional de Aparecida, a sede da Comunidade Canção Nova, em Cachoeira Paulista, e o Santuário São Miguel Arcanjo, na cidade de São Miguel Arcanjo. Todos esses locais têm como missão principal evangelizar turistas.
9: E a seleção brasileira estreou na Copa do Mundo com um empate diante da seleção de Marrocos. E com o resultado, a seleção soma seu primeiro ponto no grupo e volta a campo na próxima rodada em busca da primeira vitória e de um passo importante rumo à classificação.
22: A seleção brasileira estreou na Copa do Mundo contra o Marrocos com um empate em 1-1 em Nova Jersey, nos Estados Unidos. O detalhe é que a seleção montada pelo técnico Carlo Ancelotti encontrou dificuldades, já que a seleção marroquina apresentou uma pressão no primeiro tempo, tanto que saiu na frente, mas a seleção brasileira conseguiu empatar ainda no primeiro tempo com o Vinícius Júnior. Um segundo tempo muito mais truncado. A seleção de Marrocos não quis ir para cima do Brasil e ficou satisfeita com o empate e mais se defendeu. Ressaltando que num lance nos minutos finais do jogo, a seleção de Marrocos chegou com muito perigo, fazendo com que o goleiro da seleção brasileira, Alisson, fizesse uma grande defesa. Fim de jogo, 1-1 para Brasil e Marrocos. Agora é pensar no próximo jogo, que será contra o Haiti no dia 19 de junho, próxima sexta-feira, às 9h30 da noite. Para este duelo, a expectativa é de ter Neymar em campo, já que o atacante vai passar por uma nova ressonância magnética para avaliar se ele já tem condições de treinar junto com o grupo. Se for positiva essa decisão, Neymar já treina e vai poder estar em campo ajudando a seleção brasileira contra o Haiti em partida válida pela segunda rodada da Copa do Mundo. Agência Rádio Web com informações da seleção brasileira, Daniela Esperon.
9: Pelo horário de Brasília, 12h56. Chegamos ao final do Jornal Canção Nova desta segunda-feira. A apresentação e produção, Daniel Gonçalves, com os trabalhos técnicos de Valdemiro Dias. Jornalista responsável, Marcelo Tel. Outras informações, acesse noticias.cancaonova.com. Uma ótima tarde a você. 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

0: você ligado com a gente aqui na Rádio Canção Nova. Tá no ar mais um Conexão, minha gente. Ai, que alegria. Sou eu, Orlando Júnior, junto com você até as 3 da tarde. Vem com a gente! Comigo ele, meu mágico dos botões dessa tarde, graças a Deus, na sintonia, na amizade, na parceria, Valdemir Dias. Buenas tardes, garotinho!
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0: A número 1 do seu rádio no Vale do Paraíba e pra rede Canção Nova de Rádio. Aquele mega abraço pra você que tá ligado conosco a partir de agora em Nova Esperança, M670 kHz. Alô, Paulínia, região de Campinas, AM 1090 kHz, ligados conosco em rede. Um abraço pra capital paranaense, Curitiba, no Paraná. Eita, terra boa! FM 80.9, um abraço pra queridinha do Vale São José dos Campos, São Paulo, FM 95.9, e aquele abraço especial pro povo baiano de Vitória da Conquista, FM 90.9. Alô, Bahia!
2: Brasil!
0: E você que tá ligado com a gente através do nosso app Rádio Canção Nova CN Plus, fica à vontade, a sintonia é toda nossa e a gente fica feliz demais de ter você na nossa programação. É isso que nós queremos, uma graça especial pra mim e pra sua vida nessa tarde com muita música e informação, com a sua participação através do nosso WhatsApp 991455871, 991455871, o código é 12 pra você participar junto com a gente. E vem música pra animar o Conexão de hoje. Vamos que vamos.
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Estamos juntos e de volta no Conexão Canção Nova, agora 1h16. Não falei pra vocês, né? Hoje não tem esse blue sky, céu de brigadeiro aqui em Cachoeira Paulista, porque estamos com o tempo nublado. Hoje de manhã até caiu uma chuvinha, né? Foi bem legal, mas graças a Deus a gente tá de volta com a animação de sempre. A gente tem que ter essa animação de sempre, porque vale a pena. Aqui na Rádio Canção Nova, a gente quer que você fique bem, bem à vontade com tudo aquilo que nós temos para oferecer para você. Conexão Canção Nova está no ar. Para nós é uma alegria ter você junto conosco. Lembrando que nesse final de semana nós já vamos ter o acampamento Sara e Tobias. Você que já está preparando o coração para vir estar conosco, vai ser uma grande alegria ter você ligado aqui na sintonia da Canção Nova, ligado conosco neste lugar maravilhoso, esse território eucarístico. Estamos ainda com algumas dificuldades técnicas aqui para acessar o WhatsApp, mas já a gente vai trazer a sua participação, seu pedido musical, seu alô. Você que está sempre ligado conosco aqui na Canção Nova, pode continuar mandando mensagem. Já a gente vai falar da sua também. Gente, hoje é segunda-feira, aquela segunda, dia de recomeçar na graça de Deus. O que você está fazendo? Quais são os seus projetos? Quais são as realidades que você quer viver, que você precisa viver? Viva com alegria, com intensidade, viva de um jeito onde Deus esteja em primeiro lugar. Deus é o centro e precisa ser o centro da minha e da sua vida. Essa graça nós queremos sempre trazer para nós, porque é necessário, mais do que necessário, ter Deus como centro. Na segunda-feira, que muita gente não gosta, eu pelo menos gosto muito, porque é tempo de relembrar que a cada passo, a cada recomeço, Deus está comigo, está com você. Então mantenha, passo firme, siga em frente, porque o próprio Deus quer estar com você e fazer de você pessoa nova.

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4: 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Cada gesto, cada palavra, cada pensamento pode ser oração se o fizermos com amor. São José Maria Escrivá.
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0: do Ponteiro vira também a sua participação agora, 1h37. Você ouviu aí o nosso querido Yuri Costa, que maravilha, cantando a música Loucura. Agora 1h37, todo mundo já ouviu dizer, né? O importante não é a quantidade de tempo, é a qualidade. Mas será que uma coisa pode existir sem a outra? A gente vive numa época em que a gente tá sempre correndo. Então é isso aí que fica como um questionamento, né? A gente corre para trabalhar, para responder mensagens, para cumprir tarefas, e muitas vezes a gente acaba acreditando que alguns minutos já resolvem tudo. Só que os relacionamentos não funcionam como uma tarefa da agenda. Quando a gente fala de amizade, família, namoro ou casamento, a pergunta é: o que realmente faz diferença? Passar mais tempo juntos ou aproveitar melhor o tempo que temos, mesmo que seja pouco, não é? Então aí fica a dúvida ou a pergunta para que exista a resposta, e você pode também contribuir com a resposta. O que que você acha, não é? O que é que realmente faz a diferença? Passar mais tempo juntos ou aproveitar melhor o tempo que temos, mesmo que seja pouco? Como é que é na sua casa? 991455871, código é 12. Participa aqui com a gente no Conexão Canção Nova. Vai ser uma alegria, hein? Uma alegria imensa ter a sua participação por aqui. 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

1:51 aqui na Canção Nova, graças a Deus. Você tá ligado com a gente no Conexão Canção Nova e a alegria toda nossa. Participa com a gente aqui através do nosso WhatsApp 991455871, 991455871. Esse é o telefone da Rádio Canção Nova, onde você participa com a gente e curte sempre essa programação que é para animar toda a sua tarde. Bem, quero saber de você, justamente neste WhatsApp, como é que você faz com o seu tempo. É tempo de qualidade ou qualidade de tempo? E agora? Quero saber de você. Quando nós pensamos em tempo de qualidade, logo imaginamos passeios, viagens ou momentos especiais. Mas a verdade é que a qualidade também está nas coisas simples. Muitas vezes uma conversa na cozinha, uma caminhada para conversar, uma refeição compartilhada ou até um momento de silêncio ao lado de quem amamos fortalecem muito mais os vínculos do que grandes programações. Tempo de qualidade é estar presente de verdade, ouvir sem distrações, olhar nos olhos, fazer o outro sentir que ele importa naquele momento. Estar junto não é apenas dividir o mesmo espaço, é dividir a atenção. É diferente. Valorizar o outro. Interessante que o Padre Jonas, ele sempre, a gente perguntava para ele, como é que o senhor faz para ser assim tão eficaz nas coisas? Ele dizia, olha, quando eu estou num lugar, eu estou inteiro para aquele lugar, para aquela situação. Eu estou inteiro para aquelas pessoas, não fico dispersando nem minha mente, nem meu corpo, nem minha atenção, nem meu olhar. Tudo é para aquela situação, para aquela pessoa, não é? E até mesmo, inclusive, para viver a adoração e tudo, Padre Jonas, do mesmo jeito, para tudo. Intenso em tudo, mas intenso em uma coisa de cada vez, não é? Já diz a música, né, que ele cantava, se você quiser servir a Deus, faça poucas coisas, mas as faça bem. Ainda que você faça poucas coisas, mas faça bem, não é? Esteja inteiro. E o Padre Jonas estava inteiro. Ia receber uma pessoa, ele estava inteiro para aquela pessoa, atenção para ela, falando com ela, dando atenção a ela. Chegava outra pessoa, ele pedia para esperar e continuava dando atenção para aquela que ele já estava conversando. Fantástico. Padre Jonas, uma valorização imensa. Mas esse é um exemplo, né? Tempo de qualidade é estar presente de verdade. Qual que é o tempo de qualidade? Como é que você vive na sua casa? Como é que você enxerga isso na sua vida? É só falar. 991455871, 991455871 é esse telefone da Rádio Canção Nova, onde eu estou esperando aqui a sua participação no Conexão Canção Nova para a gente bater esse papo sobre o tempo de qualidade. E é um tempo que não é só de qualidade, é um tempo de valorização. A gente vai de música rapidinho, já já a gente volta logo depois do intervalo.

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4: Assim como a água reflete o rosto, o coração reflete quem somos nós. Livro dos Provérbios, capítulo 27, versículo 19.
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2:09 aqui na Rádio Canção Nova. Seja bem-vindo ao Conexão Canção Nova. Você que está chegando agora por aqui. Você que ainda está... não estava sintonizando a Rádio Canção Nova, mas agora chegou para participar com a gente. Para nós é uma alegria imensa ter você na sintonia, então vem com a gente. 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Gente, sobre a questão do tempo, por outro lado, existe uma verdade que nem sempre gostamos de ouvir. Alguns relacionamentos precisam de tempo. Tempo mesmo. Não dá para conhecer profundamente uma pessoa, por exemplo, né? Criar intimidade ou fortalecer laços apenas em encontros rápidos, assim, apressados. É muito difícil acontecer uma coisa dessa. Quanto mais convivemos, mais oportunidades temos de conversar, compreender, perdoar, rir e crescer juntos. Talvez a qualidade aconteça justamente porque houve quantidade suficiente para ela florescer, não é? Então, essa é uma grande verdade. Às vezes a gente pensa na qualidade, mas às vezes a qualidade também precisa da quantidade. A qualidade é a concentração. Imagina aquele material todo concentrado, só que ele não tem espaço para fazer tudo o que precisa fazer. Então, o espaço é a quantidade. Não é verdade? A gente tem que ter essa noção dentro da nossa cabeça. Abrir um pouco o nosso pensamento para, de fato, nós firmarmos isso dentro de nós. É importante, muito importante. Porque assim o tempo vai se fazendo não só um tempo de qualidade, mas muito mais do que isso. Um tempo de verdade na nossa vida.

0: 12h24 aqui na Rádio Canção Nova. Você sabia que já tá rolando aí todo o esquema da Jornada Mundial da Juventude na Coreia do Sul? E é claro que você também fica por dentro das informações. O Papa se encontrou hoje, nesta segunda-feira, com o presidente da Coreia do Sul, Lee Jae-myung, né? Ele esteve em audiência com o Papa no dia de hoje e assumiu a presidência da Coreia recentemente, em junho do ano passado, após liderar um processo de impeachment parlamentar do seu antecessor, Yoon Suk-yeol. Na pauta do encontro esteve, claro, a organização da Jornada Mundial da Juventude, que vai ser de 3 a 8 de agosto do ano que vem, 2027. O tema escolhido para a próxima edição é Tem de Coragem, Eu Venci o Mundo. Além do maior evento da juventude mundial, o Papa e o presidente abordaram as boas relações entre a Santa Sé e a República da Coreia, né? Com ênfase na contribuição positiva que a igreja local oferece à sociedade coreana, não é? Uma especial referência foi feita ao trabalho desenvolvido no âmbito educativo e assistencial. E nisso daí, não tem para ninguém. A igreja católica, de fato, com os nossos conventos, com os nossos orfanatos, enfim, né, com principalmente as irmãs da vida religiosa, que fazem um trabalho primoroso na vida religiosa, é excelente. Após o encontro com o Papa, o presidente sul-coreano se reuniu com o secretário do Estado do Vaticano, cardeal Pietro Parolin, e com o secretário para as relações com os estados e organizações internacionais, Dom Paul Richard Gallagher. Então, já está aí feita a visita do presidente da Coreia do Sul ao Vaticano para falar com o Papa, e é claro, né, que bênção aí que vai acontecer essa JMJ, não é? Então, arrumar as malas agora, fazer, juntar o dinheirinho para a gente poder estar lá na Coreia do Sul, por que não? Vai ser um momento de muita graça para todos nós. Jornada Mundial da Juventude, que vai ter como tema Coragem, Eu Venci o Mundo. A gente vai pro intervalo, já a gente volta, viu? Tem mais conexão por aqui.
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2h44 aqui no Conexão Canção Nova. Graças a Deus, muita música pra você ligado com a gente na sintonia. Um abraço pro Carlos Alberto de Cruzeiro, pedindo a música Servos por Amor com Banda Dominus. Obrigado, viu? Deus abençoe. Um abraço pra todos ligados com a gente aqui na sintonia. Um abraço pra Zenaide também de São Paulo. Um abraço pro Rogério Edson de Cruzeiro, que já deixou aqui também as intenções dele para a Hora da Misericórdia. Obrigado, Edson. Deus abençoe de coração, viu? Daqui a pouquinho a gente vai tocar a música do Carlos Alberto de Cruzeiro, mas antes eu quero tratar com você daquilo que a gente já está tratando o programa inteiro. Quantidade ou qualidade de tempo? Na verdade, pode depender da situação. A quantidade sem qualidade pode virar mera presença física. Qualidade sem quantidade pode não ser suficiente para sustentar os vínculos ao longo do tempo. Não é verdade? Mas vale a pena pensar que, no fim das contas, as pessoas raramente se lembram de quantas horas passamos com elas. Elas se lembram de como se sentiram quando estávamos ali. E o que você vai investir na sua vida, em quantidade ou em qualidade de tempo? Aí vale a pena a gente entender esse trâmite, né? No que você quer investir, em quantidade ou em qualidade de tempo? O que vai ser mais importante para você, quantidade ou qualidade de tempo? Gente, isso é primordial na nossa vida. Quanto mais a gente sabe viver essas realidades, mais a gente vai viver com qualidade de vida. Aí não se trata nem de tempo, é a vida inteira. Qual é a qualidade da sua vida inteira? Como é que você vive a sua vida inteira? Importante a gente ter isso na mente e no coração, mas colocar em prática. Porque a gente muitas vezes pensa a qualidade, a gente quer pensar a qualidade, quer pensar em fazer melhor, quer pensar em colocar tudo nos eixos, mas acaba não dando passos. E os passos são aquilo que define o nosso caminho, não é verdade? Então fica essa lição para você. 2h47, Servo por Amor, Banda Dominus.

2h54 aqui no Conexão Canção Nova. Quero agradecer demais a sua participação. Obrigado você que esteve comigo. Lembrando que agora nós vamos ter a Hora da Misericórdia com o nosso querido Edésio Luiz. Nas outras rádios Canção Nova, você também vai ter a programação com os nossos outros locutores, é claro. Em cada rádio Canção Nova, nós temos a programação que está acontecendo, continua acontecendo. Então você continua ligado na nossa programação, seja em qual rádio Canção Nova você estiver ouvindo. Nova Esperança, Curitiba, Paulínia, Vitória da Conquista, São José dos Campos, tá? Um grande abraço para você. Amanhã e quarta-feira eu não estarei no Conexão, né? Porque na quarta também vai ter o Esquenta PHN. Eu volto na sexta-feira junto com você na sintonia do Conexão Canção Nova, tá bom? Administra a saudade aí. Um beijo. Tchau, tchau.

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0: Mas tu, ó Senhor, és minha defesa, és a minha glória, tu que ergues a minha cabeça. Salmo 3, versículo 4. 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
11: Paz de Jesus, o amor de Maria, que alegria do Espírito Santo esteja sempre no seu coração. A você que nos acompanha pela Rádio Canção Nova, uma ótima tarde. E vamos estarmos começando nessa hora toda especial da Divina Misericórdia, aqui pela 89.1 em Cachoeira Paulista, São Paulo. Sou eu, Edésio Luiz, membro aqui da Comunidade Canção Nova. Junto comigo está o Valdemir Dias e queremos rezar com você. Se colocar na presença do Senhor, clamando: Senhor, tende misericórdia de nós e do mundo inteiro. É o que mais nós precisamos pedir ao Senhor, é a misericórdia. Agradecer pela sua infinita misericórdia e pedir: Senhor, tende misericórdia de nós. Eu já quero fazer um convite a você também a interceder e clamar a misericórdia de Deus, os milagres, curas, prodígios. Claro que precisamos pedir, mas sempre com confiança e sabendo que tudo é pela misericórdia, com a misericórdia e para a misericórdia. Apresente as suas intenções através do nosso WhatsApp 12-99145-5871. Vou repetir: 12-99145-5871. E não esqueça de colocar o seu nome, a cidade de onde você está nos ouvindo e a sua intenção. Está começando agora a Hora da Misericórdia. Música.

0: matando saudade do nosso querido Padre Léo. Alô, meu Deus!
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0: É, o encontro com a misericórdia, você ouve aqui essa hora toda especial da Divina Misericórdia, que sou eu, Edésio Luiz, membro da comunidade Canção Nova. Nesse final de semana nós tivemos um acampamento com os nossos queridos irmãos da comunidade Betânia, na Trilha da Cura. Foi um acampamento maravilhoso, apesar que não teve tantos irmãos que vieram, mas foi muito bom. E graças a Deus, esse carisma maravilhoso que o Padre Léo deixou para os nossos irmãos, e eles estão lutando ali. Eu vejo cada um dos irmãos, vi nesse acampamento, para levar o legado do Padre Léo a tantos corações que ainda precisam conhecer esse Jesus misericordioso e dizer como diz essa canção, né? Alô, meu Deus, fazia tanto tempo que eu não mais te procurava. Senti saudades tuas e acabei voltando aqui. Você está com saudade de Deus? Então vamos conversar com ele. Vamos apresentar no coração de Jesus misericordioso as nossas intenções para rezarmos juntos. Já quero colocar em ação de graças pelo dom da vida dos nossos queridos irmãos William Brizola, da comunidade Canção Nova, da missão de Fátima, Portugal. William, Deus te abençoe. O padre Ricardo Rodolfo, nosso querido padre, aqui o reitor do Santuário do Pai das Misericórdias, completando mais um ano de vida. O Antônio Carlos, nosso querido irmão, também completando mais um ano de vida. Deus abençoe, Antônio Carlos. A Célia Regina, também. Ontem o padre Gilmar, da comunidade Canção Nova, completou mais um ano de vida. Colocamos aqui em ação de graças. E quero rezar pela recuperação da saúde da Manuela, da Tiana e do Antônio. Também da Cristiane Georgia. O Bento José. Colocamos o senhor José Francisco, o pai do Ederson. Também a Ana Luísa, nossa irmã de comunidade. Os padres Marlon Múcio, padre Lucas Gonçalves, padre Murilo, padre Francisco e padre Areovaldo. Colocamos e pedimos: Jesus, tem de misericórdia dos nossos queridos sacerdotes. Rezando aqui também pelos irmãos que estão participando através do WhatsApp. O Rogério Edson de Cruzeiro está rezando conosco por sua família. A Linda de Salvador, na Bahia, Deus abençoe, minha irmã. Ela coloca aqui em ação de graças pelo aniversário do padre Adriano. Colocamos no coração de Jesus misericordioso. Também colocamos aqui Ana Faria de São José dos Campos. Reza conosco, colocando todas as suas intenções. A Roseli da cidade Aparecida, colocando aqui as suas intenções, em especial seu esposo. Também o seu filho, colocamos aqui no coração de Jesus toda a situação, Roseli, que vocês estão passando aí na casa, apresentamos. A Lídia Pita é de Palmas, no Tocantins, está rezando conosco pela sua família. Também o Luiz Carlos Manfrim, de São José do Rio Preto, apresentando as suas intenções, meu irmão. A Maria Aparecida, da cidade Aparecida, reza conosco, trazendo todas as suas intenções. Temos também as intenções da Maria Aparecida, da cidade de Brasília, no Distrito Federal. Deus abençoe Maria Aparecida. O Carlos Alberto, da cidade de Cruzeiro, também reza conosco, trazendo as suas intenções. O Igor, da cidade de Brasília, reza conosco também. Igor, um abraço, irmão, rezando aqui também por você, por suas intenções. Gilvan, da cidade de Potim, reza conosco, trazendo a sua família, também as almas do purgatório. Ana Amélia de Guaratinguetá participa conosco e colocando toda a sua família. Maria Santos, da cidade de Cruzeiro, rezando aqui também pela Maria Helena, aqui de Cachoeira Paulista, apresentando a Jesus misericordioso as suas intenções. A Ivanilda, da cidade de Cruzeiro. A Lucimar, de Embu das Artes, também participa conosco. Deus abençoe, Lucimar. Rezamos aqui pelo Wesley, da cidade de Barbacena, Minas Gerais. O Júlio César, da cidade de Leopoldo, Minas Gerais, também reza conosco, trazendo as suas intenções. A Maria Aparecida, da cidade Aparecida, reza conosco. Também o Elvis Oliveira, da cidade de São Paulo, capital, colocando as suas intenções. A Maria Luísa, da cidade de Potim, reza conosco por sua família, também essas suas intenções, Maria Luísa. A Reginete de Silveiras, São Paulo, colocando as suas intenções. A Sandra, da cidade de Corumbá, no Goiás. Deus abençoe, Sandra, a você, toda a sua família, todo o povo de Corumbá. Rezamos aqui e trazemos as suas intenções, em especial a sua família. O Nilson, de Riachão do Jacuípe, Bahia. Deus abençoe, Nilson, a você e a sua família. Colocamos nessa hora da misericórdia, pedindo esse milagre e também pelo seu trabalho. Colocamos aqui também as intenções. Deixa eu ver, não tem o nome do irmão aqui que está pedindo. A Catarina, da cidade de Cruzeiro, reza conosco nessa hora. Temos também o Ismar, de Hortolândia, pela saúde da sua família. Sergioval Cordeiro, de Palmas Tocantins. Sergioval, Deus abençoe a você, toda a sua família. Colocamos nessa hora da misericórdia. José Lopes, de Buritinga do Sul, mas está trabalhando na Bolívia, rezando conosco, pedindo pela graça da aposentadoria, irmão, unido em oração. A Eunice de Lorena reza conosco, pedindo pela sua saúde e pela paz do mundo. A Vânia, na cidade Aparecida, também reza conosco, colocando aqui as suas intenções. Rezamos aqui também pela Cleonice, de Anápolis, Goiás, reza conosco e trazendo as suas intenções dessa hora. A Osmária, de São Paulo, capital. Também o Edgar, a Adriana, de Barra Bonita, São Paulo, também reza conosco, trazendo as suas intenções. O Tarcísio, da cidade de Guaratinguetá, colocando aqui as suas intenções. E junto comigo, que vai rezar e colocar as suas intenções, Valdemir Dias. Boa tarde, meu irmão, seja bem-vindo.
2: Boa tarde, Adésio. Tudo bem?
0: Tudo ótimo. E você, tá bem?
2: Tudo certo.
0: Intenções para rezarmos juntos, irmão?
2: Rezo pela intenção da minha família, pela saúde da minha... meus filhos, né? Uhum. E também rezo pela intenção da minha neta, rezo pela saúde do meu pai, por você que está em casa também, por vocês, pelas suas intenções, e rezo também pelas almas do purgatório, rezo por todos, pelos pedidos aqui colocados.
0: Amém. A Sandra de Corumbá também participa conosco. Sandra, Deus te abençoe, minha irmã, rezando por você, por sua família, por suas intenções. Colocamos todos aí de Corumbá, no Goiás. Temos também aqui as intenções, deixa eu achar aqui. Opa, fugiu o mouse aqui do computador, onde estamos pegando as intenções. Colocamos aqui a campanha desse mês, do projeto da Minha Almas. Rezamos pelos 43% que alcançamos, falta-nos 57%. E clamamos a misericórdia do Senhor e também a graça da providência. E agradecemos a você, que é um sócio evangelizador, que tem trazido e rezado por nós. Muito obrigado. O Sérgio e a Paula de Pinheiros, Lavrinhas. Deus abençoe, meus irmãos. Rezando por vocês, por sua família, colocamos nessa hora. A Maria Luísa Vilela é de Potim. Também reza conosco, trazendo a sua família nessa hora da divina misericórdia. Temos também as intenções, não tem o nome aqui, então nós colocamos aqui. Ah, o Pedro Canário, Pedro é da cidade de Canário, Espírito Santo, é isso, meu irmão? Rezamos por você, por sua família, colocamos nessa hora suas intenções. Também rezamos aqui pela Ferreira Silva, não tem o nome aqui, mas queremos colocar aqui no coração de Jesus misericordioso. A Juliana Santos, de Mudas Artes, participa conosco. Juliana, Deus te abençoe. Colocamos a sua família no coração de Jesus misericordioso. Com essas intenções, com as intenções que você tem aí no coração, vamos rezar juntos o texto da misericórdia? Acreditando que tudo pode ser mudado pela força da oração, colocamos também a Ana Lúcia, de Guaratinguetá. Com suas intenções, Ana Lúcia, apresentamos as intenções no coração de Jesus misericordioso.
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0: Pelo sinal da Santa Cruz, livra-nos Deus nosso Senhor dos nossos inimigos. Em nome do Pai, do Filho e do Espírito Santo. Amém. Pai nosso, que estais nos céus, santificado seja o vosso nome. Venha a nós o vosso reino. Seja feita a vossa vontade, assim na terra como no céu.
2: O pão nosso de cada dia nos dai hoje, perdoai as nossas ofensas, assim como nós perdoamos a quem nos tem ofendido. Não nos deixeis cair em tentação, mas livrai-nos do mal. Amém.
0: Ave Maria, cheia de graça, o Senhor é convosco. Bendita sois vós entre as mulheres, e bendito é o fruto do vosso ventre, Jesus.
2: Santa Maria, Mãe de Deus, rogai por nós, pecadores, agora e na hora de nossa morte. Amém.
0: Creio em Deus, Pai Todo-Poderoso. Criador do céu e da terra, e em Jesus Cristo, seu único Filho, nosso Senhor, que foi concebido pelo poder do Espírito Santo, nasceu da Virgem Maria, padeceu sob Pôncio Pilatos, foi crucificado, morto e sepultado, desceu à mansão dos mortos, ressuscitou ao terceiro dia, subiu aos céus, está sentado à direita de Deus Pai Todo-Poderoso, de onde há de vir a julgar os vivos e os mortos. Creio no Espírito Santo, na Santa Igreja Católica, na comunhão dos santos, na remissão dos pecados, na ressurreição da carne, na vida eterna. Amém. Eterno Pai, eu vos ofereço o corpo e o sangue, a alma e a divindade de vosso diletíssimo Filho, nosso Senhor Jesus Cristo, em expiação dos nossos pecados e os do mundo inteiro.
2: Pela sua dolorosa paixão,
0: tende misericórdia de nós e do mundo inteiro.
2: Pela sua dolorosa paixão,
0: tende misericórdia de nós e do mundo inteiro.
2: Pela sua dolorosa paixão,
0: tende misericórdia de nós e do mundo inteiro.
2: Pela sua dolorosa paixão,
0: tende misericórdia de nós e do mundo inteiro.
2: Pela sua dolorosa paixão,
0: tende misericórdia de nós e do mundo inteiro.
2: Pela sua dolorosa paixão,
0: tende misericórdia de nós e do mundo inteiro.
2: Pela sua dolorosa paixão,
0: tende misericórdia de nós e do mundo inteiro.
2: Pela sua dolorosa paixão,
0: tende misericórdia de nós e do mundo inteiro.
2: Pela sua dolorosa paixão,
0: tende misericórdia de nós e do mundo inteiro.
2: Pela sua dolorosa paixão,
0: tende misericórdia de nós e do mundo inteiro.
2: Pela sua dolorosa paixão,
0: tende misericórdia de nós e do mundo inteiro. Eterno Pai, eu vos ofereço o corpo e o sangue, a alma e a divindade de vosso diletíssimo Filho, nosso Senhor Jesus Cristo, em expiação dos nossos pecados e os do mundo inteiro. Pela sua dolorosa paixão,
2: tende misericórdia de nós e do mundo inteiro.
0: Pela sua dolorosa paixão,
2: tende misericórdia de nós e do mundo inteiro.
0: Pela sua dolorosa paixão,
2: tende misericórdia de nós e do mundo inteiro.
0: Pela sua dolorosa paixão,
2: tende misericórdia de nós e do mundo inteiro.
0: Pela sua dolorosa paixão,
2: tende misericórdia de nós e do mundo inteiro.
0: Pela sua dolorosa paixão,
2: tende misericórdia de nós e do mundo inteiro.
0: Pela sua dolorosa paixão,
2: tende misericórdia de nós e do mundo inteiro.
0: Pela sua dolorosa paixão,
2: tende misericórdia de nós e do mundo inteiro.
0: Pela sua dolorosa paixão,
2: tende misericórdia de nós e do mundo inteiro.
0: Pela sua dolorosa paixão,
2: tende misericórdia de nós e do mundo inteiro.
0: Eterno Pai, eu vos ofereço o corpo e o sangue, a alma e a divindade de vosso diletíssimo Filho, nosso Senhor Jesus Cristo, em expiação dos nossos pecados e os do mundo inteiro.
2: Pela sua dolorosa paixão,
0: tende misericórdia de nós e do mundo inteiro.
2: Pela sua dolorosa paixão,
0: tende misericórdia de nós e do mundo inteiro.
2: Pela sua dolorosa paixão,
0: tende misericórdia de nós e do mundo inteiro.
2: Pela sua dolorosa paixão,
0: tende misericórdia de nós e do mundo inteiro.
2: Pela sua dolorosa paixão,
0: tende misericórdia de nós e do mundo inteiro.
2: Pela sua dolorosa paixão,
0: tende misericórdia de nós e do mundo inteiro.
2: Pela sua dolorosa paixão,
0: tende misericórdia de nós e do mundo inteiro.
2: Pela sua dolorosa paixão,
0: tende misericórdia de nós e do mundo inteiro.
2: Pela sua dolorosa paixão,
0: tende misericórdia de nós e do mundo inteiro.
2: Pela sua dolorosa paixão,
0: tende misericórdia de nós e do mundo inteiro. Eterno Pai, eu vos ofereço o corpo e o sangue, a alma e a divindade de vosso diletíssimo Filho, nosso Senhor Jesus Cristo, em expiação dos nossos pecados e os do mundo inteiro. Pela sua dolorosa paixão,
2: tende misericórdia de nós e do mundo inteiro.
0: Pela sua dolorosa paixão,
2: tende misericórdia de nós e do mundo inteiro.
0: Pela sua dolorosa paixão,
2: tende misericórdia de nós e do mundo inteiro.
0: Pela sua dolorosa paixão,
2: tende misericórdia de nós e do mundo inteiro.
0: Pela sua dolorosa paixão,
2: tende misericórdia de nós e do mundo inteiro.
0: Pela sua dolorosa paixão,
2: tende misericórdia de nós e do mundo inteiro.
0: Pela sua dolorosa paixão, paixão.
2: Tende misericórdia de nós e do mundo inteiro.
0: Pela sua dolorosa paixão.
2: Tende misericórdia de nós e do mundo inteiro.
0: Pela sua dolorosa paixão.
2: Tende misericórdia de nós e do mundo inteiro.
0: Pela sua dolorosa paixão.
2: Tende misericórdia de nós e do mundo inteiro.
0: Eterno Pai, eu vos ofereço o corpo e o sangue, a alma e a divindade de vosso diletíssimo Filho, nosso Senhor Jesus Cristo, em expiação dos nossos pecados e os do mundo inteiro.
2: Pela sua dolorosa paixão.
0: Tende misericórdia de nós e do mundo inteiro.
2: Pela sua dolorosa paixão.
0: Tende misericórdia de nós e do mundo inteiro.
2: Pela sua dolorosa paixão.
0: Tende misericórdia de nós e do mundo inteiro.
2: Pela sua dolorosa paixão.
0: Tende misericórdia de nós e do mundo inteiro.
2: Pela sua dolorosa paixão.
0: Tende misericórdia de nós e do mundo inteiro.
2: Pela sua dolorosa paixão.
0: Tende misericórdia de nós e do mundo inteiro.
2: Pela sua dolorosa paixão.
0: Tende misericórdia de nós e do mundo inteiro.
2: Pela sua dolorosa paixão.
0: Tende misericórdia de nós e do mundo inteiro.
2: Pela sua dolorosa paixão.
0: Tende misericórdia de nós e do mundo inteiro.
2: Pela sua dolorosa paixão.
0: Tende misericórdia de nós e do mundo inteiro. Deus Santo, Deus forte, Deus imortal, tende piedade de nós e do mundo inteiro. Deus Santo, Deus forte, Deus imortal, tende piedade de nós e do mundo inteiro. Deus Santo, Deus forte, Deus imortal, tende piedade de nós e do mundo inteiro. Em nome do Pai, do Filho e do Espírito Santo. Amém. Obrigado, Valdemir. Deus abençoe, irmão.
2: Amém. Deus abençoe.
0: Vamos dizer juntos? Ó sangue e água, que jorraste do coração de Jesus, como fonte de misericórdia para nós, eu confio em vós.

0: Laís Oliveira cantando A Barca.
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0: Pai das misericórdias e Deus de toda a consolação, ouvi-nos. Mandando um abraço aqui para Eliane de Goiânia, Goiás. Deus abençoe, Eliane, a você, a sua família. Também mandando um abraço aqui para Ilma, do Rio de Janeiro, rezando conosco, colocando as suas intenções, em especial pela recuperação da sua visão e também por toda a sua família. Colocamos nessa hora também da misericórdia o Paulo Vitor, é da cidade de Pedro Canário, no Espírito Santo, rezando conosco, rezamos aqui por você, irmão, pedindo a graça do emprego para você também, pela sua filha, sua família, sua mamãe. Apresentamos, Paulo, toda a situação que você está vivendo aí e clamamos um milagre também para você. Colocamos os irmãos que pedem as nossas orações através do Facebook, através dos e-mails. Queremos rezar por você. Apresentamos cada intenção aqui no coração de Jesus misericordioso. Agora queremos rezar com a mensagem que está no Diário de Santa Faustina com Gotas de Misericórdia. A você que tem um Diário de Santa Faustina, o parágrafo é o 1387. 1387, que nos diz assim: existem momentos na vida em que a alma está em tal estado que parece não compreender a linguagem humana. Tudo a cansa e nada a tranquiliza a não ser a oração fervorosa. Durante a oração ardente, a alma se sente tranquilizada e, ainda que deseje a explicação para parte das criaturas, por parte das criaturas, elas a levam apenas para inquietações maiores. Vou repetir essa mensagem. Se você tem o diário, 1387. Peço o Espírito Santo sobre mim, sobre você, sobre o Valdemir, sobre cada um de nós, pedindo a graça, Espírito Santo, para que nós possamos ouvir com o nosso coração e possamos entender aquilo que o Senhor está nos dizendo e colocar em prática. Diz assim Santa Faustina: existem momentos na vida em que a alma está num tal estado que parece não compreender a linguagem humana. Tudo a cansa e nada a tranquiliza, a não ser a oração fervorosa. Durante a oração ardente, a alma se sente tranquilizada e, ainda que deseje a explicação por parte das criaturas, elas a levam apenas para inquietação maiores. E meditando nessa mensagem, hoje eu quero convidar você a rezar, como diz Santa Faustina, a oração fervorosa, a oração ardente. O que é isso? É a oração com confiança. Como nós estamos conversando aqui, como estamos eu e o Valdemir aqui, essa oração de conversar com Deus, de falar com Ele, abrir o coração totalmente a Deus, mas depois ouvir a Deus. Buscar ouvir o Senhor, fazer o silêncio interior para ouvir aquilo que Ele está nos dizendo. É fácil? Não é fácil. Posso dizer de carteirinha que não é fácil parar para escutar a Deus, porque nas agitações do dia a dia, dos nossos afazeres, ficamos tão preocupados com tantas e tantas e tantas coisas que não conseguimos ouvir a Deus. Mas mesmo assim não podemos desistir de falar com Deus. A perseverança de falar aquilo que está no coração, de abrir ao Senhor e dizer: aqui estou, Senhor. Abrindo o coração de Jesus misericordioso, dizendo como está a minha alma. Fale com Ele agora. Talvez você está preocupado com a sua situação financeira. Fala: Jesus, olha, está difícil para mim. Estou desempregado, estou devendo. Fiz empréstimo no banco, não estou conseguindo pagar. Fiz empréstimo com pessoas que estão me cobrando agora, eu não tenho como pagar. Vai apresentando ao Senhor. Diga como é que está a sua saúde física, pode dizer isso. Talvez você está com dores aí que os médicos não conseguem entender ou como ajudar você. Os diagnósticos não dão para isso. Vai falando para Deus. Coloque ao Senhor a sua família, a preocupação com a sua família, com a sua esposa, com o seu esposo, com o seu pai, com a sua mamãe, com seus filhos, com seus amigos. Talvez você está clamando um milagre para a sua família, um milagre por a situação de alguém que está internado. Nós aqui na Canção Nova recebemos vários pedidos de oração. Temos irmãos aqui que estão doentes, irmãos que estão com câncer, irmãos que estão com depressão, irmãos que estão com síndrome do pânico, irmãos que têm ansiedade, irmãos que estão lutando para pagar as dívidas ou ajudar a família. Tem situações, todas as situações que vocês vivem aí, nós também vivemos internamente aqui na Canção Nova. Mas uma das coisas que não tira o nosso coração é a confiança na misericórdia do Senhor. Confia no Senhor, a sua infinita misericórdia, apresente a Ele, colocando no coração de Jesus misericordioso a sua família, a situação que você está vivendo. Mas principalmente, comece a louvar também ao Senhor. É no louvor que Ele age. Senhor, eu quero te louvar e agradecer por esse momento de partilha. Por esse momento, Senhor, onde eu estou abrindo o meu coração e eu sabendo que o Senhor está me ouvindo, o Senhor está comigo, eu quero te louvar e agradecer. Agradecer, Senhor, pela sua misericórdia, pela sua paciência. Mesmo eu estando em pecado, o Senhor está comigo. O Senhor não desistiu de mim. Obrigado, Senhor. Obrigado, Senhor, pela minha família. Eu estou rezando, agradecendo ao Senhor pela minha esposa, pelo meu filho Diogo, pelos meus irmãos de comunidade, pelos meus amigos que estão aqui, pelo Valdemir Dias, que é um grande amigo que eu tenho aqui na rádio. Os meus irmãos, os outros irmãos que trabalham comigo aqui, são amigos, são irmãos. Buscamos ajudar-nos uns aos outros. Eu quero te louvar, Senhor. Te louvar e agradecer pelo carisma Canção Nova e já por esse irmão que está ouvindo a rádio Canção Nova, essa irmã, está sendo tocado. Obrigado, Jesus. Obrigado pelas curas que o Senhor está fazendo, pelos milagres que estão fazendo através dessa oração, pela cura da ansiedade, Senhor, da síndrome do pânico, da depressão, da libertação, da tristeza que o Senhor está tirando do coração desses irmãos. Obrigado, Jesus. Obrigado por cada um, Senhor, que fazem parte da minha família, fazem parte do meu ciclo de amizades, mas também por aqueles, Senhor, que estão precisando tanto e nem conhece o Senhor ainda, e eu sei que o Senhor já está fazendo milagres. Obrigado, Jesus. Bendito e louvado seja seu santo nome. Quero, Senhor, celebrar com o Senhor a vitória. Celebra a vitória na sua vida, meu irmão. Celebra a vitória de Deus na nossa vida, agradecendo ao Senhor porque Ele é bom e eterna é a sua misericórdia. Amém.

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1: Essa canção é a tema do nosso DVD. A minha vitória vai chegar. Essa é a nossa certeza.

0: A minha vitória vai chegar com o padre Adriano Zandoná. E antes, celebro a vitória com Vida Reluz, a quem irei com Igor Fernandes.
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0: Pai das misericórdias e Deus de toda a consolação, ouvi-nos. Quero agradecer muito a cada um que está rezando conosco. Obrigado. Obrigado pela partilha, pela oração. Obrigado por sempre estar unido conosco em oração. Quero agradecer aqui a Ana Cândida, de Virgínia, Minas Gerais. É Varginha, né? Deve ser de Varginha. Varginha, Minas Gerais, é isso? A Rádio Canção Nova está sendo providência de Deus nesse momento. Estou ansiosa, louvando. Louvado seja Deus por vocês, todos os da rádio. Obrigado, minha irmã. Unido em oração por você, por sua família, todos de Varginha e todo o povo mineiro que sempre acompanha a Rádio Canção Nova, todos os ouvintes, né? Nós fazemos e buscamos fazer o melhor, porque você merece o melhor, que é o nosso Deus. 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Eu vou ficando por aqui, se Deus quiser, às 18 horas estarei aqui para rezar com você o Santo Terço à Nossa Senhora. Obrigado, Valdemir, Deus abençoe, meu irmão. Se Deus quiser, estaremos juntos daqui a pouco. Fiquemos na paz de Jesus, no amor de Maria. Que a alegria do Espírito Santo esteja sempre no seu coração.

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16 horas em ponto agora. Cicatrizes de amor. Num dia quente de verão, no sul da Flórida, um menino decidiu nadar na lagoa atrás da sua casa. Saiu correndo pela porta de trás, atirou-se na água e começou a nadar feliz da vida. Nem se deu conta de que um crocodilo se aproximava. Sua mãe, que o olhava pela janela, viu horrorizada o que estava acontecendo. Correu para onde estava seu filho, gritando o mais alto que podia. Escutando-a, o menino se assustou e nadou rapidamente para o lado em que sua mãe se encontrava. Mas era tarde. Do pier, a mãe agarrou o menino pelos braços, justamente quando o crocodilo abocanhava suas perninhas. A mulher puxava determinantemente, com toda a força de seu coração. O crocodilo era mais forte, mas a mãe era muito mais apaixonada, e seu amor não a abandonava. Um senhor escutou os gritos e se apressou em chegar ao local, e de certa distância deu um tiro com uma pistola no crocodilo e o matou. O menino sobreviveu, e embora suas pernas tivessem ficado bastante danificadas, ainda pôde voltar a caminhar. Quando se recuperou do trauma, uma jornalista perguntou ao garoto se ele podia mostrar as cicatrizes de suas pernas e pés. O menino levantou a colcha e mostrou-as. Mas então, com um grande orgulho, arregaçou as mangas e, apontando para as cicatrizes de seus braços, disse à repórter: "As que você deve ver são essas cicatrizes aqui." E mostrou as marcas das unhas de sua mãe, que ficaram gravadas fortemente em seus braços. E então, com grande orgulho, aquele menino disse: "Estão aqui as principais marcas daquele dia, porque mamãe não me soltou e me salvou a vida."

meu irmão, minha irmã, há um ditado popular. E quando a gente fala ditado popular, não se sabe a origem, não é? Que diz assim: o tempo tem uma forma bonita de mostrar quem estava certo. E mostra isso revelando que quem estava certo era quem gritava mais baixo, e não quem gritava mais alto. Hoje aqui, nós vemos, o que grita mais baixo, ou o que gritou, foi o amor daquela mãe, mais forte do que o grito que saiu de sua garganta. Quando ela agarra pelos braços do seu filhinho e trava ali uma luta, uma disputa pelo corpo do filho contra o crocodilo, estava gritando mais alto o seu amor. E o tempo provou isto. Tanto que aquele menino, quando a repórter pede para ver as cicatrizes das pernas, dos pezinhos, ele diz: mas as que você deve ver são essas aqui. E arregaça as mangas e mostra as unhas, ou as marcas das unhas que ficaram gravadas, porque cravadas, pela sua mãe quando lutou pelo corpo do filho. Que coisa extraordinária. É a força do amor, é o grito do amor, é o grito apaixonado. Nós também temos, gente, as cicatrizes de um tempo ou de um passado doloroso, certamente. Todos nós carregamos alguma cicatriz de um passado doloroso, de algum acontecimento. E algumas dessas cicatrizes são causadas por nossos pecados. E outras são as marcas de Deus, como naquele menino em seus braços, as marcas das unhas da mãe. E marcas aquelas que sustentaram com força o menino. As marcas de Deus, que por muitas vezes também nos sustentaram com força para que não caíssemos nas garras do mal. Você, eu, alguns de nós certamente, já ficamos com as marcas de Deus em nós, quando Ele nos disputou contra o mal e nos salvou, nos resgatou do abocanhamento do mal. Naquela hora, aquela mãe bravamente lutou, conseguiu salvar o seu filho, e a gratidão veio para o resto da vida. Aquele menino compreendeu. Quando Deus nos salvou também, nos resgatou também de um abocanhamento que nos tiraria a vida. Poderia ter sido a vida do corpo, mas poderia ter sido a vida da nossa alma. Aquilo ficou também marcado em nós. Mas será que hoje essas marcas nos enchem de orgulho a ponto de ter mudado a nossa vida? Como aquele menininho com orgulho disse: olha, você está me pedindo para ver aqui as marcas dos meus pés e das minhas pernas, mas as que eu quero te mostrar são essas aqui, das unhas da minha mãe, que me segurou. Nós temos feito também valer, com orgulho, os outros conhecerem, as pessoas conhecerem, o mundo conhecer, as marcas de Deus, quando nos salvou, quando nos resgatou. Porque é muito curioso. Deus nos salva, nos resgata, nos livra. A gente até entende naquele momento que foi um livramento de Deus, mas depois, desculpa o que eu vou dizer, nós nos tornamos filhos sem vergonhas. Vamos ficando novamente insensíveis, esquecidos de tamanha prova de amor. Vamos ficando mal agradecidos,
e nem percebemos que só estamos vivos porque Deus nos salvou, nos livrou, nos resgatou naquela hora. E se a gente não voltou a fazer as mesmas coisas que fazia e que nos ocasionaram aquele risco de morte, muitos de nós voltamos a fazer outras coisas também igualmente ruins, igualmente más, e que igualmente nos afastam de uma vida em graça. Como está a marca de Deus em você? Você já se esqueceu dela? Como está aquela cicatriz que Deus deixou em sua alma ou em seu corpo quando te salvou? Você já se esqueceu? Você não olha mais para aquela cicatriz? Você não se lembra mais dela? E aí por isso você não reza mais? Você não toma mais a palavra de Deus como seu alimento? Você não vai mais à missa? Você não reza? Você não comunga? Não confessa? Nós estamos no mês do Imaculado Coração de Maria, que nos pede para confessar ao menos uma vez por semana. A igreja nos pede uma vez por mês. Que tipo de pagão é você que já até esqueceu quando confessou a última vez? Desculpa, que tipo de pagão tem sido você? E não me venha com essa de que você é uma pessoa boa. Todos nós sabemos que somos bons, mas não basta ser bom. Não basta mais ser bom, o crocodilo vai te abocanhar. Aquela criança era pura, era inocente, era indefesa. O mal está aí como aquele crocodilo estava naquele lago. E a gente, porque acha que é bom, que não faz graves coisas, grandes erros, grandes pecados, a gente vai vivendo como se não precisasse de Deus. Ou como se desse para viver sem Ele, sem fé, sem igreja, sem comungar, sem confessar. Desculpa, você é um sem vergonha. Quantas provas de amor, assim como seu pai e sua mãe já deram por você, Deus deu mais provas de amor por você do que o seu pai, sua mãe, sua mulher, seu marido, seus pais, se você quer um filho. Deus já deu muito mais provas, salvando você, livrando você em momentos diversos da sua vida. E porque você se acha uma pessoa boa, então acha que não precisa rezar para ser uma pessoa boa. Não precisa ser tão assim frequentador da igreja, não precisa ser tão assim rezador. Ah, esqueceu de rezar como quando come, esqueceu de rezar quando vai dormir, esqueceu de rezar quando acorda. E terminou que você vai vivendo, desculpa, igual um pagão. Você tem sido um bom pagão. Um pagão bom, pagão do bem, mas é pagão. Porque está longe do contato amoroso com o Pai do Céu que você tem, com a Mãe do Céu que você tem. Pagão, sim. É isso que você é. E ingrato também. Porque os crocodilos já tentaram devorar você várias vezes. O Pai do Céu, a Mãe do Céu te livraram e você continua, desculpa, pagão, ingrato. Peço a Deus que você desperte e que todos nós despertemos para que tenhamos uma vida sempre irrigada pela fé. Assim como a gente irriga uma planta, irriga uma lavoura, assim como nós alimentamos o nosso corpo com comida, irriguemos a nossa alma com a fé, alimentemos o nosso espírito com as coisas de Deus. Está aqui a melhor forma de você se preocupar. Você agora fala para quem é pai, para quem é mãe. A melhor forma de você se preocupar e proteger
seus filhos ou todas as outras pessoas que você ama. Você que é casada, a melhor forma de você ajudar o seu marido, ajudar a sua mulher, você que é casador, é sendo uma pessoa de Deus. Os conselhos que você dá podem ser esquecidos, mas o exemplo que você dá de amor a Deus, de vivência com Deus, isso vai incomodar. Dê exemplo de alguém cheio de Deus. Você vai incomodar e salvar seus filhos, seu casamento, sua família, seus irmãos. Quantas famílias e quantos de nós temos irmãos pagãos vivendo nesse mundo como pagãos? Sabe do que eles estão precisando? De Deus vivido por mim e por você. É o que eles estão precisando. Seus irmãos, filhos do seu pai e da sua mãe, irmão de sangue, que vivem essa vida aí que você já sabe, cheios de defeitos, vícios, manias, gananciosos, que são capazes de destruir a família toda por interesses materiais. E nós temos irmãos assim, famílias que se destroem por causa de interesse material. Temos uns insensíveis que têm mais bens, mais condições financeiras que outros, que são incapazes de ajudar o próprio irmão de sangue, que é uma pessoa de vida bem mais simples, que tem necessidades. Melhor maneira de nós acabarmos com esse desamor no mundo, de nós protegermos nossos filhos para que eles não sejam pessoas insensíveis também, sem Deus, que vivam neste mundo de forma pagã, é nós vivermos cheios de Deus. Este exemplo, esse testemunho, esse incômodo, se enquanto você estiver vivo não der resultado, depois que você morrer vai dar. E eu espero, peço a Deus, que cada um de nós viva dando exemplo de Deus na nossa vida, na nossa vivência, e morramos assim também. Porque, conforme eu disse aqui, o tempo tem uma forma bonita de mostrar quem estava certo. E como é que o tempo mostra? Com o tempo. Ele mostra ao passar dos dias, dos anos, das décadas, ele mostra quem estava certo. Não era quem gritava, ralhava, brigava, xingava, irritava, mas era quem esperava o tempo, vivendo com Deus, testemunhando com Deus. Mesmo que você morra e os seus não tenham sido convertidos, depois que você morrer eles vão se converter, porque eles vão sentir falta do homem de Deus, da mulher de Deus que você era, e vão dizer: realmente, como aquela pessoa me falou, como ela ensinou, como ela foi boa e a gente não percebeu. Aí tem corações que se quebram exatamente nessas horas de remorso, de terem perdido a ocasião de desfrutar de uma pessoa cheia de Deus que acaba de morrer. Eu espero que você seja essa pessoa. Depois que você morrer, todo mundo sinta falta sua. Pode até não sentir falta sua agora que você está vivo, mas depois que você morrer, que todo mundo sinta falta sua. Por quê? Porque você era uma pessoa cheia de Deus. O tempo tem razão sempre. E vivamos com Deus, confiantes de que o tempo trará as respostas. Muito boa tarde. Já começou o programa de hoje.

segunda-feira, segunda-feira, o dia de número 166 do ano, 15 de junho de 2026. Faltam agora 199 dias para 2027. 199 dias para juntos vivermos, trabalharmos e construirmos com Jesus, Maria e São José este ano santo da graça de Deus que nós estamos vivendo. Alô Brasil, alô você de outras partes do mundo, venha aqui para Canção Nova, chega, bate a porta, aliás nem bate, a casa é sua, já vai, tá com a chave, já tem a chave, é o quê? A sua pertença a Deus, entra aí que a casa é sua. Marquinhos e Pedrinho, a turma que é essa aqui, ó, tudo pequenininho eles, todos na casa de 1,50 cada um. Pedrinho tem 1,50, o Marquinhos 1,51. Vocês veem, né? Do gigante. Boa tarde, Gleiciane e Robert. Gleiciane, a Gleiciane tá feliz da vida. É a única que tem 1,53, maior de todos aqui. Aí, boa tarde pra ela também.

nós também sejamos melhores do que ontem, né, meu irmão? E isso cabe a nós e a Deus. É, a nós, nossa confiança, entrega e submissão a Ele, não é? E aí a Ele? Ah, aí Ele cumpre tudo aquilo que Ele tem previsto sobre nós, sobre nossas vidas, nossas famílias. Boa tarde, homens, todos na sintonia da Canção Nova. Hoje tem formação para homens aqui na Canção Nova Brasil. Só homem, não adianta chegar aqui se for mulher. Não vai entrar, não entra. Ou melhor, entra, vai ficar na capela. Os homens vão subir lá pro terceiro andar, pro nosso auditório. Atenção, noite de hoje em Brasília, 7:30 PM, formação só para homens. Quer mais informações? Pede aqui no nosso número do WhatsApp, DDD 61 3033 5858. Olha, eu quero cumprimentar você que está em outras partes do mundo também. Boa tarde para quem está conosco em nos continentes americano e africano, né? Tem fuso horário. Também é bom dia ainda para quem está no continente americano, em determinados lugares, mas já é bom dia para quem está lá na Oceania, na Ásia e na Oceania, já é bom dia para lá. Já é terça-feira. Bom dia para vocês. E é boa noite para quem está na Europa. Obrigado a tanta gente. No Brasil hoje, no estado do Acre, está de aniversário. Parabéns a todos os acreanos. Hoje também é dia da madrinha e do padrinho. Tá lembrando do seu? Tá lembrando da sua madrinha também? Hoje é dia deles. Reze por eles e faça aquele carinho também. Apresente-se hoje ao seu padrinho, à sua madrinha, seja de crisma, seja de batizado, seja de alguma outra celebração, não é? De casamento também. Se apresente hoje, tá? Hoje também é dia da energia eólica. O que, que é esta? É a eletricidade gerada pelas forças dos ventos. É por isso que hoje também é o dia do vento. Pois é, o vento movimenta as pás de grandes turbinas aerogeradores, transformando a energia cinética em mecânica e, em seguida, em energia elétrica. É uma fonte limpa, renovável, inesgotável, que o sol no, e o vento não se esgotam, não é? Inesgotável e que não emite gases poluentes. Hoje também é dia do paleontólogo. Paleontólogo, do grego palaios, quer dizer antigo, ontos, que quer dizer ser, e logos, quer dizer estudo. Então é o quê? É a especialidade da biologia que estuda a vida dos seres do passado na Terra e o seu desenvolvimento ao longo dos tempos, não é? É isso aí. Então, hoje é dia, portanto, do paleontólogo que estuda o quê? Os fósseis. Coisas que eu e você seremos amanhã, né? Chegou um dia, um sujeito chegou na frente de um cemitério e aí tava lá a frase escrita: hoje és aquilo que fomos, amanhã serás o que hoje somos. Você entendeu? Na porta de um cemitério, naquele portão grandão do cemitério, tava lá escrito: hoje és aquilo que fomos, isto é, vivos. Amanhã serás o que hoje somos. Amanhã você será o quê? Morto. Não é? Então, nós também um dia seremos fósseis, Marquinho. Não seremos? É. A menos que nosso Senhor venha e nos arrebate logo, né? E não precisa nem passar por esse processo aí. Não é? Vamos lá, gente. 4:29 PM agora. Você pode participar do programa. DDD 61 3033 5858. Não copiou? Não escutou? DDD 61 3033 5858. Manda sua mensagem pra cá em áudio, vídeo, mensagem escrita, como quiser. E já estamos com imagem também no canal do YouTube. Entra lá, assiste, tá bonito o estúdio verde e amarelo. Entra lá, canal do YouTube, Canção Nova Brasília. É o nome do canal, Canção Nova Brasília. Vamos cantar, tá chegando aí Grato Sou, GBA Worship.

0: É o nome da música, Grato Sou. Agora são 4:33 nesse instante. Obrigado a tanta gente. Olha, vai mandando sua mensagem. DDD 61 30 33 5858. Daqui a pouquinho eu vou voltar trazendo destaques do programa de hoje. Vamos ter a entrevista. Notícias diversas, diversas, de tantas coisas acontecendo. E olha, teve uma beatificação neste final de semana aqui no Brasil que mexeu com o coração da fé católica. É o novo beato, que não é brasileiro, é ítalo-brasileiro, nasceu na Itália, mas viveu aqui a sua vida de sacerdote e aqui se santificou. Este sacerdote, mas que vida, um completo modelo de santidade. Padre Nazareno Lanciotti, lá no interiorzinho do Mato Grosso, chegando já na Bolívia. E eu estive lá com a TV Canção Nova, transmitimos no sábado essa beatificação, e eu tô assim, nazarenizado, sim, com o coração nazarenizado, a graça de ter conhecido a vida deste novo beato encantadora, já vou falar sobre ele aqui também na sequência do nosso programa, e vamos lá, 4:34, meninos, intervalo é bem rapidinho e a gente volta já.
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0: Poderoso. 4:37. Poderoso. Poderoso. É o nosso Deus. Poderoso. Às 4:38, agora. Família Canção Nova, obrigado pelos 43% do projeto da M-Almas que alcançamos no dia de hoje. Aplausos aí, por favor, Marquinhos, a esta nossa família Canção Nova do Brasil todo, que ajuda essa obra a se manter como um sinal de Deus em nosso Brasil, e onde está presente em várias partes do mundo. Obrigado, então muito obrigado. Meninos, hoje é um dia de importantes acontecimentos, sabiam disso? Olha, eu tô aqui com o seguinte, num dia como hoje do ano 311, o imperador Licínio, ano 311 depois de Cristo, ele proclamava o seu próprio édito de tolerância, acabando com a perseguição aos cristãos na sua parte do Império Romano. Uma data importante para nós cristãos. Licínio foi um co-imperador romano. Em parte do Império Romano. Agora, quem realmente acabou com toda a perseguição aos cristãos foi quem? Constantino. E Constantino entrou para a história. Também por ter uma mãe santa, Helena. Santa Helena era a mãe de Constantino. Ele sempre foi um pagão, né? Depois que ele teve uma experiência que o ajudou a vencer o primo dele, Magêncio, aquela batalha da Ponte Milvia em Roma, aí ele ficou atento ao Deus dos cristãos. E ele certamente, de tanto ouvir a mãe dele falar de Jesus, do cristianismo, e depois que da experiência que ele teve, vocês sabem qual foi a experiência de Constantino? Ele estava querendo assumir o Império Romano todo e foi para a batalha contra o primo dele, Magêncio. E aí um ficou de um lado da cidade de Roma, o outro ficou do outro lado, tinha uma ponte que separava os dois exércitos. O exército de Magêncio e o exército de Constantino. E aí eles travam a batalha naquela ponte, Ponte Milvia. E quem vence? Constantino. Mas por que que Constantino venceu? Ele acredita que ele venceu porque ele teve um sonho naquela madrugada, antes da batalha que ia começar de cedinho. Ele teve um sonho de noite. Ou ainda no início da noite ele foi dormir e teve um sonho. Qual era o sonho dele? Ele sonhou com os escudos dos seus soldados, com o símbolo dos cristãos. Algumas pessoas dizem que era um símbolo em grego, outros dizem que era o próprio sinal da cruz. E ele mandou pintar, então, o símbolo do... Ele sonhou com o símbolo dos cristãos e mandou pintar em todos os escudos de seus soldados. E aí, então, vai para a batalha contra o primo dele, Magêncio. O exército de Constantino derrota o exército de Magêncio. Magêncio é morto e caído ali nas águas do rio que estava debaixo da ponte. É o rio Tibre. Para nós, em português, Tevere. Rio Tevere. E assim Constantino se torna o grande imperador romano. E com isto, ele diz, foi o Deus dos cristãos que me ajudou. E ele então acaba com a perseguição aos cristãos e torna ainda o cristianismo religião oficial do império. Esse foi um episódio fantástico ali no início dos anos 300, não é? Quando ele sonha com o símbolo dos cristãos, ele ainda escuta a voz que dizia para ele, sob este símbolo vencerás. Quer dizer, com este símbolo, com este sinal, você vai vencer. E é por isso que ele manda pintar nos escudos de seus soldados. Deixa eu lhe dizer uma coisa. Esse crucifixo que você tem aí agora no seu carro, ou que você tem aí agora no seu tercinho, no final do seu terço tem um crucifixo, não tem? Esse crucifixo que você tem na parede da sua casa, da sua porta, do seu consultório, do seu escritório. Esta cruz que você tem aí agora, onde você está? Eu não sei onde é. Olhe para algum lugar que você veja a cruz. Imagine o que escutou o imperador romano Constantino num sonho dizer, com este símbolo vencerás. Olhe para essa cruz aí agora e pense, com este símbolo eu vencerei. Jesus falou isso, o Espírito Santo falou isso para um pagão, um imperador pagão. Você nem pagão é, você está na vantagem ainda. Para você é mais fácil ainda acreditar. Com este símbolo vencerás. Seguindo, Pedrinho, não tem ninguém nos escutando aí não, ninguém tá mandando mensagem, DDD 61 3033 5858 é o quê? Olha, eu preciso trazer aqui também, hoje é um dia importantíssimo, tem um outro importante acontecimento que eu quero aqui mencionar. Num dia como hoje, do ano 1667, foi feita a primeira transfusão de sangue na história. Quem fez foi o Dr. Jean Baptiste. Com 12 onças de sangue de ovelha, ele fez uma transfusão para um rapaz de 15 anos, que veio a morrer mais tarde, sendo o Dr. Jean Baptiste acusado de homicídio. Mas ele conseguiu fazer a transfusão de sangue. Não morreu por causa da transfusão de sangue, mas ele descobriu o meio de fazer para salvar vidas, não é? os experimentos científicos, eles dão errado 99 vezes, para dar uma vez certa. Aí, quando a partir da hora que deu certo, encontraram o jeito certo, não é? E hoje também é outro dia importante aqui no Brasil. Em 1961 morria o padre Donizete, lá do interior de São Paulo, padre brasileiro. Hoje é feriado lá na cidade de Tambaú, aniversário da morte do padre Donizete, que é beato, né? Beato, padre Donizete. É um outro beato brasileiro que nós temos. Ô Marquinhos, você conhece um tal de Flamengo? De Botafogo, de Fluminense, de Vasco? Hoje também é o dia da morte de um grande compositor brasileiro chamado Lamartine Babo. Ele é muito conhecido por ter sido o mais versátil de todos os compositores do século passado, carioca, e o maior sucesso dele está nos hinos de futebol. Ele compôs os hinos desses quatro grandes clubes cariocas. Lamartine Babo. Ele também compôs o hino do América, não é? Mas é um compositor famoso. Tem algum desses hinos aí? Só um. Olha aí. Sempre Flamengo. Mas é que tá. Eu não sei pra quem ele torcia, porque ele fez do Flamengo, do Botafogo, do Vasco, do Fluminense, fez do América. Ele era um apaixonado por música e fez hinos pra esses clubes todos de paixão popular. De grande paixão popular, não é? Estamos mostrando agora a foto ali do Lamartine Babo. Era um gênio brasileiro da composição, compositor, músico, compositor. Agora você escolheu que o Flamengo por ser o mais querido, o mais amado, é isso? Ah, entendi. Você gosta desse time, é isso, do Flamengo? Ok, vamos lá. Seguindo aqui em nosso programa. Ô meninos, 4h45, a Andréia, é a Andréia, é da cidade de Cruz, no Ceará. Boa tarde, Ronaldo. Um caminho sem volta. Liguei pra Canção Nova pelo celular, na rádio net e não largo mais. Ela ligou na Canção Nova pela internet e aí não larga mais, tá? Só ouve a Canção Nova. Um abraço pra você, muito obrigado. Continua com a Canção Nova, que a Canção Nova nos ensina o caminho do céu, não é? É isso mesmo. Assim como disse o grande patrono dos sacerdotes, São João Maria Vianney, quando estava indo para sua aldeiazinha de Ars, na Itália, enviado pelo bispo. E aí ele, no caminho da aldeiazinha, estava indo a pé, coitado, caminhando. Aí ele viu um menino assim no entroncamento, naquela estrada de chão, carroçal. E aí ele perguntou: menino, para onde fica Ars? E aí o menino só aponta o braço, aquela direção. Aí ele diz: você me aponta o caminho de Ares e eu te apontarei o caminho do céu. A Canção Nova aponta o caminho do céu para nós, viu, gente? A Sidneia Maria, ela mandou as fotos aí, você tem as fotos? Sidneia Maria, de Sorriso, em Mato Grosso, tá dando boa tarde. Ronaldo, estamos aqui ligadinhos e agora com um beato que viveu aqui no Mato Grosso. Estamos mais felizes ainda. A Sidneia, ou melhor, é não, a Sidneia de Sorriso, né? Mas ontem, as fotos é da Edinalva. A gente vai falar sobre isso daqui a pouquinho. Sabe quem é que tava? A Edinalva é de Rondonópolis. A Edinalva foi de Rondonópolis também, lá pra cidadezinha de Jauru, pra beatificação do padre Nazareno. E lá eu encontrei, ela passou mensagem aqui pra rádio: ó, avisa o Ronaldo que nós estamos aqui, a gente quer encontrar com ele. E foi ela e o Francisco, filhinho dela. E ficaram lá enquanto eu tava correndo com a nossa equipe de trabalho. E a Edinalva dizendo: olha, Ronaldo, eu quero te ver, o Francisco tá aqui, quer te ver, quer dar um abraço. E terminou, graças a Deus, a gente se encontrou no finalzinho de tudo. E tava uma turma grande lá de Rondonópolis com eles, estavam comendo galinhada quando eu cheguei. Foi depois da celebração, aquela hora de almoço, um sol escaldante, um calor danado. E eles sentados na frente do palco, pegaram uma sombrinha ali e estavam lá comendo galinhada. Quase que eu como junto, né? Mas aí conseguimos encontrar, abracei o Francisco, a Edinalva, mais outros irmãos que estavam lá também. Um momento muito agradável, depois a gente pode mostrar as fotografias. Vamos lá, 4h47. Vamos aos destaques do nosso... Peraí, antes ainda. Ronaldo, boa tarde, eu sou a Neuza de Lorena, estou aqui na escuta do seu programa. Fica com Deus, você também, Neuza. Vamos aos destaques.
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0: Foi num dia como hoje que o Papa Leão X excomungou Martinho Lutero com a bula papal Exsurge Domine. Martinho Lutero, grande provocador da separação da igreja, não é? Do grande cisma da igreja. fundador do protestantismo. A geração millennial prefere animais a crianças e ama mais pets do que irmãos, diz uma pesquisa. O quanto você entende que isso é um problema? A geração millennial, esta que nasceu agora, é dos anos 2000 para cá, não é? Ou dos anos 90? Para cá? 90, é. Hã? É de 90 a 99? É. Ah, tá, essa que nós estamos agora dos anos 2000 para cá é a... A geração Z, que eu faço uma confusão danada. Mas a millennial é aquela, então, da década de 90 para o 2000. Mais ou menos isso aí, não é? É isso? Ok, vamos lá. Essa geração prefere mais crianças, ou melhor, animais a crianças, e ama mais pets do que irmãos. Você tem visto por aí muita gente passear com cachorro? Tem? Pois é. Você tem visto muita gente ninar cachorro como se fosse bebê? Você tem visto gente por aí carregar, andar com carrinho de bebê carregando cachorro? Uma geração que prefere animais a crianças e ama mais pets do que irmãos. Você tem visto casais jovens passeando no shopping com cachorro, mas não tem filho? Pois é. O quanto você acha que isso é um problema? Prefere animais a crianças e ama mais cachorro do que irmãos. Ama mais cachorro do que filhos. O que, que você pensa sobre isso? Eu quero ouvir você. Eu não vou falar antes de ouvir você. Isso aqui é uma pesquisa científica que fez um trabalho e constatou isto. Vamos seguir. Copa do Mundo. Me dá um tom aí. Cadê o hino a trilha sonora da Copa do Mundo deste ano de 2026? Gente, olha. Primeiro vamos falar aqui de Brasil, né? Semana passada, aquele jogo, aquela coisa toda. Gente. Primeiro de tudo, é a festa o mais importante. O mais importante é esse clima que causa em nós. É nós nos irmanarmos, é a gente se juntar em família, fazer aquele momento bonito ali, aquela comilança toda, aquela reunião, a ida para casa dos outros para brincar, para assistir o jogo, aquela euforia, aquela... É mais por isso, é a confraternização. Isso é o esporte, é a confraternização. Então não adianta brigar, xingar, levar a sério os resultados. Porque quando terminar a Copa, se o Brasil for campeão, Marquinhos, o que mudou na sua vida? Quando terminar a Copa, se o Brasil não foi campeão, o que mudou na sua vida? Então, vamos viver as experiências como uma grande confraternização. E quando o Brasil ganhar, a gente vai se alegrar, vai festejar aquela coisa toda. E quando perder, imagine a alegria daqueles outros que ganharam de nós. Existe um termo chamado pachequismo. Sabe o que é o pachequismo? É um ufanismo. É a gente achar que só nós temos que ganhar. Não quero nem saber da dor e do sofrimento dos outros. Se eles se sacrificaram mais, se esforçaram mais, se eles mereceram mais que nós, eu quero é ganhar com um gol errado, com o juiz roubando a meu favor, eu quero é ganhar. Não. Pachequismo não. Confraternização universal. Espírito de confraternização. Por quê? Quem está no outro time, nos outros times, é meu irmão, são meus irmãos, aqueles outros que estão lá. Então, em primeiro lugar, o clima de confraternização é o mais importante. Posso dar um exemplo aqui? Marquinhos e Pedrinho, você tem aí as imagens do time de Curaçao, que ontem perdeu de 7-1 para a Alemanha. Você tem? Gente, eles emocionaram o mundo, sabe por quê? Porque quando terminou o jogo contra a Alemanha, eles foram todos se abraçar e rezar para agradecer. Eles foram agradecer porque perderam. Você está entendendo? O que é um espírito de confraternização? Olha lá o placar. Estamos mostrando agora as imagens lá do campo onde eles estavam. O time de Curaçao, eles saíram, foram, se dirigiram até a torcida. E o espírito deles era tão de tanta felicidade de estarem na Copa, jogaram com a Alemanha. E apesar de terem perdido de 7-1, eles saíram felizes. E teve um momento, não sei se você consegue essas imagens, eles se reuniram em círculo, no centro do campo, e rezaram, foram agradecer, rezar. Veja, depois de uma derrota de 7-1, tá percebendo? Isto sim é espírito de Copa do Mundo, não é? Uma coisa que é, outra coisa que é fabulosa que aconteceu, a gente tinha um vídeo aí de Curaçao, tá? Acho que tinha um vídeo aí. Mas outra coisa linda que aconteceu, agora há pouco jogou o time de Cabo Verde. Cabo Verde, gente, é uma ilha colonizada por Portugal, não é? Ah, tá, a gente está mostrando essa imagem ali, ó. Oração entre jogadores da Alemanha e Curaçao. Quando a Alemanha, os jogadores da Alemanha, que tinham vencido de 7-1, viram eles do centro do campo rezando, foram lá também e se juntaram a eles. E foram lá abraçá-los, porque perceberam a beleza do gesto deles depois da derrota. Então os jogadores alemães foram lá também, se abraçaram e rezaram com eles. Isso é Copa do Mundo, não é? Então não é pra gente brigar, não é pra xingar o Lancelotti. Lancelotti, ele pode, eu acredito que ele tá errando muito. Eu acredito que ele tá errando. O Brasil não ganhou porque ele tá por erro dele. Eu também acredito. Mas tá bom, se a gente tivesse ganhado, teria sido muito bom, teria sido muito melhor. Bom, virão aí outros jogos agora. Ok, mas é esse espírito. Confraternização. É esse espírito. É isto, não é? Que beleza. E hoje, então voltando, Cabo Verde, uma ilhazinha de 500 mil habitantes, que nunca foi jogar uma Copa do Mundo, levou um time, sabe como é, sabe quem foi a estrela do jogo hoje? Empatou com a Espanha, campeã mundial, candidata ao título, 0-0. Empataram em 0-0. Sabe quem foi a estrela do jogo? O goleiro deles, de 40 anos, chamado Vozinha. Esse nome dele, Vozinha, é uma homenagem até ao Brasil, não é? Mas vamos lá. Esse jogador foi encontrado no LinkedIn. Estavam procurando um goleiro pro time. E foram lá no LinkedIn e acharam o Vozinha, que era goleiro. Há 40 anos. Ele foi a estrela do jogo porque ele salvou o time da derrota. Salvou o time de Cabo Verde da derrota. Fazendo grandes defesas. Já tem 40 anos. Você olha para ele assim, tem um rosto sofrido, uma face sofrida. Você percebe que é alguém, de fato, uma pessoa de sacrifícios na vida. E eles estavam todos felizes. Para eles, se a Copa acabasse hoje, eles tinham vencido. Eles eram os campeões. Porque não perderam para a Espanha. Eles saíram assim com o espírito de campeões, porque não perderam para uma seleção campeã mundial e uma referência no futebol mundial. E eles, quem são eles? Nada, ninguém. Uma ilhazinha ali, perdida no mundo, 500 mil habitantes, colonização portuguesa, e hoje fizeram um resultado histórico. Isto é Copa do Mundo. Então vamos todo mundo assistir, mas com esse coração assim, tá? Claro que a gente vai ficar bravo quando o Lancelotti errar e o Brasil não ganhar, não vamos ficar bravo. Mas depois entenda, passou ali a hora do jogo, entenda, meu Deus, aqueles que ganharam de nós, os que perderam para nós, são nossos irmãos também, meu Deus. Que o Senhor os abençoe, se perderam para nós, que o Senhor os console, não é? O sacrifício deles também, que fizeram tanto sacrifício, se esforçaram tanto, treinaram tanto, a gente não sabe o que cada um passou, fez para estar ali, que experimentou na vida, não é? Então é isso, é a gente se colocar no lugar também desses outros irmãos. 4:56 agora, vamos lá, seguindo com mais destaques no programa de hoje. Hoje é dia de uma outra beata brasileira, Albertina Berkenbrock. Ela é chamada de a Maria Goretti brasileira. Olha que linda a fotografia dela, que linda, a gente está colocando na tela. Uma outra jovem mártir do Brasil, lá da diocese de Tubarão, em Santa Catarina. E ela dizia, essa menininha: a primeira comunhão foi o dia mais importante da minha vida. E foi também uma menina martirizada. Lutou para se manter pura, por defender a sua virgindade. Por sua história, a menina do sul do Brasil é chamada de Maria Goretti brasileira. Eu vou daqui a pouco contar a história dela, que é linda também. E ela tinha só 12 anos, viu, quando defendeu a sua virgindade. Que linda, que linda. 16:57 agora. Ficou bom não, não ficou bom não. Restauração de imagem desagrada, de imagens desagrada moradores de Minas Gerais. Fizeram restaurações de algumas imagens religiosas, mas ficou, foi feio mesmo. Os mineiros foram até delicados quando disseram, não ficou bom não. Mas ficou, foi feio, horrível o que fizeram com as imagens. Olha ali, Elisa, olha. Olha ali o que fizeram com as pobres imagens. Estamos vendo aqui, ó, quem está agora entrando conosco aí, o pessoal lá de Carmo do Cajuru, região de Minas Gerais, ficou revoltado porque pediram para restaurar algumas imagens sagradas e as imagens voltaram assim, parece que desfiguradas, em vez de restauradas, não é? E daqui a pouco nós vamos mostrar, mas quem está vendo as imagens aí está vendo. O coitado dos mineiros lá disseram assim, não ficou bom não. Eu tô dizendo, ficou horrível. Ficou feio demais. Quem foi que fez esse trabalho aí? Pode desistir de ser escultor, de ser restaurador de imagem. Vai fazer outra coisa na vida, não é? Procure outro serviço, não faça isso nunca mais. Você tá destruindo a boa fé do povo, não é? Você sabe quem foi, Marquinhos, que fez isso aí? Quem foi, Pedrinho, que fez? Você conhece? Manda falar comigo, por favor, tá bom? Diga que eu quero dizer palavras muito delicadas pra ele, tá? Bem amorosas, tá bom? 4:58 agora. Arquidiocese de Brasília entrega a escritura de um terreno para a construção da paróquia São João Paulo II, que era uma igreja de tendas. Era uma igreja só de tendas, ou melhor, ainda é, né? Uma igreja das tendas, e que agora poderá construir, erguer uma paróquia. Você tem imagem dessa igreja das tendas, ô Pedrinho? Se tiver, a gente mostra depois as imagens. Aliás, o padre vai estar aqui daqui a pouco. Nós vamos pedir para ele mandar as imagens das tendas lá, não é? E o padre agora conseguiu a escritura do terreno, vai poder construir a paróquia. Porque ele estava celebrando nas tendas. Que coisa linda, né? E por falar construir nas tendas, eu me lembro novamente aqui, vamos falar daqui a pouco, sobre o novo beato que neste final de semana a igreja ganhou, padre Nazareno Lanciotti, lá no interior do Mato Grosso do Sul. Ele também, quando chegou lá na cidadezinha de Jauru, divisa com a Bolívia, quando ele chegou lá não tinha igreja, tinha uma barraca de madeira. E ele então construiu, a partir daquela barraca de madeira, ele construiu um grande império de Deus. Sim. Paróquia, lar para idosos, hospital para a cidade que não tinha, escola para as crianças. As famílias tinham 10, 12 filhos e não tinha escola lá. Era um povoado. Ele construiu escolas. E olha, e foi construir um seminário, porque ele viu o quê? Tinha muita criança que estava ficando já adolescente. Ele falou: vou construir um seminário menor. Vai que esses jovens, essas crianças, esses adolescentes, não querem ser padres. E aí o seminário menor já era para acolher aqueles filhos numerosos das famílias ali. Então ele construiu escola, mas construiu também seminário, né, para mandar para o céu muitos. Alguns iam ficar aqui na terra, outros iam direto para o céu, já trabalhando para Deus. Um homem de uma sensibilidade linda. E aí ele faz o quê? Ele vai também para as zonas rurais todas. Ele vai a cavalo, ele vai a pé, ele leva foice, ele leva enxada, chega lá, ele vai derrubando mata junto com os trabalhadores e erguendo capelas naqueles interiores todos. 57 capelas ele construiu, mas fez uma coisa mais bonita, Elisa. Sabe o que ele fez? Junto com cada capela, em cada zona rural, ele construiu uma casa. E aquela casa, ele dizia, é para um ministro da Eucaristia vir morar aqui, para não deixar um dia sequer faltar a comunhão eucarística para as pessoas que aqui moram. O ministro da Eucaristia tinha autorização para celebrar a palavra e dar a Eucaristia todos os dias. Olha que coisa linda. É por isso que esse homem é beato e vai virar santo daqui a pouco. Não é? A gente conta daqui a pouco a história dele, porque ele foi assassinado. Duro que aconteceu, assim, doloroso também o que aconteceu com ele. E ele foi assassinado porque ele amava a evangelização, ele amava a juventude, as famílias e ali a região de fronteira. Tráfico de drogas, prostituição, exploração sexual, briga por terras. Ele começou a combater tudo isso. Aí mandaram dois homens encapuzados, domingo à noite, na casa dele. Tinham 8 jovens com ele jantando, quando entram os dois encapuzados e atiram contra o padre. Mártir, por ódio à fé, o que ele fazia defendendo o seu povo, o que ele fazia foi o que levou à morte. Por isso que ele foi beatificado como mártir neste final de semana que a gente acompanhou. Vamos trazer daqui a pouco detalhes, tá? 5:02 agora. Uma notícia triste agora, viu, gente? Um acidente de ônibus mata 7 membros de um time de basquete no interior do Ceará. Dezenas ficaram outros jovens ficaram feridos. O time tinha acabado de ser campeão de um torneio de basquete, não é? Então olha aqui, ó, um ônibus com mais de 40 passageiros tombou na madrugada desta segunda-feira nas proximidades de Tauá, interior do Ceará, e matou 7 membros de um time de basquete, 6 jogadores e um membro da comissão técnica. Pelo menos 30 pessoas ficaram feridas e receberam atendimento médico, de acordo com as informações da polícia. Os passageiros são de Juazeiro do Norte e haviam participado de um torneio de basquete em Sobral. O acidente ocorreu durante o retorno dos atletas. Aí está aqui o nome de todos eles. Olha, a idade deles, 17, 18, 18, 16, 15, 15. Meu Deus, estamos mostrando as imagens desses meninos ali, olha. Todos adolescentes, não é? Que Deus tenha a alma desses meninos. Estados Unidos revelam que o acordo com o Irã pela paz foi assinado digitalmente ontem, domingo, isto é, terminou a guerra? Tomara que sim, não é? Um acordo na noite de ontem entre Estados Unidos e Irã. Supremo Tribunal Federal avalia assumir funções próprias do TSE durante campanha eleitoral. Aqui já vai gerar desconfiança no Brasil. Que o STF quer assumir as funções do TSE? Já há grande desconfiança de lisura nas últimas eleições e o STF tem a intenção de assumir funções do TSE nas eleições? Isto porque mudou agora presidente e vice do TSE e não são os mesmos das últimas eleições que geraram muita desconfiança? O Brasil precisa, de fato, ser ajudado. Por Deus. E os homens que aqui estão precisam também agir. Os bons homens, as boas mulheres desse país precisam reagir a toda e qualquer tentativa nefasta de intervenção sempre no liso processo democrático que nós temos no Brasil. Ó, que diz a notícia? São nítidos os sinais de sofreguidão de ministros do Supremo Tribunal Federal à medida em que se aproximam as eleições, consideradas cruciais para alguns deles, preocupados com eventual vitória da oposição. A maioria de inclinação para o governo atual não confia nos colegas que estão à frente do TSE, que chegou ao Supremo Tribunal Federal. Ah, ok, é isso. Então é isso. Hoje os ministros investigados por corrupção, ministros da Suprema Corte, investigados por corrupção, o Toffoli, o Moraes, desconfia-se também, se cita o nome do Gilmar Mendes, estão pretendendo, segundo essa notícia, interferir nas funções que são próprias do TSE nas próximas eleições, com medo da oposição ganhar e levá-los a julgamento. Porque são de fato gravíssimas as acusações contra alguns ministros do Supremo Tribunal Federal por corrupção. Lamentavelmente é o que temos hoje no Brasil. Vamos lá, 5 da tarde, 5 minutos agora. Ô Marquinhos, me dá. Não, vamos direto para o intervalo? É bem rápido, já na volta a gente vai trazer surpresas aqui em nosso programa e a sua participação. DDD 61 3033 5858. Intervalo, voltamos já.
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3: Quem é bom tira coisas boas do tesouro do coração, que é bom. Mas quem é mau tira coisas más do seu tesouro. Evangelho de São Lucas, capítulo 6, versículo 45.
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0: Ronaldo, eu gosto de me confessar para ele. Periodicamente. Às vezes eu me confesso de 15 em 15 dias, de mês em mês. Mas tem gente na minha paróquia, eu já vi até o padre lá reclamando, que tem gente que confessa toda semana. Mas eu acho assim que é melhor a gente confessar de que ficar comungando Jesus no pecado, você não acha?
1: Claro que sim. E se o padre estiver reclamando, você fala para ele reclamar com Nossa Senhora, ela que pediu. Não é? Para confessar toda semana, quem puder, e preferência. Tem mais alguém ainda? Alô, boa tarde.
2: Boa tarde, Ronaldo, a paz, meu irmão. São os valores, né, meu amigo? Invertido, infelizmente. Antigamente você via os pais tinham 10, 12, 14, 16 filhos. Os filhos honravam e respeitavam os pais. Né? Você não via o que você vê hoje, em dia. E infelizmente está assim mesmo. As pessoas veem um cachorro atropelado, morrem, choram, querem processo, querem tudo. Quando vê uma pessoa morta, tirada, esfaqueada, passa por cima, filma e acha que é tudo muito normal. E infelizmente o ser humano perdeu totalmente a decência, o valor humano, o amor um para com o outro. Muito triste a gente ver isso, mas infelizmente é o que está acabando, é o que está acontecendo. E acabou acontecendo. Está tudo muito frio. A relação entre as pessoas está muito fria, né? Que Deus nos abençoe e nos proteja.
1: Esse arrefecimento do amor, conforme São Paulo já nos advertia, não pode acontecer conosco, hein, gente? Nós temos que realmente ser, para este mundo, uma verdade presente, constante, um testemunho, uma testemunha da verdade, daquilo que é o real dos seres humanos, dos filhos de Deus, não é? Tem mais alguém ainda? Obrigado a vocês. DDD 61-3033-5858, pode mandar. Alô, quem fala?
3: Ô, meu irmão Ronaldo, tudo bem aí? Tô na sintonia aqui, fazendo...
1: Quem é?
3: Um jantarzinho aqui.
1: Ô, tá chegando o cheiro aqui.
3: Ouvindo aí a canção nova, eu gosto muito de ouvir seu programa, viu? Suas palavras, começar as reflexões do programa, né? Também gosto aí do seu programa que você faz, Além da Notícia, né? De quinta-noite.
1: Uhum.
3: Tá bom, meu amigo?
1: Obrigado.
3: Tô aplicando um torresminho aqui.
1: Torresminho?
3: Bom?
1: Claro que vai. Quem é? De onde é? É mineiro? Se for mineiro, aí é que vai sair bom mesmo. É o Clóvis de onde? São Paulo. Abraço, Clóvis. Muito obrigado. Olha, 5 da tarde, 15 minutos agora. Eu quero agradecer a tanta gente também, as mensagens diversas que estão nos chegando aqui no canal do YouTube, tá? O Luiz Carlos disse assim: Ronaldo, eu sou aqui de Carapicuíba. Toda a família Canção Nova é para mim madrinha. É para... Ah, tá. Hoje é dia da madrinha e do padrinho. Não sei o que ele quis dizer exatamente aqui. Um abraço pra você, ô Luiz Carlos. Se puder, reescreve pra gente, tá? Pode ter sido o teclado que não te ajudou tanto, tá? Meu Deus, a minha internet tá tão ruim que fica cortando aqui toda hora. Misericórdia, fica só rodando. Tá com alguma dificuldade pra nos acompanhar, mas tá acompanhando de qualquer maneira, não é? A Maria de Lourdes tá por aqui também. A Maria Damasceno foi quem deixou a mensagem anterior. Ela disse assim: mas quantas notícias tristes, o assassinato desse padre. Mas veja, o assassinato desse padre, 25 anos atrás, naquela época, uma dor tremenda, que uma cidade inteira parou, e que ontem, para a glória de Deus, estava vibrando, cantando. Deus transforma a dor em júbilo, em glória, em alegria. Foi o que nós vimos ontem, anteontem, na beatificação do padre Nazareno Lanciotti, não é? Obrigado, viu, Maria? Um abraço para você. Que mais ainda? Ela disse assim: olha, tentam amordaçar os nossos profetas e quando não conseguem, os calam usando a violência suprema, ceifando-lhes a vida. Sim. Pois é, mas Deus consegue sempre vencer, não é? Obrigado. Josabete está por aqui também dando boa tarde para todos nós. Deus abençoe grandemente você, toda a família Canção Nova. Me chamo Josabete, moro em Campo Verde, Mato Grosso. Você estava na beatificação, ô Josabete? Um abraço para você e para todos os matogrossenses aí, tá? Boa tarde, Ronaldo. Misericórdia, rezamos todas as noites o Santo Terço e coloco nas intenções também destas próximas eleições, pedindo a Nossa Senhora sua intercessão. Amém. É isso. Rezando sempre pelo nosso Brasil, pelas questões sociais todas que temos, pela nossa política também. Mais uma ainda. Alô, boa tarde, pois não? Quem fala?
4: Olá, Ronaldo, boa tarde. Oi. Aqui é o Francisco de Rondonópolis, Mato Grosso.
1: Meu amigo Francisco.
4: Estou muito feliz por ter conhecido o senhor pessoalmente lá em Jauru.
1: Olha a foto, olha a nossa foto. Olha a nossa foto.
4: Ciotti.
1: Que Que bom.
4: Manda um abraço pro povo do Cenáculo de Rondonópolis.
1: Olha,
4: um abraço
1: a todos vocês aí, a todos vocês de Mato Grosso, os sul-mato-grossenses que estiveram também nesta beatificação no último sábado lá em Jauru. Põe de novo a foto do Francisco, encontrei com o Francisco ali, olha, gente, ali é a subida da paróquia Nossa Senhora do Pilar, paróquia construída pelo padre Beato, novo Beato Nazareno Lanciotti. Quando ele chegou nessa cidadezinha, não tinha nada, era uma igreja de madeira. O padre Luciano daqui já não conversar sobre isso, tá? Era uma igrejinha de madeira, de tábuas, diziam as pessoas ali. E ele, do nada, era um povoado, não tinha igreja, não tinha escola, não tinha hospital, não tinha nada, um povoadozinho. E esse padre constrói toda a primeira infraestrutura dessa cidade, que nem o Estado fez, ele fez. Igreja, lá dos idosos, hospital, escola, seminário, e matriz, não é? E depois também um ginásio de esportes para os jovens, porque ele via que as famílias eram numerosas e ele queria que aqueles jovens tivessem uma experiência ali com Deus, e viu que o esporte era uma boa experiência para atrair também os jovens. Ele jogava bola com os jovens. E depois, quando foi tudo crescendo, olha aí, ó. Aí era o ginásio de esportes, que mais tarde ele transformou num santuário dedicado ali à Nossa Senhora. E se tornou, e foi ali também que o corpo dele foi velado 25 anos atrás, bem nessa nave central ali do santuário. Bom, a gente fala sobre isso daqui a pouquinho. Agora, gente, são 5 da tarde, 19 minutos. Eu tenho uma visita muito especial para nós acolhermos aqui em nosso programa. Vamos lá, gente. 5 e 19. Cardeal Arcebispo de Brasília celebra a entrega da escritura do terreno para a construção da paróquia São João Paulo II, que hoje é uma tenda, chamada de Igreja das Tendas. E o seu pároco está por aqui, Padre Luciano Matar Eleutério da Silva, administrador paroquial, né, padre? Seja bem-vindo, boa tarde, tudo bem?
5: Exato, boa tarde, Ronaldo, boa tarde a todos que nos escutam. Mais uma vez, agradeço as portas abertas sempre da Canção Nova, uma alegria estar com vocês aqui nessa tarde.
1: Um jovem sacerdote que tem um desafio, construir uma igreja do zero também, né, padre?
5: É isso mesmo, é um desafio, mas certamente um desafio que nos anima muito, um povo muito alegre, muito animado, bem disposto, que sonha com essa igreja construída, que obviamente não tem um fim em si mesmo. A gente sabe que a estrutura tem sempre o fim da evangelização, é isso que a gente tem em mente, poder ter mais estrutura para que a gente possa chegar a mais pessoas, cada vez mais, levando o nome de Nosso Senhor, levando aí os sacramentos às pessoas, crescendo cada vez mais também num bairro onde a gente percebe que a paróquia já vai se tornando a referência. Sem estrutura, quem dirá, com a graça de Deus, quando a gente tiver uma bela igreja ali construída já também.
1: O senhor celebra naquelas tendas, põe de novo, por favor, aí, Pedrinho, deixa as tendas ali para eu ver. O senhor celebra nessas tendas?
5: Então, aí é uma foto bem mais antiga, acredito eu, de anos bem antes de eu chegar, inclusive. Hoje já tem uma estrutura melhor, né?
1: É aquela ali que a gente vê?
5: Isso, essa já é uma foto mais atual, né? Então vocês veem essas tendas em forma de cruz aí seria onde é a nave da nossa igreja provisória hoje, onde a gente celebra. Cabem mais ou menos 500 pessoas aí dentro. Então, graças a Deus, nós temos missas cheias, muitas pastorais, uma paróquia ativa, graças a Deus. Apesar de só 2 anos de criação da nossa paróquia, a gente já tem uma movimentação bastante grande, muita vida pastoral e a evangelização acontecendo.
1: Ela está localizada nos Jardins Mangueiral, aqui em Brasília.
5: Exatamente.
1: E vamos lá. E agora o grande desafio é, depois que saiu a escritura, o terreno, tudo certo, agora é começar a construir.
5: Isso, é claro que a construção da nossa igreja já é algo que está no imaginário do nosso povo há muito tempo. A gente
1: quem frequenta, ela está sonhando já.
5: Obviamente, a gente já tem o nosso projeto arquitetônico aí lançado desde a criação da nossa paróquia, há 2 anos atrás, mais ou menos. Mas agora a escritura em mãos nos permite sonhar com passos mais largos, obviamente, né? Agora a gente pode, de fato, dar entrada com pedido de alvará, começar campanhas mais voltadas para a construção da nossa igreja e poder dar os passos que a gente precisa aí com a graça de Deus para construir esse belo projeto que foi realizado.
1: Ali agora a gente vê uma imagem idealizada do projeto, né, padre? Como ficará isso?
5: Sim, exatamente.
1: Bonita, foi uma criação.
5: Passando algumas imagens internas. Sim. Aí, se conseguirem, não sei se conseguem pegar alguma externa por fora, mas enfim... quem entrar no YouTube consegue colocar também lá, aí dá para ver bem
1: Que lindo o projeto.
5: Um belo projeto, de fato.
1: Uau, olha, gente, externamente vai ficar linda também. Imagina internamente, mas externamente está uma coisa assim fantástica. Ô, padre, para ajudar agora, primeira coisa, vocês lá têm iniciativas diversas. E a próxima dessas iniciativas é uma festa junina, é isso?
5: Justamente. A festa junina, sem dúvida, é uma das grandes colaborações a nível material que a gente pode ter. Dentro do nosso ano, né? A gente sabe do valor religioso, do valor cultural que tem as nossas festas juninas nas nossas paróquias, mas a verdade também que elas hoje representam é uma grande entrada num caixa de uma paróquia que quer ser construída, é algo bastante significativo. Então hoje, de modo especial, eu estou aqui também para convidar todos a estarem conosco na festa junina nesse fim de semana, que acontece sexta, sábado e domingo, 19, 20 e 21, uma festa que já se tornou bastante referencial ali na nossa região São Sebastião, Jardim Botânico, Tororó, Mangueiral. O pessoal todo chega para ali porque de fato ficou uma festa muito boa ao longo dos anos, já bastante consolidado, o pessoal gosta de estar ali, então muita comida boa, atrações, enfim, né? Convido aí todas as famílias a estarem conosco esse fim de semana na nossa festa.
1: E agora com essa motivação também, padre, a gente até pede outras pessoas de outras regiões aqui do DF, escolha esta festa junina lá, o Arraiá de São João Paulo II, no Jardins Mangueiral, para ajudar também com a sua presença a edificar essa nova igreja.
5: Com certeza, é uma causa mais que justa e nobre, né? Sim. A gente tem em vista, de fato, a construção dessa bela igreja a médio e longo prazo, e todo o dinheiro que entra dessa festa junina, de fato, é reservado para o caixa que a gente está cuidando justamente para a construção da igreja, né? Então, se você pode estar conosco esse fim de semana, nos ajudando, venha se divertir, confraternizar conosco, e assim você colabora também com essa bela causa aí.
1: Agora, claro, as festas juninas agora que estão chegando neste próximo final de semana, sábado e domingo, sexta, sábado e domingo, vão ajudar. Mas depois, se houver precisar de muito mais ajuda, para ter contato, para procurar formas, quem quer oferecer ajudas diversas, tem rede social, tem telefone, né?
5: Muito bem. No nosso Instagram, @paroquiamangueiral, você encontra logo na bio ali o telefone da nossa paróquia. Quem quiser nos ajudar pode entrar em contato ali, esse telefone dá direto na secretaria paroquial, WhatsApp, tudo, todo contato possível se faz por aí, e assim, qualquer tipo de ajuda obviamente é muito bem-vinda. E claro, a gente vai tendo campanhas e tantas outras frentes aí para que a gente possa enriquecer um pouquinho mais o nosso caixa em vistas dessa construção, com a ajuda de todos vocês, com a ajuda de todos que querem colaborar com esse projeto.
1: O senhor está como padre lá sozinho ou tem mais um auxiliar?
5: Atualmente estou só eu. Até o final do ano passado estava como colaborador da nossa paróquia, padre André Marinho, que é o atual administrador da cúria, mas hoje o padre também já tem a sua paróquia para cuidar, Nossa Senhora do Lago, lá no Lago Norte.

0: então fica aqui o contato novamente, arroba paróquia Mangueiral, as redes sociais, não é? E o telefone também para quem não está agora vendo nossas redes ali, né? Acompanhando pelo canal do YouTube, você aqui de Brasília, DDD 61 99444-0487. Se precisar, liga aqui, pede pra gente que a gente manda pelo nosso número de WhatsApp. Padre, quero agradecer enormemente e convidar, pois não. Peraí, bem lembrado aqui, atenção, o Brasil vai jogar sexta-feira com o Haiti. Padre, qual é a novidade lá para quem for para a festa junina?
1: Por favor, venham assistir o jogo conosco. Opa. Né? A gente não tem pretensão nenhuma de competir com a Copa do Mundo. A gente está no país do futebol, a gente sabe muito bem que a gente precisa unir forças, né? Então a gente vai transmitir o jogo do Brasil com o Haiti lá. E a gente está precisando de torcida, né? Então venham para a gente torcer juntos aí na sexta-feira. Vai ter um belo telão, um grande telão para a gente se unir e torcer pelo Brasil na sexta-feira contra o Haiti por lá.
0: O senhor sabe que tem muita gente que não gosta de assistir sozinho. Aconteceu recentemente que uma pessoa que ligou: olha, vocês vão assistir onde? Eu não quero ficar sozinho em casa com meu marido. Olha aí, para você que está agora em Brasília, em vários lugares, pensa nisso, vai para a paróquia ajudar lá na festa junina e vai assistir o jogo acompanhado ali de talvez milhares de pessoas.
1: Exatamente, com comida boa, com outras atrações, com muita coisa para fazer, as crianças podem se divertir no Espaço Kids que nós temos lá, enfim, muita coisa boa para a gente fazer juntos e assistir o jogo na sexta-feira também.
0: Padre, obrigado pela sua presença aqui. Deixe-nos a bênção de Deus, por favor, e nós pedimos também a bênção de Deus para toda a sua paróquia e a obra que está chegando agora.
1: Muito obrigado. Mais uma vez eu quero agradecer o espaço da Canção Nova, sempre muito abertos a nos acolherem aqui. E agradeço mais uma vez e peço a bênção de Deus, da Virgem Maria, por essa obra maravilhosa que vai se estendendo a tantos lugares, não só no Brasil, no mundo inteiro. Que Deus possa abençoar sempre o apostolado da Canção Nova, onde quer que estejam.
0: Amém.
1: O Senhor esteja convosco.
0: Ele está no meio de nós.
1: Por intercessão da bem-aventurada sempre Virgem Maria e de São João Paulo II, abençoe-vos Deus Todo-Poderoso, Pai e Filho e Espírito Santo.
0: Amém. Muito obrigado, Padre. Foi um prazer recebê-lo.
1: Muito obrigado, eu que agradeço a todos.
0: 5:28 agora. Marquinhos, me dá a próxima música, tá chegando aqui agora, a gente canta, já eu volto com você. E olha, obrigado a tanta gente mandando mensagens diversas aqui também no nosso canal do YouTube. Obrigado, já vou ler as mensagens de vocês, vamos trazer também aqui os comentários e vai mandando sua mensagem também pelo nosso WhatsApp, DDD 61 3033 5858. A gente canta agora Padre Rodrigo Natal, ele regravou, ficou lindona, nosso general.

Ronaldo, Padre Luciano tá aí com vocês ao vivo. Nossa, que ótimo. Ele é um ótimo padre, muito querido pela comunidade, viu? Muito querido mesmo. Né? Um abraço para vocês, um abraço para ele também.

0: Nosso general Padre Rodrigo Natal e Cantares, a gente vai pro intervalo, são 5h32. Já eu volto, olha, abordando tantas coisas lindas e obrigado às mensagens que estão chegando aqui também. Já eu vou ler com vocês, tá bom, gente? Intervalo.
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5: A salvação não se encontra em palavras vazias, mas na prática da fé, na obediência à vontade de Deus e no amor sincero ao próximo. Santo Irineu.

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Silvia, boa tarde pra você. Ela é de onde? A Silvia Oliveira, um abraço pra ela. A melhor coisa é trabalhar ouvindo essa programação. Que bom, obrigado, Silvia. Eliana Carvalho também dando boa tarde pra toda a nossa equipe aqui, pedindo a Deus graça e proteção, né? Silvana Rocha tá dando boa tarde pra toda a família Canção Nova. Ela é de Osasco, em São Paulo. Ela disse assim: o Beato Padre Nazareno Lanciotti era do movimento sacerdotal mariano, mártir em Jauru, Mato Grosso. Verdade, ele foi o diretor nacional do movimento sacerdotal mariano aqui no Brasil. E o movimento é aquele que era o grande líder mundial, era o padre Stefano Gobbi, não é? E que realiza, continua realizando, né? O trabalho continua. Os cenáculos marianos em paróquias, em residências, em estádios, em ginásios, em todos os lugares. Não há um lugar ali restrito, não. Os cenáculos são realizados em qualquer lugar, qualquer ambiente. E olha, pilastras do movimento sacerdotal mariano: a devoção ao Imaculado Coração de Maria, a Eucaristia, são pilares, né? Consagração a Nossa Senhora. Ronaldo, boa tarde, eu sou Maria Vilela, aqui do Potim, em São Paulo. Parabéns pelo sábado, a beatificação do Padre Nazareno, foi tudo muito lindo. Foi lindo, realmente, realmente. A Márcia Regina tá dizendo assim: bem-aventurado o padre Donizete. Hoje, o dia dele, né? Rogai por nós.

Obrigado, tá? Tô até com vergonha de falar o que você falou aqui, tá bom? Eu tô com... vou falar não, tá? Obrigado. A Juliana Ramos também disse assim: eu estou aqui em Vicente Pires cuidando do paciente Mauro Viegas. Ele tem Alzheimer, mas ele é um paciente bem calmo, tranquilo. Júlia Ramos, moro em Itapuã Parque. Um abraço, Deus te abençoe e abençoe a todos aqueles nossos irmãos queridos que sofrem com Alzheimer, são vítimas do Alzheimer, não é? Jesus abençoe e abençoe os familiares, os cuidadores que são pacientes e amorosos. Eu conheço várias pessoas, isto é... também não faltou alguma coisa aqui nessa frase para concluir, não é? Quem mais tá aqui ainda? Ronaldo, não que os animais não precisem de carinho, mas é colocar no animal, mas colocar animal no lugar de criança, ela nem completou, é isso mesmo. Absurdo tudo isso, né? Que mais ainda, quem tá por aqui ainda, deixa eu acompanhar aqui. Boa tarde, que legal essa imagem aí deste time, se abraçando. Sou Marilda de Santa Cândida. A gente mostrou aqui a equipe de Curaçao. Depois de perder, se abraçaram, estavam felizes, foram rezar no centro do campo. Lá em Curitiba, Paraná, a Marilda tá mandando recado para nós. Dou graças a Deus pelo dom da vida da filha. Hoje é aniversário dela, Mariana Santos Gonzaga. Parabéns então para Mariana, sua filha querida Marilda. Deus abençoe toda a família. Quem mais ainda aqui? Nós brasileiros temos que ter esses sentimentos. Que lindo, ela tá se referindo também. É o que a gente mencionou aqui, não é?

abraço para uma grande amiga, Ana Clara, lá de Belém, no Pará. Ela tá nos acompanhando, o Andréa, tá? Um abraço então para Ana Clara e obrigado, viu, Andréa, pela mensagem. Meninos, são 5h39. Vamos seguir aqui na sequência. Ô, Aldair, cadê os homens? Já estão vindo? Os homens já estão saindo de casa ou do trabalho para cá? Hoje à noite é noite de homens na Canção Nova aqui em Brasília. Vai balançar o prédio, não vai? Quando eles começam a cantar, a pular, é porque eu já falei, o Adair Soares tá vindo? Falei, Adair, ó, é no mínimo 20 minutos de animação para fazer os homens suarem. A noite começa assim, com os homens pulando, cantando, dançando, aí depois vão rezar. Mas primeiro eles precisam balançar o prédio. Hoje, atenção, povo de Brasília, é só para homens a noite de hoje aqui na sede da Canção Nova. E as mulheres estão me escutando aí agora. Manda seu homem pra cá. Sim, marido, filho, pai, sobrinho, manda pra cá. Deixa que no resto pensamos nós, tá? É conosco e com o Espírito Santo. 5h40. Ô, Marquinhos, deixa eu abordar aqui essa questão. Olha só. No ano de 1520, num dia como hoje, o Papa Leão X excomungava Martinho Lutero através da bula Exsurge Domine. Isto me dê esse tom especial. Leão X foi o último não sacerdote a ser eleito Papa, conhecido principalmente por ser o Papa do início da Reforma Protestante, iniciada por Martinho Lutero, com as suas 95 teses, e também por ter sido o último Papa a ter visto a Europa inteira católica. Veja só. Então, o último Papa não sacerdote a ser o último não sacerdote a ser eleito Papa, que era? Ele foi eleito Papa sem ser sacerdote, então foi ordenado sacerdote e bispo para depois assumir o pontificado. Foi eleito em 1513, o primeiro a ser eleito na Capela Sistina foi ele, com apenas 37 anos de idade. Em 15 de março foi ordenado sacerdote e em 17 de março consagrado bispo. Olha como é que tudo aconteceu, né? Então era um homem de índole, de conduta ilibada, certamente um santo leigo, eleito papa, né? Mas para valer a eleição, ele tinha que ser ordenado padre e depois bispo. Nós nunca vimos isso acontecer. Isso aqui aconteceu mais recentemente em 1520. Que coisa estupenda essa, né? Bom, vamos lá. Em 15 de março, portanto, ordenado sacerdote. Em 17, consagrado bispo. Foi coroado em 19 de março. Vamos entender essa questão de Lutero agora? Bom, a questão de Lutero é a seguinte. Por causa das divergências teológicas e preocupações sobre má conduta de alguns membros da igreja, em 1517, Martinho Lutero postou suas 95 teses na porta da igreja em Wittenberg, na Alemanha. O Papa Leão X, então, não conseguiu compreender totalmente a importância do movimento e, em 1518, dirigiu-se ao vigário-geral dos agostinianos pedindo explicações sobre seus monges, especialmente aquilo que Martinho Lutero tinha feito. E aí, em 30 de maio de 1518, Lutero enviou uma explicação de suas teses ao Papa e foi intimado a comparecer a Roma. Um acordo foi feito e Lutero foi para Augsburgo, ainda naquele mesmo ano, para explicar-se ao legado papal, o cardeal Caetano. Mas nem os argumentos do cardeal, nem a bula papal de 9 de novembro fez Lutero retirar-se, ou melhor, retrair-se, voltar atrás. Um ano de negociações infrutíferas se seguiu, durante os quais a controvérsia espalhou-se por todos os estados alemães. A bula papal Exsurge Domine, de 15 de junho de 1520, condenou 41 proposições extraídas dos ensinos de Lutero e foi enviada para a Alemanha. Papa Leão X, formalmente excomungou Lutero em 3 de janeiro de 1521. Esse foi um acontecimento marcante e que até os dias de hoje tem consequências. Se existe hoje o protestantismo, o mundo evangélico, é por causa deste ato de Martinho Lutero. Ele encontrou erros na igreja? Encontrou. Padres fazendo coisas erradas? Encontrou. Bispos fazendo coisas? Encontrou. Você sabe que isso já tinha acontecido antes? Na época de São Francisco?
que encontrou as mesmas coisas, viu o mesmo que Lutero viu, e é capaz de, nos dias de hoje, a gente ainda enxergar também alguns erros de membros da igreja, e a gente também se machuque, se magoe. Mas sabe qual foi o grande exemplo e acerto, e a pessoa que acertou diante de tudo isso? Foi Francisco de Assis, São Francisco de Assis, que vendo as mesmas coisas, percebendo as mesmas coisas, ele resolveu atender aquilo que no seu coração ele sabia que era o certo, e ouviu a voz do Espírito: reforma minha igreja. Francisco resolveu corrigir os erros da igreja com a sua santidade de vida, e não em vão. Com o propósito de Deus, foi o homem que revolucionou com a sua pobreza de vida e amor a Jesus a Igreja Católica. Era o século XII, XIII aliás, e a vida de São Francisco se tornou de fato a grande revolução que o catolicismo precisava, não é? Então, não foi como Lutero, e Lutero já tinha o exemplo de Francisco de Assis, poderia ter feito a mesma coisa com a sua santidade de vida também, ter reformado a Igreja de Cristo. Mas ele tomou a decisão de dividi-la, de romper. E é por isso que nós temos hoje essa grande divisão, por este sacerdote Martinho Lutero. É interessante que dizem que ele morreu. Quando morreu, morreu arrependido. E ainda tinha a devoção à Nossa Senhora, preponderantemente em si. A mãe dele era uma católica devota de Nossa Senhora, a mãe de Lutero. Mas ele cometeu um gravíssimo erro, que até os dias de hoje o mundo cristão sofre. E por isso foi excomungado pelo Papa de então. 5:46 agora, vamos seguindo. Mais alguns temas que a gente já trouxe aqui no programa de hoje. Me dá um outro tom aí também especial, tá, Marquinhos? Prepara um outro tom. 5:47 agora. Eu quero falar daquela pesquisa que já anunciei no começo do programa e que a gente já abordou aqui, que trata do relacionamento humano com os animais. Geração millennial prefere animais a crianças e ama mais pets do que irmãos, diz uma pesquisa. Gente, a notícia é a seguinte: o amor e importância que muitas pessoas dedicam aos animais de estimação é uma coisa legítima e admirável. Mas esse afeto de uns por seus pets ou outros animais pode superar o afeto que eles nutrem por pessoas, inclusive da própria família. E aqui está um grave problema moral. Segundo uma pesquisa recente, um levantamento publicado no último dia 17, numa plataforma de informações sobre mercado e consumidor, pessoas que nasceram entre os anos 1981 a 1995, então essa aqui é a geração, confundo muito isso aqui. Então, pessoas que nasceram entre 1981 e 1995, a geração dos millennials, representa a maior parcela de tutores de animais nos Estados Unidos, com 44%. Olha, quem nasceu nessa época está hoje com o quê? Na casa está entre 30 e 40 anos, entre 30 e 50 anos, né? É, na casa dos 30 e dos 50 anos, dos 30 e dos 40 anos, 30 e tanto, 40 e tanto. A grande maioria dessas pessoas, 81%, admitiu amar seus animais de estimação mais do que pelo menos um membro da família. 57% ama mais o seu pet do que seu irmão ou irmã. E metade, 50%, admite amar mais seu bichinho do que sua própria mãe. Em terceiro lugar de rejeição, em comparação com os pets, vem os pais, com 41%, seguidos dos avós, 31%. Para uma parcela dos entrevistados, até os parceiros românticos ficam em segundo lugar quando o assunto é o amor pelos bichinhos. 30% deles afirmaram que amam mais os seus animais do que seus companheiros. Já quando o assunto são as crianças, 58% admitiu que prefere criar animais
como gatos ou cachorros do que ter filhos. Para os donos de gatos especificamente, o índice ainda é maior, 63%. A pesquisa foi realizada com 1.000 donos de animais de estimação de várias gerações. Entre os entrevistados, 20% eram da geração Z, nascidos entre 1995 e 2010. 45% eram millennials, 20% eram da geração X, nascidos entre 1965 e 1981, e 16% eram baby boomers, nascidos no pós-guerra, entre 1946 e 1964. Ainda segundo os estudos realizados, um em cada quatro millennials disse que estaria disposto a vender seu carro para pagar um procedimento que salvasse a vida de seu pet. Se realmente não pudessem pagar um tratamento específico, 49% relatou que aceitaria um segundo emprego de meio período. Vamos lá. O quanto você acha que isto é grave? Por, em primeiro lugar, um animal, um amor pelos animais do que por um irmão de sangue, por um pai, por uma mãe, por um parceiro, isto é, o homem pela sua mulher, a mulher pelo seu marido. O quanto você acha isto grave? Colocar em primeiro lugar o amor por um animal. Agora, há pouco, a Elisa esteve aqui e disse: Ronaldo, no shopping, passei outro dia com um carrinho de bebê, uma pessoa estava conduzindo, quando eu olhei para dentro tinha uma galinha. Sim, é, carregam galinha, porquinho, tem até porquinhos também, e cachorros, e chamam de filhos, filhinhos. O quanto você considera isto grave? Amar os animais é certo? É. Tratar bem os animais é certo? É. Criar animais, ter animais, está tudo certo? Tá, nenhum problema. O problema é quando a inversão, ou quando os investimentos que você faz neles são maiores do que em seres humanos da sua própria família. O problema é quando você, casal jovem, deixa de ter um filho e cria cachorro, gato, porquinho, galinha, e não quer ter filho. E aí você gasta dinheiro, e bastante dinheiro, com os animais, mas você não quer ter um filho. Ou você adota animais e não adota crianças, seres humanos. Ou você gasta tempo, se diverte com animais e não se diverte com seu filho, com seu sobrinho, e não se relaciona bem com as pessoas. É quando você tá tudo, passa a conduzir e a carregar o seu animal para viagens, para férias, para o trabalho. Passa a conviver com ele como um humano. Você já percebeu que você está agredindo o animal quando você trata-o como humano? Porque a natureza dele é de animal e não humana. Quando você chama de filho, filhinho, quando você se diz papai, o papai está aqui falando com o cachorro, com o gato, com o porco. Você já percebeu que você está humanizando um animal e que aquilo é agressão? Já tem hoje depressão de animais, porque são tratados como seres humanos, e eles não o são. E nós vamos esfriando no amor com os humanos, esfriando nossa relação com humanos, e vamos tendo certas atitudes esquisitas, vamos nos enchendo de esquisitices, humanos esquisitos, vamos nos transformando. Porque um animal, qualquer que seja, mais adorável que seja, amável que seja, não vai nunca retribuir e nunca poderá aceitar toda a potencialidade do seu amor como um outro humano que precisa do seu amor, que precisa de uma relação saudável com outro humano, e que você pode ser isto para essas pessoas.
sem dizer das fugas de muitos de nós humanos que, ao nos relacionarmos com animais, estamos fugindo da relação com pessoas humanas. Quando empregamos todo o afeto num animal, é porque temos problemas em dar aquele afeto para humanos. Desculpa, você está com problema. Você tem problema. Peça ajuda. E os coitadinhos dos animais não têm nenhuma culpa de você ser problemático, problemática. Os bichinhos não têm nenhuma culpa nisso. Você que precisa de ajuda. Cinco da tarde, 55 minutos agora. Vamos seguir? Posso te dar um exemplo de humano? O Beato, agora do final de semana. Um homem que não tinha tempo para nada, porque ele precisava ajudar os pobres. Ele não tinha tempo para nada. E nem tinha dinheiro para nada, porque tudo que ele ganhava, arrecadava, era para construir igreja, construir capela, construir hospital para humanos, construir seminário para seres humanos, construir lar de idosos para humanos, construir igreja para humanos frequentarem, construir escolas para humanos estudarem, crianças. Isto é um exemplo de seres humanos saudáveis, que fazem tudo pelos humanos, que investem suas vidas para o bem dos humanos. Isso é ser humano saudável. Gasta tempo, gasta dinheiro, gasta vida, derrama seu sangue como um mártir do final de semana pelos humanos, não por cachorro, não por gato, não por porco, não por galinha. Humanos é o que somos, e a nossa vida só tem sentido neste mundo porque o Senhor nos colocou neste mundo para os humanos, que são nossos irmãos. Jesus morreu pelos humanos, não pelo gato, cachorro, galinha, seja o que for. O sangue derramado de Jesus foi pelos humanos. Hoje também recordamos aqui a beata Albertina Breckenbrock, ou Breckenbrock, uma menina de 12 anos que morreu para defender a sua virgindade. Filha de agricultores, recebeu desde cedo uma formação católica, aprendeu pequena as orações e rezava com bastante alegria. Participava da vida religiosa da sua comunidade, preparou-se com grandeza de coração para receber a primeira comunhão, que costumava classificar como o mais belo dia de sua vida. Confessava-se com frequência, sempre participando da missa, da qual gostava de falar. Cultivou especial devoção à Nossa Senhora, rezava o rosário sempre. Cultivava devoção ao padroeiro da sua comunidade, São Luís, que é visto como uma grande inspiração para ela. E no dia 15 de junho de 1931, com 12 anos, deu seu grande testemunho, perdendo a vida para preservar sua pureza espiritual e corporal. Naquele dia, obedecendo a um pedido de seu pai, ela foi procurar um animal que estava perdido. E no caminho, ela encontrou seu malfeitor, apelidado Maneco Palhoça. A jovem perguntou a ele se sabia onde estava o animal que procurava, e o homem lhe indicou uma pista falsa, enviando aquela menina para o local onde ele tentaria violentá-la. Albertina não se deixou violentar. Resistiu bravamente, não cedeu. Derrubada no chão, se cobriu o máximo que pôde com seu vestido, e o maneco, sem conseguir derrotá-la, afundou um canivete em seu pescoço, degolando a menina. Veja, foi assim que morreu essa menininha de 12 anos, linda, linda, linda. A gente está mostrando a imagem, a foto dela agora. Por quem que a gente faz tudo? Pelos humanos, porque os humanos, sim, estes, receberam a vida de Cristo. Pensemos nisso, gente. Está terminando o programa de hoje. Não esqueça, chegando em casa daqui a pouquinho, um beijo, um abraço nas pessoas que você lá encontrar. Não esqueça, diga a elas que você as ama, como isso vai fazer bem. Você vai dizer que ama seu filho, sua filha, pai, mãe, esposo, esposa. Gente, Santa Albertina, Beata Albertina Breckenbrock, rogai por nós. Beato Padre Nazareno, rogai por nós. Dois mártires que tiveram seu sangue derramado, porque Jesus derramou seu sangue por humanos. Eles derramaram por amor a quem? A Jesus. Boa noite, Brasil. A bênção, Mãe do Céu, e até amanhã.

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23: A paz de Jesus, o amor de Maria, que a alegria do Espírito Santo esteja sempre no seu coração. A você que nos acompanha pela Rádio Canção Nova 89.1 aqui em Cachoeira Paulista, São Paulo, e também já acolhendo você pela rede Canção Nova de Rádio. Uma ótima noite, agora na presença de Nossa Senhora. Queremos já convidá-los a participar conosco. Nesse momento todo especial, eu sou Edésio Luiz, membro da comunidade Canção Nova. Junto comigo está o Marcinho Nunes, graças a Deus. Também o Soares vai estar rezando conosco, a Dona Raquel. E queremos contar com você. Nosso WhatsApp é o 12 991455871, 12 991455871. Você manda suas intenções para esse número, né? 12 991455871. Não esquecendo de colocar o seu nome, a cidade da onde você está nos ouvindo e a sua intenção. Uma ótima noite, Soares, seja bem-vindo, meu irmão.
24: Obrigado, Edésio. Boa noite para você, boa noite, Dona Raquel, boa noite, Marcinho. E boa noite a você que está sintonizado pela rede de rádio Canção Nova e rezará conosco o Santo Terço.
23: Dona Raquel, boa noite. Seja bem-vinda, irmã.
25: Boa noite, Edésio. Boa noite, Soares. Boa noite, Marcinho.
24: Boa noite.
25: E vamos rezar, então, o Santo Terço.
24: Amém.
23: Nos coloquemos na presença de Jesus. Pelo sinal da Santa Cruz, livra-nos Deus nosso Senhor dos nossos inimigos. Em nome do Pai, do Filho e do Espírito Santo. Amém. Divino Jesus, nós vos oferecemos esse Santo Terço que vamos rezar, meditando nos mistérios para a nossa redenção. Concedei-nos, por intercessão da Virgem Maria, Mãe de Deus e Nossa Mãe, as virtudes que nos são necessárias para bem rezá-lo e as graças de recebermos as indulgências dessa santa devoção. Oferecemos particularmente em desagravo dos pecados cometidos contra o Sagrado Coração de Jesus e Imaculado Coração de Maria. Pedimos pela paz no mundo, pela conversão dos pecadores, pelas almas do purgatório, pelos doentes e agonizantes dessa hora, pela santificação das famílias, pelo nosso querido Santo Padre, o Papa Leão XIV, pela Santa Igreja, pela comunidade Canção Nova, por cada um que está ouvindo a rádio nesse momento. Soares, intenções para rezarmos, irmão?
24: Hoje eu rezo pela minha conversão, pela minha família, minha esposa, meus filhos, minhas noras, pelo meu sogro, por todos os motoristas carreteiros, na pessoa do Giovanni de Souza, ali de Poti, meu amigo, que está fazendo um tratamento oncológico, pela sua esposa Zilda, também pelo Remy, o seu concunhado, pelo Clóvis Moraes e família, pela Bárbara Renata Salgado, pelo Vati Dias e família, pelo Gilberto ali de Canas, o Benedito Gonçalves, o Biba, aqui de Cachoeira Paulista, também por todos do Terço dos Homens, na pessoa do Adelmo, o Sebastião, o Jacó, o Rufino, o João, também pelo Zezinho, a Márcia e família lá em Iretama, no Paraná, pelo Costa Neto, de São José dos Campos, pelos desempregados, por todos os policiais civis, militares, pelos guardas municipais, seguranças bancárias, por todos os motoristas de Uber, os taxistas, pelo João Satin e toda a família Satin. Também coloco nesse Santo Terço o Vanberto e a Eugênia e seus filhos, o Marcos Luco, e por todos da área de saúde da família Bustamantes. Amém.
1: Amém. Dona Raquel, intenções para rezarmos?
25: Eu peço pela minha conversão, pelas famílias Vieira, Cavalcante, Almeida, Marques, Braga, Guimarães e todas as famílias do mundo inteiro. Peço pelas almas de meus pais, esposo e todos da família, pelas almas do purgatório, pelos sacerdotes, em especial Padre William, Padre Marcos Antônio Valadares, Padre Alex e todos do mundo inteiro. E peço também por todos os enfermos, em especial o Jair, que está muito doente, e a Nair. Amém. E por todos os meus amigos aqui da bancada, também pelo Marcinho e a família.
24: Amém, obrigado. Amém.
1: Colocamos aqui em ação de graças pelo dom da vida do padre Adriano Zandoná, louvado seja Deus, parabéns padre, e também o nosso querido padre Ricardo Rodolfo, ele que é o reitor do Santuário do Pai das Misericórdias. Professemos a nossa fé.
2: Creio em Deus Pai Todo-Poderoso, Criador do céu e da terra, e em Jesus Cristo, seu único Filho, nosso Senhor, que foi concebido pelo poder do Espírito Santo, nasceu da Virgem Maria, padeceu sob Pôncio Pilatos, foi crucificado, morto e sepultado, desceu à mansão dos mortos, ressuscitou ao terceiro dia, subiu aos céus, está sentado à direita de Deus Pai Todo-Poderoso, de onde há de vir a julgar os vivos e os mortos. Creio no Espírito Santo, na Santa Igreja Católica, na comunhão dos santos, na remissão dos pecados, na ressurreição da carne, na vida eterna. Amém.
24: Rezaremos um Pai Nosso e três Ave Marias em honra à Santíssima Trindade. Pai nosso que estás no céu, santificado seja vosso nome. Venha a nós o vosso reino, seja feito a vossa vontade, assim na terra como no céu.
2: O pão nosso de cada dia nos dai hoje. Perdoai-nos as nossas ofensas, assim como nós perdoamos a quem nos tem ofendido. E não nos deixeis cair em tentação, mas livrai-nos do mal. Amém.
24: Ave Maria, cheia de graça, o Senhor é convosco. Bendita sois vós entre as mulheres e bendito é o fruto do vosso ventre, Jesus.
2: Santa Maria, Mãe de Deus, rogai por nós, pecadores, agora e na hora de nossa morte. Amém.
24: Ave Maria, cheia de graça, o Senhor é convosco. Bendita sois vós entre as mulheres e bendito é o fruto do vosso ventre, Jesus.
2: Santa Maria, Mãe de Deus, rogai por nós, pecadores, agora e na hora de nossa morte. Amém.
24: Ave Maria, cheia de graça, o Senhor é convosco. Bendita sois vós entre as mulheres e bendito é o fruto do vosso ventre, Jesus.
2: Santa Maria, Mãe de Deus, rogai por nós, pecadores, agora e na hora de nossa morte. Amém.
24: Glória ao Pai, ao Filho e ao Espírito Santo,
2: como era no princípio, agora e sempre. Amém.
24: Ó meu Jesus,

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2: Acolhendo os irmãos da Rádio Clube de Boa Viagem no Ceará, uma ótima noite para vocês no Ceará, que nos acompanham pela Rádio Clube de Boa Viagem. Um grande abraço, Deus abençoe, rezando pelas vossas intenções. Colocamos aqui as intenções do Biranei de Camaçari, Bahia. Um abraço, Biranei, você, toda a sua família, em especial rezando pela alma da Iva Silva Cerqueira, que faleceu na última segunda-feira. Rezamos por ela e por toda a família. A Eliane de Xangrande, no Pernambuco, se une oração conosco, Deus abençoe. O Paulo é de Tabira, Pernambuco, rezando aqui pela restauração do seu casamento com a Regivânia. Colocamos esse casamento, o vosso casamento, e todos os casamentos que estão em crise. Colocamos aqui os que estão pensando no divórcio, pedindo ao Senhor e à Nossa Senhora pelos casais, que não deixe-se ser vencido pelas tribulações e pelas crises. Clamamos a misericórdia. Também rezamos aqui pelo Marcos Antônio de Lagarto, no Sergipe, pela Adriana de Barra Bonita, São Paulo, Osmária Santos, Vila Ré, São Paulo, colocando as vossas intenções nesse momento. Hoje, segunda-feira, meditamos os mistérios gozosos, os mistérios da alegria. No primeiro mistério, contemplamos o anúncio do Arcanjo Gabriel à Nossa Senhora, o Sim de Maria.
3: Pai nosso que estás no céu, santificado seja o vosso nome. Venha a nós o vosso reino, seja feito a vossa vontade, assim na terra como no céu.
4: O pão nosso de cada dia nos dai hoje. Perdoai-nos as nossas ofensas, assim como nós perdoamos a quem nos tem ofendido. E não nos deixeis cair em tentação, mas livrai-nos do mal. Amém.
3: Ave Maria, cheia de graça, o Senhor é convosco. Bendita sois vós entre as mulheres e bendito é o fruto do vosso ventre, Jesus.
4: Santa Maria, Mãe de Deus, rogai por nós, pecadores, agora e na hora de nossa morte. Amém.
3: Ave Maria, cheia de graça, o Senhor é convosco. Bendita sois vós entre as mulheres e bendito é o fruto do vosso ventre, Jesus.
4: Santa Maria, Mãe de Deus, rogai por nós, pecadores, agora e na hora de nossa morte. Amém.
3: Ave Maria, cheia de graça, o Senhor é convosco. Bendita sois vós entre as mulheres e bendito é o fruto do vosso ventre, Jesus.
4: Santa Maria, Mãe de Deus, rogai por nós, pecadores, agora e na hora de nossa morte. Amém.
3: Ave Maria, cheia de graça, o Senhor é convosco. Bendita sois vós entre as mulheres e bendito é o fruto do vosso ventre, Jesus.
4: Santa Maria, Mãe de Deus, rogai por nós, pecadores, agora e na hora de nossa morte. Amém.
3: Ave Maria, cheia de graça, o Senhor é convosco. Bendita sois vós entre as mulheres e bendito é o fruto do vosso ventre, Jesus.
4: Santa Maria, Mãe de Deus, rogai por nós, pecadores, agora e na hora de nossa morte. Amém.
3: Ave Maria, cheia de graça, o Senhor é convosco. Bendita sois vós entre as mulheres e bendito é o fruto do vosso ventre, Jesus.
4: Santa Maria, Mãe de Deus, rogai por nós, pecadores, agora e na hora de nossa morte. Amém.
3: Ave Maria, cheia de graça, o Senhor é convosco. Bendita sois vós entre as mulheres e bendito é o fruto do vosso ventre, Jesus.
4: Santa Maria, Mãe de Deus, rogai por nós, pecadores, agora e na hora de nossa morte. Amém.
3: Ave Maria, cheia de graça, o Senhor é convosco. Bendita sois vós entre as mulheres e bendito é o fruto do vosso ventre, Jesus.
4: Santa Maria, Mãe de Deus, rogai por nós, pecadores, agora e na hora de nossa morte. Amém.
3: Ave Maria, cheia de graça, o Senhor é convosco. Bendita sois vós entre as mulheres e bendito é o fruto do vosso ventre, Jesus.
4: Santa Maria, Mãe de Deus, rogai por nós, pecadores, agora e na hora de nossa morte. Amém.
3: Ave Maria, cheia de graça, o Senhor é convosco. Bendita sois vós entre as mulheres e bendito é o fruto do vosso ventre, Jesus.
5: Santa Maria, Mãe de Deus, rogai por nós, pecadores, agora e na hora de nossa morte. Amém.
3: Glória ao Pai, ao Filho e ao Espírito Santo.
5: Como era no princípio, agora e sempre. Amém.
3: Ó meu Jesus,

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2: Nessa segunda dezena, vamos trazer as intenções aqui da Maria Santos, da cidade de Cruzeiro, já acolhendo todos os irmãos da cidade de Cruzeiro, sempre acompanhando a Rádio Canção Nova. Deus abençoe. Pela senhora Dona Maria Santos e por toda a sua família, colocamos aqui a saúde, pedimos por todos aqueles também que estão em tratamentos e recuperação na saúde. A Ana Amélia de Guaratinga está, reza conosco, trazendo as suas intenções, em especial, com certeza, é a família. O Carlos Alberto, da cidade de Cruzeiro, reza conosco. Carlos, um abraço, pedindo pelas famílias e pela saúde da Laísa e da Luísa. Também rezamos aqui pelo Edmilson, ele é de São Paulo, capital, e está rezando conosco. Deus abençoe, irmão, colocando você, toda a sua família, no coração de Jesus, por intercessão de Nossa Senhora. O Júlio César, da cidade de Leopoldo, Minas Gerais, apresentando todas as suas intenções. Nesse segundo mistério, contemplamos a visita de Nossa Senhora à sua prima Santa Isabel.
3: Pai nosso que estás no céu, santificado seja o vosso nome. Venha a nós o vosso reino, seja feita a vossa vontade, assim na terra como no céu.
0: O pão nosso de cada dia nos dai hoje, perdoai-nos as nossas ofensas, assim como nós perdoamos a quem nos tem ofendido. E não nos deixeis cair em tentação, mas livrai-nos do mal. Amém.
3: Ave Maria, cheia de graça, o Senhor é convosco. Bendita sois vós entre as mulheres e bendito é o fruto do vosso ventre, Jesus.
0: Santa Maria, Mãe de Deus, rogai por nós, pecadores. Agora e na hora de nossa morte. Amém.
3: Ave Maria, cheia de graça, o Senhor é convosco. Bendita sois vós entre as mulheres e bendito é o fruto do vosso ventre, Jesus.
0: Santa Maria, Mãe de Deus, rogai por nós, pecadores, agora e na hora de nossa morte. Amém.
3: Ave Maria, cheia de graça, o Senhor é convosco. Bendita sois vós entre as mulheres e bendito é o fruto do vosso ventre, Jesus.
0: Santa Maria, Mãe de Deus, rogai por nós, pecadores, agora e na hora da nossa morte. Amém.
3: Ave Maria, cheia de graça, o Senhor é convosco. Bendita sois vós entre as mulheres e bendito é o fruto do vosso ventre, Jesus.
0: Santa Maria, Mãe de Deus, rogai por nós, pecadores, agora e na hora de nossa morte. Amém.
3: Ave Maria, cheia de graça, o Senhor é convosco. Bendita sois vós entre as mulheres e bendito é o fruto do vosso ventre, Jesus.
0: Santa Maria, Mãe de Deus, rogai por nós, pecadores, agora e na hora de nossa morte. Amém.
3: Ave Maria, cheia de graça, o Senhor é convosco. Bendita sois vós entre as mulheres e bendito é o fruto do vosso ventre, Jesus.
0: Santa Maria, Mãe de Deus, rogai por nós, pecadores, agora e na hora de nossa morte. Amém.
3: Ave Maria, cheia de graça, o Senhor é convosco. Bendita sois vós entre as mulheres e bendito é o fruto do vosso ventre, Jesus.
0: Santa Maria, Mãe de Deus, rogai por nós, pecadores, agora e na hora da nossa morte. Amém.
3: Ave Maria, cheia de graça, o Senhor é convosco. Bendita sois vós entre as mulheres e bendito é o fruto do vosso ventre, Jesus.
0: Santa Maria, Mãe de Deus, rogai por nós, pecadores, agora e na hora de nossa morte. Amém.
3: Ave Maria, cheia de graça, o Senhor é convosco. Bendita sois vós entre as mulheres e bendito é o fruto do vosso ventre, Jesus.
0: Santa Maria, Mãe de Deus, rogai por nós, pecadores, agora e na hora de nossa morte. Amém.
3: Ave Maria, cheia de graça, o Senhor é convosco. Bendita sois vós entre as mulheres e bendito é o fruto do vosso ventre, Jesus.
0: Santa Maria, Mãe de Deus, rogai por nós, pecadores, agora e na hora de nossa morte. Amém.
3: Glória ao Pai, ao Filho, ao Espírito Santo.
0: Como era no princípio, agora e sempre. Amém.
3: Ó meu bom

0: principalmente as que mais precisarem. Jesus, Maria e José,
1: a nossa família vossa é.
2: No terceiro mistério, queremos colocar aqui cada sócio evangelizador que colabora com a Canção Nova. Queremos agradecer muito a você que já colaborou e a você que vai colaborar. Deus abençoe. Chegamos aos 43% do projeto da Emi Almas. Falta-nos 57%. Já agradecemos a cada um que já fez a sua contribuição e a você que vai fazer. Rosane Gomes, do Rio de Janeiro, está rezando conosco. Rosane, Deus abençoe a você, a sua família, todas as suas intenções apresentamos nessa hora. Também todos os irmãos que estão nos ouvindo pela Rádio Clube de Boa Viagem, no Ceará. Deus abençoe, meus irmãos. Tudo de bom para vocês. Colocamos as suas intenções nesse momento. E também a Cláudia, de Guaratinguetá, participa conosco. Cláudia, Deus abençoe. Colocamos aqui o seu primo. Já está em casa se recuperando, louvado seja Deus. Queremos agradecer a Deus por essa graça toda especial para o seu primo. Soares, mais intenções para rezarmos juntos, irmão?
3: Também eu quero colocar nesse santo terço o Renato Salgado, a sua esposa Clarete, todas as suas intenções. Pela Lucimara Fgen, ela se encontra lá em Évora, em Portugal, ela não está passando bem. Ela é daqui do Brasil, foi viajar e está internada lá para tratamento de saúde. Também pelo Cléio Fonseca da Bocaina, por todos os aniversariantes no dia de hoje, está completando mais um ano de vida. A Marilva Ribeiro, ela é lá de Curitiba, no Paraná.
2: A Vani de Lorena reza conosco, trazendo aqui todas as suas intenções, agradecendo a Deus por todas as bênçãos recebidas, rezando pelas famílias Martinelli, Souza, Dias, Fagundes, Xavier, Pereira e Silva, e pelas almas dos seus pais e de todas as famílias e as almas do purgatório. Terceiro mistério.

0: ofendido, e não os deixeis cair em tentação, mas livrai-nos do mal. Amém.
1: Ave Maria, cheia de graça, o Senhor é convosco. Bendita sois vós entre as mulheres, bendito é o fruto do vosso ventre, Jesus.
0: Santa Maria, Mãe de Deus, rogai por nós, pecadores, agora e na hora de nossa morte. Amém.
1: Ave Maria, cheia de graça, o Senhor é convosco. Bendita sois vós entre as mulheres, e bendito é o fruto do vosso ventre, Jesus.
0: Santa Maria, Mãe de Deus, rogai por nós, pecadores, agora e na hora da nossa morte. Amém.
1: Ave Maria, cheia de graça, o Senhor é convosco. Bendita sois vós entre as mulheres, e bendito é o fruto do vosso ventre, Jesus.
0: Santa Maria, Mãe de Deus, rogai por nós, pecadores, agora e na hora da nossa morte. Amém.
1: Ave Maria, cheia de graça, o Senhor é convosco. Bendita sois vós entre as mulheres, bendito é o fruto do vosso ventre, Jesus.
0: Santa Maria, Mãe de Deus, rogai por nós, pecadores, agora e na hora da nossa morte. Amém.
1: Ave Maria, cheia de graça, o Senhor é convosco. Bendita sois vós entre as mulheres, e bendito é o fruto do vosso ventre, Jesus.
0: Santa Maria, Mãe de Deus, rogai por nós, pecadores, agora e na hora da nossa morte. Amém.
1: Ave Maria, cheia de graça, o Senhor é convosco. Bendita sois vós entre as mulheres, e bendito é o fruto do vosso ventre, Jesus.
0: Santa Maria, Mãe de Deus, rogai por nós, pecadores, agora e na hora da nossa morte. Amém.
1: Ave Maria, cheia de graça, o Senhor é convosco. Bendita sois vós entre as mulheres, e bendito é o fruto do vosso ventre, Jesus.
0: Santa Maria, Mãe de Deus, rogai por nós, pecadores, agora e na hora da nossa morte. Amém.
1: Ave Maria, cheia de graça, o Senhor é convosco. Bendita sois vós entre as mulheres, bendito é o fruto do vosso ventre, Jesus.
0: Santa Maria, Mãe de Deus, rogai por nós, pecadores, agora e na hora da nossa morte. Amém.
1: Ave Maria, cheia de graça, o Senhor é convosco. Bendita sois vós entre as mulheres, bendito é o fruto do vosso ventre, Jesus.
0: Santa Maria, Mãe de Deus, rogai por nós, pecadores, agora e na hora da nossa morte. Amém.
1: Ave Maria, cheia de graça, o Senhor é convosco. Bendita sois vós entre as mulheres, bendito é o fruto do vosso ventre, Jesus.
0: Santa Maria, Mãe de Deus, rogai por nós, pecadores, agora e na hora da nossa morte. Amém.
1: Glória ao Pai, ao Filho e ao Espírito Santo.
0: Como era no princípio, agora e sempre. Amém.
1: Ó Maria concebida sem pecado,
0: rogai por nós que recorremos a vós.
1: Ó meu Jesus, perdoai-nos,
0: livrai-nos do fogo do inferno,
1: levai as almas todas para o céu,
0: e socorrei principalmente as que mais precisarem.
1: Jesus, Maria e José,
0: a nossa família vossa é.
1: Nessa quarta dezena, trazemos as intenções da Catarina, da cidade de Cruzeiro. Reza conosco, trazendo as suas intenções. O Luiz Antônio, também da cidade de Cruzeiro, Deus abençoe. Rezando aqui pelo Papa Leão XIV, os doentes, os sacerdotes, a sua família e todos da Canção Nova. Obrigado, Luiz. A Luzilene, de Osasco, São Paulo, acompanhando a Rádio Canção Nova, indo para casa, né, e rezando conosco. Deus abençoe, pedindo por todos os seus filhos, para que Deus livres da bebida alcoólica. Colocamos nesse momento em oração, pedindo por intercessão de Nossa Senhora, por essa sua intenção. Já quero aproveitar e colocar toda a comunidade Betânia que trabalha com toxicodependentes, os dependentes químicos, né? Dependente. Pedimos a Jesus por eles, por cada um dos irmãos também que estão lutando para se libertar, que Nossa Senhora os cubra com o manto sagrado também.
2: Também quero colocar, como o Edésio falou ali, que lutam, o Luiz Oliveira, ele é da comunidade Padre Pio, também ficou um tempo aqui e acabou caindo, né? Está se recuperando novamente.
1: Louvado.

0: louvado seja Deus, colocamos todos os irmãos que lutam. Eu já fui um alcoólatra e graças ao bom Deus estou aqui. Não estou falando que eu sou melhor que os outros, mas estou lutando cada dia para não voltar a cair. E a luta é cada dia, né, Soares?
1: É.
0: O Soares acompanhou muito tempo os irmãos que trabalham com isso?
1: Acompanhei muito tempo, que eu fui coordenador pela Fraternidade Missionária O Caminho. Também tem esse trabalho bonito, uhum, de cuidar dos filhos prediletos, que eles chamam, né? Uhum. Que são os dependentes químicos.
0: Então não desista. Você é mãe, você é pai, que tem alguém que está passando por isso. Oremos e pedimos a Jesus e a Nossa Senhora que vos ajude também nessa luta. O Paulo, da cidade de Passos, rezando conosco, pedindo pela conversão dos pecadores, pela sua família, também pela situação financeira. A Rosileia, da cidade de Lorena, reza conosco, colocando todas as suas intenções, em especial o Douglas, que é o seu filho. Também colocamos o Luciano Ramos, da cidade de Campo Formoso, na Bahia, reza conosco nesse momento. Luciano, a você, a sua família. O Luiz Carlos Manfrim, da cidade de São José do Rio Preto, também trazendo especial pela saúde e a recuperação do padre Ariovaldo e toda a sua família. Quarto mistério, contemplamos a apresentação do menino Jesus no templo.
2: Pai nosso que está no céu, santificado seja o vosso nome. Venha a nós o vosso reino, seja feita a vossa vontade, assim na terra como no céu.
0: O pão nosso de cada dia nos dai hoje. Perdoai-nos as nossas ofensas, assim como nós perdoamos a quem nos tem ofendido. E não nos deixeis cair em tentação, mas livrai-nos do mal. Amém.
2: Ave Maria, cheia de graça, o Senhor é convosco. Bendita sois vós entre as mulheres e bendito é o fruto do vosso ventre, Jesus.
0: Santa Maria, Mãe de Deus, rogai por nós, pecadores, agora e na hora de nossa morte. Amém.
2: Ave Maria, cheia de graça, o Senhor é convosco. Bendita sois vós entre as mulheres e bendito é o fruto do vosso ventre, Jesus.
0: Santa Maria, Mãe de Deus, rogai por nós, pecadores, agora e na hora de nossa morte. Amém.
2: Ave Maria, cheia de graça, o Senhor é convosco. Bendita sois vós entre as mulheres e bendito é o fruto do vosso ventre, Jesus.
0: Santa Maria, Mãe de Deus, rogai por nós, pecadores, agora e na hora de nossa morte. Amém.
2: Ave Maria, cheia de graça, o Senhor é convosco. Bendita sois vós entre as mulheres e bendito é o fruto do vosso ventre, Jesus.
0: Santa Maria, Mãe de Deus, rogai por nós, pecadores, agora e na hora de nossa morte. Amém.
2: Ave Maria, cheia de graça, o Senhor é convosco. Bendita sois vós entre as mulheres e bendito é o fruto do vosso ventre, Jesus.
0: Santa Maria, Mãe de Deus, rogai por nós, pecadores, agora e na hora de nossa morte. Amém.
2: Ave Maria, cheia de graça, o Senhor é convosco. Bendita sois vós entre as mulheres e bendito é o fruto do vosso ventre, Jesus.
0: Santa Maria, Mãe de Deus, rogai por nós, pecadores, agora e na hora de nossa morte. Amém.
2: Ave Maria, cheia de graça, o Senhor é convosco. Bendita sois vós entre as mulheres e bendito é o fruto do vosso ventre, Jesus.
0: Santa Maria, Mãe de Deus, rogai por nós, pecadores, agora e na hora de nossa morte. Amém.
2: Ave Maria, cheia de graça, o Senhor é convosco. Bendita sois vós entre as mulheres e bendito é o fruto do vosso ventre, Jesus.
0: Santa Maria, Mãe de Deus, rogai por nós, pecadores, agora e na hora de nossa morte. Amém.
2: Ave Maria, cheia de graça, o Senhor é convosco. Bendita sois vós entre as mulheres e bendito é o fruto do vosso ventre, Jesus.
0: Santa Maria, Mãe de Deus, rogai por nós, pecadores, agora e na hora de nossa morte. Amém.
2: Ave Maria, cheia de graça, o Senhor é convosco. Bendita sois vós entre as mulheres e bendito é o fruto do vosso ventre, Jesus.
0: Santa Maria, Mãe de Deus, rogai por nós, pecadores,
3: agora e na hora da nossa morte. Amém.
2: Glória ao Pai, ao Filho, ao Espírito Santo.
3: Como era no princípio, agora e sempre. Amém.
2: Ó meu

0: Jesus, Maria e José,
1: a nossa família vossa é.
2: Nessa quinta dezena, queremos trazer as intenções da Cleonice, da cidade de Anápolis, Goiás. Deus abençoe, Cleonice, a você, a sua família. Queremos rezar e colocar aqui as suas intenções. A Maria Helena, de Guaratinguetá, reza conosco também. Deus abençoe muito. Wesley, da cidade de Barbacena, Minas Gerais, colocando todas as suas intenções, a sua família, um processo na justiça. A Eliane, de Goiânia, Goiás, Deus abençoe, Eliane, a você e a sua família, colocamos aqui as suas intenções. Ana Cláudia, da cidade de Lorena, também participa conosco nesse momento, rezando, acabou de chegar do trabalho, oferecendo um terço por mais um dia de trabalho em ação de graças e também pela sua saúde e também toda a sua família. Colocamos a Marqueline, da cidade de Brasília, reza conosco em ação de graça pelo dom da vida da sua mamãe, Dona Sassá, que está fazendo aniversário hoje. Parabéns a Dona Sassá, tudo de bom. Colocamos aqui, pedimos a Nossa Senhora que a cubra com um manto sagrado. Você que está rezando conosco por sua família, por todas as suas intenções nesta quinta dezena, contemplamos a perca e o reencontro do menino Jesus no templo.
3: Pai nosso que estás no céu, santificado seja vosso nome. Venha a nós o vosso reino, seja feita a vossa vontade, assim na terra como no céu.
1: O pão nosso de cada dia nos dai hoje. Perdoai-nos as nossas ofensas, assim como nós perdoamos a quem nos tem ofendido. E não nos deixeis cair em tentação, mas livrai-nos do mal. Amém.
3: Ave Maria, cheia de graça, o Senhor é convosco. Bendita sois vós entre as mulheres e bendito é o fruto do vosso ventre, Jesus.
1: Santa Maria, Mãe de Deus, rogai por nós, pecadores, agora e na hora de nossa morte. Amém.
3: Ave Maria, cheia de graça, o Senhor é convosco. Bendita sois vós entre as mulheres e bendito é o fruto do vosso ventre, Jesus.
1: Santa Maria, Mãe de Deus, rogai por nós, pecadores, agora e na hora de nossa morte. Amém.
3: Ave Maria, cheia de graça, o Senhor é convosco. Bendita sois vós entre as mulheres e bendito é o fruto do vosso ventre, Jesus.
1: Santa Maria, Mãe de Deus, rogai por nós, pecadores, agora e na hora de nossa morte. Amém.
3: Ave Maria, cheia de graça, o Senhor é convosco. Bendita sois vós entre as mulheres e bendito é o fruto do vosso ventre, Jesus.
1: Santa Maria, Mãe de Deus, rogai por nós, pecadores, agora e na hora de nossa morte. Amém.
3: Ave Maria, cheia de graça, o Senhor é convosco. Bendita sois vós entre as mulheres e bendito é o fruto do vosso ventre, Jesus.
1: Santa Maria, Mãe de Deus, rogai por nós, pecadores, agora e na hora de nossa morte. Amém.
3: Ave Maria, cheia de graça, o Senhor é convosco. Bendita sois vós entre as mulheres e bendito é o fruto do vosso ventre, Jesus.
1: Santa Maria, Mãe de Deus, rogai por nós, pecadores, agora e na hora de nossa morte. Amém.
3: Ave Maria, cheia de graça, o Senhor é convosco. Bendita sois vós entre as mulheres e bendito é o fruto do vosso ventre, Jesus.
1: Santa Maria, Mãe de Deus, rogai por nós, pecadores, agora e na hora de nossa morte. Amém.
3: Ave Maria, cheia de graça, o Senhor é convosco. Bendita sois vós entre as mulheres e bendito é o fruto do vosso ventre, Jesus.
1: Santa Maria, Mãe de Deus, rogai por nós, pecadores, agora e na hora de nossa morte. Amém.
3: Ave Maria, cheia de graça, o Senhor é convosco. Bendita sois vós entre as mulheres e bendito é o fruto do vosso ventre, Jesus.
1: Santa Maria, Mãe de Deus, rogai por nós, pecadores, agora e na hora de nossa morte. Amém.
3: Ave Maria, cheia de graça, o Senhor é convosco. Bendita sois vós entre as mulheres e bendito é o fruto do vosso ventre, Jesus.
1: Santa Maria, Mãe de Deus, rogai por nós, pecadores, agora e na hora de nossa morte. Amém.
3: Glória ao Pai, ao Filho e ao Espírito Santo.
1: Como era no princípio, agora e sempre. Amém.
3: Ó meu Jesus,

dos filhos de Eva. A vós suspiramos, gemendo e chorando neste vale de lágrimas. Eia, pois, advogada nossa, esses vossos olhos misericordiosos a nós volvei. E depois desse desterro, mostrai-nos Jesus. Bendito é o fruto do vosso

0: Amém.
1: Queremos agradecer aqui a todos os irmãos que estão ouvindo pela Rádio Clube de Boa Viagem, no Ceará. Um grande abraço, Deus abençoe muito. Também agradeço aqui ao Marcinho, obrigado Marcinho, obrigado Soares. Deus abençoe, obrigado Ana Raquel. Nós estivemos e vamos continuar unidos em nome do Pai,
0: do Filho e do Espírito Santo.
1: Amém. Fiquemos na paz de Jesus, no amor de Maria, que a alegria do Espírito Santo esteja sempre no seu coração. Fiquemos com a consagração a Nossa Senhora com a irmã Kelly Patrícia. Um abraço.

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1: Junho Vermelho. Estamos no mês de conscientização sobre a doação de sangue. Dados do Ministério da Saúde apontam que apenas cerca de 1,4% da população brasileira doa sangue regularmente. Esse percentual é considerado abaixo do necessário para manter os estoques em níveis estáveis. Ao final do Ângelus, nesse domingo, o Papa Leão XIV comentou a beatificação de padre Nazareno Lanceotti. O sacerdote atuou em Jauru, no Mato Grosso, e ficou conhecido pelo trabalho evangelizador e social. Silvanei José.
2: O Papa Leão quis recordar alguns novos beatos.
3: Sacerdote diocesani Venceslau Drobla e Giovanni Bula della Moravia e Giovanni Schwierz e 8 compagni sacerdoti salesiani polacchi.
2: E 8 companheiros sacerdotes salesianos poloneses.
3: Tutti sono stati beatificati come martiri perché vittime delle persecuzioni di regimi totalitari a motivo della loro fedeltà a Cristo.
2: Todos foram beatificados como mártires, porque foram vítimas das perseguições dos regimes totalitários devido à sua fidelidade a Cristo. Em seguida, o Santo Padre recordou que neste sábado, no Mato Grosso, no Brasil, foi beatificado o padre Nazareno Lanceotti, sacerdote romano e missionário.
3: Anche ele mártire, perché in nome del Vangelo difendeva i più poveri. L'esempio e l'intercessione di questi coraggiosi testimoni.
2: Ele também foi mártir porque em nome do Evangelho defendia os mais pobres. Que o exemplo e a intercessão desses corajosos testemunhas sustentem a missão dos presbíteros de toda a igreja. Padre Nazareno Lanceotti atuou em Jauru, no Mato Grosso, a partir de 1972, onde fundou a paróquia Nossa Senhora do Pilar e ficou conhecido pelo trabalho evangelizador e social. Denunciou crimes como exploração de menores, prostituição e tráfico de drogas. Foi assassinado em 2001 após ser baleado em casa. A cerimônia de beatificação neste sábado foi presidida pelo cardeal João Braz de Avis, prefeito emérito do Dicastério para os Institutos de Vida Consagrada e Sociedades de Vida Apostólica. Ainda após a oração do Ângelus, o Papa, recordando a sua recente viagem à Espanha, manifestou sua gratidão aos bispos, religiosas e religiosos e a todos os fiéis espanhóis que, em cada etapa de sua visita, o receberam com grande alegria e carinho.
1: Da Central de Jornalismo Canção Nova, Ana Elisa Castro.
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11: Santa Margarida Maria Lacoque recebeu as revelações sobre o Sagrado Coração de Jesus. As promessas são um convite a viver a fé e a, sem medo, nos aproximarmos do seu amor.
12: Junto ao coração do meu Jesus, descansará meu coração.
11: O coração de Jesus bate forte por você.
13: Com todo o cuidado, guarda o teu coração, pois dele procede a vida. Livro dos Provérbios, capítulo 4, versículo 23.
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0: obras do governo federal que movimentaram o país no dia de hoje.
1: Boa noite.
2: Boa noite para você que nos acompanha em todo o país.
1: Segunda-feira, 15 de junho de 2026.
2: Vamos ao destaque do dia: transporte público coletivo.
1: Novo marco regulatório é sancionado pelo presidente Lula.
2: Ele muda as formas de financiamento do sistema e moderniza a regulação sobre as empresas que operam para melhorar a qualidade do serviço.
1: Na nossa entrevista do dia, nós conversamos com o secretário nacional de mobilidade urbana, Marcos Daniel dos Santos.
3: A gente tem essa norma, ela abarca desde uma linha de trem ao metrô, a um corredor de ônibus, a um ônibus convencional, a um micro-ônibus, a serviços de barca. Então, precisa de diretrizes nacionais para que a população possa ser atendida com a qualidade que merece.
2: Você vai ouvir também: presidente Lula chega à França para participar da reunião do G7.
1: O presidente já teve hoje reuniões com os presidentes da Suíça e da França.
2: E vai discutir nos próximos dias a reforma de organismos como a OMC, regulação da inteligência artificial e regras para exploração de minerais raros.
1: E ainda, educação.
2: Estão abertas as inscrições para o Sisu Mais, uma nova oportunidade para quem fez o Enem e não foi selecionado na etapa regular. Gabriela Noronha.
4: Será uma espécie de repescagem das vagas que não foram preenchidas na etapa regular. Estão sendo ofertadas 9.436 vagas em 532 cursos.
1: E desenrola Fies, já renegociou 5 bilhões e 300 milhões em dívidas de ex-estudantes, com descontos de até 99%.
2: Hoje, na apresentação da Voz do Brasil, Mariana Jungmann e Luciano Seixas.
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2: O presidente Lula já está na França, onde participa como convidado do encontro do G7, formado por Alemanha, Canadá, Estados Unidos, França, Itália, Japão e Reino Unido, principais economias desenvolvidas do mundo.
1: Além de reuniões bilaterais, o presidente vai levar a contribuição brasileira para diversos temas discutidos pelo G7.
2: A repórter Luana Karen está lá na França, mas devido ao fuso horário de 5 horas a mais por lá, nós conversamos com ela mais cedo sobre as agendas do presidente. Vamos ouvir.
1: Oi, Luana, boa noite para você aí na França. Você está na cidade de Évian-les-Bains, né? O presidente Lula chegou à cidade hoje, mas antes ele passou por Genebra, capital da Suíça.
2: E ele já teve também os primeiros encontros bilaterais, né, com os presidentes da Suíça e da França. Conta pra gente como foram esses encontros, Luana. Boa noite.
5: Boa noite, Luciana e Mariana. Boa noite aos ouvintes da Voz do Brasil. É isso mesmo, a reunião de cúpula do G7 acontece em Évian-les-Bains, cidade francesa onde eu estou, situada às margens do Lago Léman, no leste da França. Antes de chegar aqui, ainda em Genebra, Lula teve uma reunião bilateral com o presidente da Suíça, Guy Parmelin. Eles falaram sobre comércio e se comprometeram a trabalhar para diversificar a pauta de exportações entre os dois países. À tarde, já aqui em Évian-les-Bains, o presidente Lula teve um encontro bilateral com o presidente da França, Emmanuel Macron. Os dois presidentes reiteraram os avanços positivos da cooperação em defesa, em especial o sucesso do Programa de Desenvolvimento de Submarinos, o PROSUB.
1: Luana, essa é a 10ª vez que o Brasil participa como convidado da reunião do G7. Quais são os temas que estão em destaque esse ano?
5: Pois é, Mariana, o encontro em Évian acontece logo após o anúncio do acordo de paz entre Estados Unidos e Irã, tema que deve fazer parte das discussões aqui, além, claro, da guerra entre Ucrânia e Rússia. Também haverá espaço para conversas sobre disputas econômicas entre as grandes potências, segurança, saúde e inteligência artificial. O Brasil vai participar de 2 sessões plenárias no fórum. Na primeira, dedicada às parcerias internacionais para o desenvolvimento, Lula deve defender a manutenção dos recursos destinados à ajuda oficial aos países mais pobres. Na segunda sessão, com a presença brasileira, o debate será sobre crescimento econômico equilibrado. Neste tema, Lula deve voltar a defender a reforma das instituições internacionais criadas após a Segunda Guerra Mundial. É o que se costuma chamar de sistema de governança global, como os órgãos da ONU, a Organização Mundial do Comércio e outros. O Brasil vem defendendo que o formato desses organismos foi feito num outro contexto de mundo, em que existiam menos países. E daí a necessidade de reformas para aumentar a representatividade, especialmente no sul global. O secretário de Assuntos Econômicos e Financeiros do Ministério das Relações Exteriores do Brasil, embaixador Philippe Fox Drummond, explicou a postura do Brasil.
6: Você tem um crescimento equilibrado com as estruturas de governança não reformadas. Um exemplo clássico disso é a OMC. Nós estamos fazendo um grande esforço, o Brasil, em conjunto com diversos outros países, para fazer uma reforma da OMC. E a reforma da ONU, das Nações Unidas, também é algo que cabe nesse texto.
2: Luana, o que deve sair de prático nessa reunião do G7?
5: Olha, Luciano, do encontro aqui em Evian, devem sair 7 documentos com assuntos considerados prioritários pela presidência francesa. Entre eles está o combate ao narcotráfico, as questões de saúde e proteção online de menores de idade. O Brasil não participa das negociações finais desses textos, mas foi convidado a enviar contribuições. Outro tema considerado prioritário pela presidência francesa é a discussão sobre minerais críticos. E a posição brasileira é que os países produtores não devem se limitar a apenas exportar matéria-prima, mas também desenvolver cadeias produtivas locais capazes de agregar valor aos produtos, o que leva a mais geração de emprego e renda para a população. Também haverá um almoço na quarta-feira de trabalho entre os líderes do G7 e CEOs de empresas de inteligência artificial. O presidente Lula retorna ao Brasil na quarta-feira. Ariana e Luciano.
1: Obrigada, Luana. Karen, bom trabalho aí na cobertura da reunião de cúpula do G7 na França.
2: Fim de semana, o presidente Lula assinou a sanção de uma nova lei que vai promover mudanças profundas na gestão do transporte público em todo o país.
1: O novo marco legal do transporte público coletivo urbano vai modernizar o sistema e melhorar as formas de financiamento, que deixarão de ser ancoradas apenas na tarifa paga pelo passageiro.
2: Além disso, a regulação sobre as operadoras também será aprimorada, resultando em mais qualidade no serviço prestado.
1: Para explicar essas mudanças, nós conversamos hoje mais cedo com o secretário nacional de mobilidade urbana do Ministério das Cidades, Marcos Daniel de Souza Santos. Acompanhe. Olá, secretário. Vamos começar explicando para o nosso ouvinte o que é esse novo marco legal. Ele, pelo que eu entendi, ele dá diretrizes gerais, né, sobre todo o funcionamento do sistema de transporte público coletivo. Financiamento, planejamento de linhas, integração regional. O senhor pode explicar melhor para a gente?
7: Ana Luciana, tudo bom? Obrigado aí pela oportunidade da gente explicar um pouco sobre o marco legal que foi aprovado e sancionado nesse final de semana pelo presidente Lula. Esse texto de lei é muito importante porque quem faz acontecer o transporte público são os municípios, os seus territórios e os governos do Estado. Né? E há uma necessidade muito grande da gente fazer esse serviço melhorar no país, se expandir. Ele precisa de normas e regras nacionais, que é a função da União. Então, a lei, ela cumpre esse espaço aí de atualizar, né, as normas para os municípios prestarem esse serviço para a população, prestarem com qualidade, financiar, organizar o serviço de transporte público. Parece simples, mas a gente tem nessa norma, ela abarca desde uma linha de trem ao metrô, a um corredor de ônibus, a um ônibus convencional, a um micro-ônibus, a serviços de barca. Então, o transporte público acontece de várias formas e vários modos em vários territórios. E precisa de diretrizes nacionais para que a população possa ser atendida com a qualidade que merece.
2: Um dos focos principais da nova lei é a questão do custeio, né? Ela propõe que esse custeio tenha outras fontes além da tarifa paga pelos passageiros. E também muda essa lógica, né, de preço dividido pela quantidade de passageiros transportados. Não é isso, secretário?
7: Exatamente. A norma propõe a gente olhar o serviço de transporte, todos os modos, no território. Avaliar quanto custa, se ele é adequado, se está nas condições de qualidade para atender a população. E a partir desse custo, a gente entender que o poder público vai manter esse serviço funcionando com

0: segurança jurídica para que os novos contratos, até os contratos que já existam, consigam olhar qualidade, oferta e equilíbrio econômico de quem vai manter esses serviços, operadores privados ou até operadores públicos. Então fica claro agora que para manter um serviço tão importante, não dá para depender somente da tarifa. Precisa vir outras fontes de recursos que o poder público tem que se organizar e para isso precisa ser dado muita transparência e controle social.
1: É, inclusive tem uma lógica também de, por exemplo, deixar de cobrar pelo passageiro em si e passar a cobrar por quilômetro rodado, né? Isso tem a ver com uma preocupação que essa nova lei tem em favorecer o atendimento em regiões periféricas, em linhas que tradicionalmente são negligenciadas pelos operadores, porque elas não são tão rentáveis assim. Essa mudança aí de paradigma, de forma de cobrança, ela também ajuda nesse aspecto.
0: Exato. A lei, ela traz o princípio da universalização, ou seja, levar um serviço público, que é o serviço de transporte, a todo o território. Como ele é um direito social, a gente tem que olhar muito para quem realmente mais precisa, as populações mais vulneráveis, afastadas, que não têm condição, muitas vezes, de acessar oportunidades nas cidades. Então, a gente precisa repensar a rede de transporte, esse serviço, as linhas, os sistemas de trilho para atender essa população e não depender somente da tarifa, porque senão você vai numa lógica de se eu vou onde tem passageiro que consegue pagar tarifa e se você não consegue ter essa arrecadação, você não vai ampliando a oferta do serviço público. Então é importante o poder público entender que precisa agora se organizar, o executivo, o legislativo e o próprio judiciário entendendo a importância do transporte público para levar esse serviço a toda a população do território, principalmente para quem mais precisa.
2: Outra inovação da lei é a associação de instrumentos urbanísticos e tributários com o serviço de transporte público. Quer dizer, um grande empreendimento urbano, por exemplo, teria que fazer investimentos no transporte público. É isso, secretário?
0: A gente tem que entender que o transporte ele ocorre no território da cidade, né? E tem locais que têm uma maior demanda e outras não. E existe um impacto dos empreendimentos. A lógica muitas vezes é uma lógica viária de fluidez do trânsito e é compreensível ter isso. Mas a gente pode ter entendimentos que pensem que quem vai acessá-los vai por meio do transporte público e isso traz uma economia para a cidade como um todo, né? Então a gente tem que olhar pela atividade. O transporte público tem que ser pensado dessa forma. A gente vive num território de uma cidade utilizado ali por muitas pessoas. E o transporte, no nome já diz, coletivo, é para todo mundo. Então, quando a gente pensa em desenvolvimento das nossas cidades com o transporte, a gente tem que pensar os empreendimentos também com o olhar do usuário do transporte público e de toda a população.
1: É, se pensa no estacionamento, né, tem que pensar também na chegada do ônibus, enfim, do metrô.
0: Exatamente.
1: Agora,
0: eu acho que esse princípio é importante, de fato, para quem está planejando as cidades, né, um olhar a mais, né, de não só pensar no trânsito, mas também pensar no transporte público.
1: Agora, secretário, para a gente encerrar, é importante a gente lembrar que tudo isso é feito com diretrizes do governo federal, mas executado mesmo por estados e municípios lá na ponta, né? Ou seja, a gestão de todos esses instrumentos legais que essa nova lei traz, ela vai ser feita pelas prefeituras para favorecer o transporte local.
0: Exato. A titularidade, que a gente chama, né, quem realmente vai dizer qual é a linha que vai atender aquele bairro, é quem vive naquela cidade. São as prefeituras com participação da sociedade. É ali que a gente tem que discutir realmente se o serviço está atendendo a população ou não. O governo federal é a diretriz, mas ele também entra financiando, dando assistência técnica, induzindo, que tem esse poder de fazer. Então, ele tem um papel também nessa lei, que é de dar esse suporte aos municípios e às regiões metropolitanas, mas esse protagonismo fica ainda com quem vive no território. A gente entende que é importantíssimo. E o marco legal coloca isso. Escutam a nível local, cobrem a nível local, venham também cobrar a nível de governo federal, mas entendo que as soluções vão partir de quem vive nos territórios.
2: Nós conversamos com o secretário nacional de mobilidade urbana, Marcos Daniel dos Santos. Muito obrigado, secretário, pela entrevista aqui à Voz do Brasil.
0: Eu que agradeço a oportunidade.
1: Mais de 9 mil vagas de graduação em universidades públicas.
2: Estão abertas essa semana as inscrições para o Sisu Mais, que vai preencher as vagas remanescentes da etapa regular do Sisu.
1: É a primeira vez que uma seleção desse tipo será realizada pelo MEC.
3: Os estudantes interessados em ocupar uma vaga em um curso de graduação em uma instituição pública de ensino superior terão mais uma oportunidade com o Sisu Mais. Será uma uma espécie de repescagem das vagas que não foram preenchidas na etapa regular do Sistema de Seleção Unificada 2026. É a primeira vez que o Ministério da Educação realiza o SISU+. Estão sendo ofertadas 9.436 vagas em 532 cursos. Quem for classificado começa a estudar no segundo semestre. De acordo com o MEC, a adesão é voluntária.

0: próxima sexta-feira, 19 de junho, no site sisualuno.mec.gov.br. Ao acessar o sistema, deve ser feito o login da conta gov.br. O candidato poderá escolher até duas opções de curso, turno, local de oferta e instituição. Para se inscrever, o estudante precisa ter participado de uma ou mais edições do Exame Nacional do Ensino Médio nos últimos 3 anos e ter concorrido a vagas na etapa regular do SISU 2026. Para a seleção, será considerada a edição do Enem com melhor média ponderada. Os resultados saem no dia 24 de junho. Gabriela Noronha, para a Voz do Brasil.
1: Alívio no bolso de estudantes que renegociaram dívidas pelo Desenrola Fies.
2: Após 30 dias de operação, o Ministério da Educação já contabilizou mais de 100 mil acordos firmados, o equivalente a 5 bilhões e 300 milhões de reais de dívidas renegociadas.
1: Aqueles que têm contratos firmados até 2017 e ainda não participaram podem aderir até o dia 31 de dezembro.
2: Após um mês de lançamento, o Desenrola Fies já implementou 100.209 renegociações de contratos do Fundo de Financiamento Estudantil, o Fies. Isso equivale a 5 bilhões e 300 milhões de reais em dívidas renegociadas em todo o país. O saldo das dívidas foi reduzido para 1 bilhão e 130 milhões de reais. Esse resultado reflete a adesão dos estudantes ao programa, que possibilita descontos de até 99% sobre o valor consolidado da dívida, conforme o perfil do contrato e o tempo de inadimplência. O Desenrola Fies tem potencial para beneficiar mais de 1 milhão de estudantes com contratos firmados até 2017 e que estavam na fase de amortização em 4 de maio de 2026. O prazo para aderir à renegociação vai até 31 de dezembro de 2026. Basta acessar os canais digitais dos agentes financeiros responsáveis pelo contrato. Com a confirmação do pagamento, ocorre a retirada do nome do estudante e dos fiadores dos cadastros de inadimplência. Com locução de Thaís Vitória, reportagem Daniele Popov.
3: Sexta-feira, nós falamos aqui na Voz do Brasil sobre o Move Brasil Empregadores, Move Brasil Empregadores e MotoApp, que vai facilitar a aquisição de bicicletas elétricas e motos para quem trabalha com entregas por aplicativos.
1: Mas o Move também está avançando em outras frentes.
3: No braço do programa voltado para aquisição de caminhões e ônibus, os financiamentos já estão sendo aprovados.
1: Só da linha do BNDES já foram contratados 3 bilhões de reais.
4: Modernizar a frota nacional de veículos pesados, de cargas e passageiros. Com esse objetivo, o governo do Brasil disponibilizou 21 bilhões de reais em crédito para financiamento desses veículos, dentro do programa Mover Brasil Caminhões e Ônibus. A maior parte dos recursos será liberada via Tesouro Nacional. Somente dos recursos liberados via Banco Nacional de Desenvolvimento Econômico e Social, o BNDES, já foram contratados 3 bilhões de reais desde o fim de maio. O diretor de Desenvolvimento Produtivo, Inovação e Comércio Exterior do BNDES, José Luiz Gordon, fala sobre o andamento do programa.
5: Essa linha já está disponível, já está sendo utilizada. Taxa de juros ali que variam entre 11% e 12% ao ano, um instrumento que ajuda muito a capacidade de investimento, a renovação de frota, uma frota mais nova, mais eficiente ambientalmente.
4: A linha de crédito do BNDES já contabiliza quase 5 mil operações em 1.056 municípios de todas as regiões do país. A média por operação foi de R$1.300.000, sendo a maior parte destinada aos donos de frotas. Mas também já foram aprovados 43 milhões de reais para clientes autônomos em 104 operações. O caminhoneiro e diretor da Confederação dos Trabalhadores em Transportes Logísticos, Carlos Alberto Littdemer, fala dos pontos positivos da medida.
6: Um fundo garantidor, ele da condição de que aquele caminhoneiro que não tenha um score ideal para o banco, né, ou não tenha as garantias necessárias para que realmente ele possa dar uma melhorada. Senão, fora isso, ele jamais conseguirá fazer qualquer forma de investimento. O alongamento do prazo, né, ele também é um facilitador, né?
4: As condições de financiamento variam conforme o perfil do beneficiário. Para transportadores autônomos, o prazo é de 120 meses, com 12 meses de carência. Para empresas de carga, o prazo para pagamento pode chegar a 60 meses, com 6 meses de carência. Já para empresas do setor de transporte de passageiros, o prazo é de 120 meses, também com 6 meses de carência. O programa prevê um limite de crédito de até 50 milhões de reais por cliente. Reportagem Cleide Lopes.
3: O governo do Brasil abriu crédito extraordinário de mais de 337 milhões de reais para intensificar a proteção florestal e o monitoramento ambiental.
1: A medida provisória foi publicada hoje e a verba vai ser executada pelo IBAMA e pelo ICMBio.
3: Do total, quase 195 milhões serão destinados para ações de prevenção e controle de incêndios florestais em áreas federais prioritárias e fiscalização ambiental.
1: Os recursos serão utilizados para despesas como mobilização de equipes, remuneração de brigadistas temporários e aquisição de equipamentos de proteção individual.
3: Ao SUS um novo tratamento para um tipo agressivo de leucemia.
1: E deve estar disponível aos pacientes no prazo de 6 meses.
7: A leucemia mieloide aguda é um tipo de câncer agressivo que afeta os glóbulos brancos na medula óssea. Entre os principais sintomas estão cansaço, anemia, infecções frequentes, perda de peso, febre, falta de ar, hematomas e sangramentos. Os pacientes do Sistema Único de Saúde com esse diagnóstico e que não podem se submeter à quimioterapia intensiva, passam a contar a partir de agora com uma nova opção de tratamento. Trata-se da combinação de dois medicamentos, venetoclax com azacitidina, incorporada ao SUS pelo Ministério da Saúde. O tratamento é indicado para pacientes adultos com leucemia mieloide aguda recém-diagnosticada. A medida beneficia principalmente pessoas idosas ou com condições de saúde que dificultam um tratamento convencional. A previsão do governo federal é que a nova terapia esteja disponível na rede pública em até 180 dias. Natália Kuzlik, para a Voz do Brasil.
3: Para ajudar no combate a crimes digitais contra crianças e adolescentes, foi criado um canal de denúncias pela Agência Nacional de Proteção de Dados.
1: O novo canal busca facilitar o recebimento de relatos sobre violações de direitos por parte das plataformas na internet, como falhas na aferição de idade e ausência de segurança por padrão.
3: Os relatos devem ser de casos específicos e não genéricos e relacionados ao descumprimentos administrativos previstos no Estatuto Digital da Criança e do Adolescente.
1: O objetivo é ajudar no monitoramento e fiscalização de plataformas digitais e empresas que atuam no ambiente virtual.
3: Para denunciar, basta preencher o formulário disponível na plataforma da agência em www.gov.br/ANPD.
1: Pagamento do abono salarial para os trabalhadores nascidos em julho e agosto.
3: Mais de 4 milhões de trabalhadores vão receber ao todo 5 bilhões e 500 milhões de reais com pagamentos realizados pela Caixa Econômica Federal.
1: O benefício varia de R$ 136 a R$ 1.621, de acordo com a quantidade de meses trabalhados no ano base 2024.
3: Tem direito ao abono aqueles que receberam remuneração média de até R$ 2.766, com cadastro no PIS/PASEP há pelo menos 5 anos.
1: Os valores ficam disponíveis para saque até o encerramento do calendário, em 30 de dezembro de 2026.
3: E essas foram as notícias do Governo do Brasil.
1: Uma realização da Secretaria de Comunicação Social da Presidência da República.
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1: Fique agora com as notícias do Poder Judiciário e do Congresso Nacional. Boa noite.
3: Boa noite para você e até amanhã.
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9: Supremo Tribunal Federal valida a inclusão automática de novos servidores federais em plano de previdência complementar. Para o STJ, citação de empresa estrangeira por meio de representante no Brasil exige prova da representação. Oiapoque recebe ação itinerante da Justiça do Trabalho com serviços gratuitos à população. Boa noite, eu sou Walter Lima. O Supremo Tribunal Federal validou a inclusão automática de novos servidores federais em plano de previdência complementar. O plenário considerou que a regra é constitucional e não afasta o direito de escolha do servidor, que pode ser exercido posteriormente. Marcela Luiza.
10: Ao analisar o caso, o relator ministro Nunes Marques entendeu que a facultatividade prevista na Constituição está preservada, já que o servidor tem liberdade para decidir se deseja ou não permanecer no sistema. O ministro destacou que a legislação garante o cancelamento da inscrição a qualquer momento e prevê a devolução das contribuições com correção monetária nos casos de desistência em até 90 dias.
9: É nula a citação de empresa estrangeira por meio de suposta representante nacional sem prova concreta dessa representação. Essa decisão é do STJ, Fátima Uchoa.
11: A quarta turma do STJ deu provimento ao recurso especial da companhia coreana Hyundai Corporation para declarar nulos os

0: tivesse sido comprovada, o que não ocorreu. Assim, sem representante formal confirmado, a Hyundai deveria ser citada diretamente na Coreia do Sul por carta rogatória. O voto que prevaleceu no julgamento foi o da ministra Isabel Galotti.
1: Equipes da Justiça do Trabalho de órgãos parceiros chegam ao município de Oiapoque, no extremo norte do Amapá. É a itinerância Cidadania aqui com você, para atender as aldeias indígenas. Rafael Silva.
2: As ações vão ocorrer de quarta a domingo. Primeiro na aldeia Manga. Sábado e domingo será a vez da aldeia Espírito Santo. Pela Justiça do Trabalho, além de receber orientações, os moradores da região também vão poder denunciar e resolver questões trabalhistas e previdenciárias e até solucionar conflitos. Mas vai ter também outros serviços, como emissão de documentos, orientações jurídicas diversas e atendimento na área da saúde.
1: Quatro legendas exibem propaganda partidária nesta semana. Programas vão ao ar na terça, quinta e no sábado, entre 19h30 e 22h30. Mariana Fabri.
3: Nesta semana, o Partido dos Trabalhadores, o Partido Liberal, o Partido Comunista do Brasil e o Partido Social Democrático exibem propaganda partidária nas emissoras de rádio e televisão. O tempo de propaganda depende do número de deputados federais eleitos pelo partido nas eleições gerais de 2022. Por isso, PT, PL e PSD têm direito a 10 minutos cada. Já o PCdoB conta com 5 minutos. A propaganda partidária promove o programa e as atividades do partido e divulga o posicionamento sobre temas políticos e sociais. Em anos eleitorais, como 2026, esse tipo de propaganda só é transmitida no primeiro semestre.
1: Governo Federal e FUNAI pagarão 10 milhões de reais por violações contra indígenas na década de 70 em Mato Grosso. A sentença também determinou a conclusão da demarcação em até 2 anos. Vanessa Pereira.
4: Depois de 50 anos, o MPF obteve a condenação na justiça contra o governo federal e a FUNAI por remover, na década de 1970, indígenas Tapaiuna do território tradicional, próximo a Diamantino, em Mato Grosso. Na sentença, foi determinado o pagamento de indenização por danos morais e coletivos para a comunidade indígena, no valor de 10 milhões de reais. A conclusão da demarcação das terras em até 2 anos e um pedido público de desculpas.
1: 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Boa noite.
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7: Eu sou Paula Groba.
8: E eu sou Ricardo Nakaoka.
7: E estes são os destaques de hoje do Jornal do Senado, que começa agora.
8: Senado pode analisar compensação para médico que prestar assistência durante voo.
7: Projeto endurece punição para quem induz crimes em escolas e shoppings.
8: Bombeiros podem passar a receber recursos de emendas da saúde.
7: Boa noite.
8: Boa noite.
7: Uma emergência médica a 10 mil metros de altura pode transformar um voo tranquilo em uma corrida contra o tempo. Nessas horas, a ajuda de um médico entre os passageiros pode fazer toda a diferença.
8: Para reconhecer esse trabalho voluntário, o Senado pode analisar um projeto que prevê algum tipo de compensação aos profissionais que prestarem socorro durante viagens aéreas. Os detalhes com o repórter Alexandre Campos.
9: Autor do projeto, o senador doutor Irã, do PP de Roraima, lembrou que o médico que presta assistência ainda é obrigado a preencher formulários após o pouso do avião com informações sobre os procedimentos adotados durante o voo. Pela proposta, a companhia aérea vai ter 2 opções. Inserir no seguro que é obrigada a contratar uma cláusula prevendo a compensação ao profissional da saúde que agir nessas situações, ou, por conta própria, oferecer algum tipo de ressarcimento, como pagamento em milhas ou upgrade em viagem futura.
10: Você sabe que nós temos uma população que tem envelhecido muito. E quanto mais envelhecemos, mais agravos nós ficamos.

0: iniciativa de seu projeto, o doutor Irã, que é médico, lembrou que o Conselho Federal de Medicina confirmou o entendimento de que é devido a algum tipo de compensação ao profissional pela prestação de socorro durante voos.
1: E o senador Eduardo Girão, do Novo do Ceará, lamentou a morte de 7 jovens atletas cearenses em um grave acidente ocorrido na rodovia estadual CE-187. Durante a sessão de hoje no Senado, ele pediu um minuto de silêncio em homenagem aos jogadores de basquete falecidos.
2: Girão lembrou que os jovens participam da Copa Sobral de Basquete e regressavam para Juazeiro do Norte, quando o ônibus em que viajavam tombou às margens da rodovia.
3: Neste momento de profunda dor, eu quero manifestar minha solidariedade às famílias das vítimas e aos feridos, que seguem recebendo atendimento médico, e a toda a comunidade esportiva cearense.
1: O senador Isalci Lucas, do PL do Distrito Federal, alertou para o crescente endividamento das famílias brasileiras. Segundo o parlamentar, o número de pessoas com dívidas e restrições de crédito atingiu níveis recordes. Ele afirmou que a situação afeta principalmente as camadas de menor renda e defendeu uma reflexão sobre o alto custo do crédito no país.
2: Para Isalci, os juros elevados comprometem o orçamento familiar, dificultam o planejamento financeiro e limitam as perspectivas de crescimento econômico e social. Segundo ele, nenhum país consegue crescer de forma sustentável.
4: O grande problema do Brasil não é o tamanho da dívida. O grande problema do Brasil é o custo da dívida, é o preço do dinheiro, é o crédito caro, é o juro excessivo.
1: Na mesma linha, a senadora Zenaide Maia, do PSD do Rio Grande do Norte, voltou a defender medidas para reduzir o endividamento das famílias brasileiras. A parlamentar criticou as altas taxas de juros cobradas em operações de crédito, especialmente no cartão de crédito e no cheque especial, e argumentou que o comprometimento da renda dos brasileiros está diretamente relacionado ao elevado custo do crédito.
2: Zenaide Maia também pediu a aprovação da proposta de emenda à Constituição que limita os juros do cartão de crédito e do cheque especial até 3 vezes a taxa Selic. Ela, que é autora da iniciativa, afirmou que a proposta ajudaria a conter o crescimento da inadimplência para reduzir o impacto dos juros sobre o orçamento familiar. A PEC está em análise na Comissão de Constituição e Justiça.
5: Com a aprovação da nossa emenda, vamos frear essa bola de neve, pela qual os altos juros dificultam o pagamento e aprofundam a inadimplência.
1: Crianças e adolescentes precisarão de autorização judicial para exposição comercial nas redes sociais.
2: A determinação está no ECA Digital. Foi regulamentada pelo Conselho Nacional de Justiça e mira os chamados influenciadores mirins. Repórter Raíssa Abreu.
6: A norma do Conselho Nacional de Justiça determina que o juiz avaliará, por exemplo, se a atuação da criança ou adolescente nas redes é compatível com sua idade, suas atividades escolares e sua fase de desenvolvimento. O ECA Digital, que entrou em vigor em março, criou responsabilidades compartilhadas entre Estado, famílias e empresas de tecnologia na proteção das crianças e adolescentes no mundo virtual. O senador Alessandro Vieira, do MDB de Sergipe, foi o autor do projeto que deu origem à lei.
7: Nós estamos regulando parcialmente a atividade das empresas mais poderosas da história do capitalismo. Essa é a primeira lei das Américas nessa matéria. E nós conseguimos colocar na mesma mesa, do mesmo lado da trincheira, pessoas tão diversas como a nossa senadora Damares e a deputada Maria do Rosário.
6: A proposta do CNJ, que regulamenta a atividade de crianças e adolescentes nas redes sociais, será votada no final de junho. Se aprovada, as plataformas deverão suspender conteúdos que exponham pessoas com menos de 18 anos sem alvará.
1: E a Comissão de Segurança Pública pode votar nesta terça-feira um projeto que endurece as punições para quem incita ou induz crimes em ambientes coletivos, como escolas, universidades e centros de compras.
2: A proposta foi apresentada para combater o crescimento de ameaças e discursos de pânico propagados na internet. Repórter Bruno Lourenço.
8: A relatora, a senadora professora Dorinha Seabra, do União do Tocantins, lembrou os trágicos atentados ocorridos em escolas de São Paulo, Blumenau, Aracruz e Sobral para justificar a necessidade do projeto.
9: Um grande número de pessoas que, aproveitando-se do anonimato e de uma suposta impunidade conferida pela rede mundial de computadores, passam a incitar ou induzir prática de homicídio, lesão corporal e ameaças em locais de frequentação coletiva, como escolas, universidades, ambientes de trabalho e centros de compra.
8: Apesar de apoiar a proposta, o senador Fabiano Contarato, do PT do Espírito Santo, afirmou que a alteração no Código Penal pode acabar diminuindo a pena.
10: Você está tirando a figura da codelinquência, seja do partícipe por participação moral na forma de induzimento ou instigação, ou no auxílio, que seria, pela teoria unitária humanista, pelo mesmo homicídio.
8: Depois da CSP, o projeto de lei segue para a Comissão de Constituição e Justiça.
1: Da saúde para atendimentos dos bombeiros e regras para o uso de inteligência artificial estão entre os temas em debate no Senado nesta semana.
2: Um dos projetos em análise prevê o uso de emendas parlamentares da saúde para custear e equipar os serviços de atendimento pré-hospitalar dos corpos de bombeiros militares. Repórter Marcela Cunha.
6: Na terça-feira, a Comissão de Assuntos Econômicos pode votar uma proposta que atualiza os limites de endividamento para acesso ao microcrédito, com a correção anual desses valores pela inflação. Na Comissão de Educação, os senadores analisam novas regras para a participação de crianças e adolescentes em espetáculos e vídeos publicados na internet. Além de exigir autorização judicial, o texto proíbe a presença de menores em publicidade de cigarros, bebidas alcoólicas e apostas. Na quarta-feira, a Comissão de Assuntos Sociais pode autorizar o uso de emendas parlamentares da saúde para custear e equipar os serviços de atendimento pré-hospitalar dos corpos de bombeiros militares. Mas o senador Humberto Costa, do PT de Pernambuco, alertou que a inclusão dos bombeiros entre os destinatários das emendas da saúde pode aumentar a disputa por recursos do SUS.
11: Poderá gerar maior competição por verbas já insuficientes para atender plenamente as necessidades da atenção básica, da rede hospitalar, do SAMU e de outros serviços estratégicos do SUS.
6: Na Comissão de Ciência e Tecnologia, uma proposta proíbe o uso de inteligência artificial para reproduzir, sem autorização, a voz ou a imagem de uma pessoa com fins comerciais.
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2: Com edição de Paula Grova e trabalhos técnicos de João Lira, o Jornal do Senado fica por aqui. Acompanhe agora as notícias da Câmara dos Deputados. Boa noite.
1: Uma boa noite e até amanhã.
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14: Câmara pode votar texto do governo sobre redução da jornada de trabalho.
15: Avança projeto que indeniza produtores por prejuízos com falta de energia.
14: Deputados facilitam a matrícula em cidade vizinha mais próxima do aluno.
15: Proposta prevê incentivo fiscal para livros, brinquedos e jogos inclusivos.
14: Boa noite. A Comissão de Constituição e Justiça da Câmara aprovou projeto que prevê incentivo fiscal para livros, brinquedos e jogos inclusivos. Agora, a proposta será analisada pelo Senado. A repórter Maria Neves explica o que diz o texto.
16: Pelo texto, o poder público deverá reduzir tributos para a produção de materiais que ajudem crianças e jovens com desordem estética, deficiência ou enfermidade que cause embaraço social à compreensão e aceitar sua condição. Autor do texto, o deputado Dr. Jaziel, do PL do Ceará, afirma que a carga tributária sobre brinquedos corresponde a cerca de 40% do preço final. Devido a essa tributação elevada, o parlamentar sustenta que o mercado de artigos lúdicos para crianças com deficiência não alcança larga escala. É atendido por iniciativas isoladas e artesanais. O relator da proposta, deputado Diego Garcia, do Paraná, concorda com o autor e acrescenta que atividades lúdicas e brincadeiras são coisa séria, principalmente para crianças com deficiência.
17: Crianças com deficiência devem ser estimuladas a desenvolver autonomia e autoestima materiais didáticos, livros, jogos e brinquedos inclusivos, que respeitem as individualidades, certamente terão repercussão positiva no desenvolvimento das crianças.
16: O deputado ressalta que percepções, raciocínio e criatividade são aprendidos na relação das crianças consigo mesmas e com o outro por meio do lazer infantil. E, para crianças com deficiência, destaca que as brincadeiras são instrumentos eficazes de superação de dificuldades e de desenvolvimento da criatividade. Segundo o Instituto Brasileiro de Geografia e Estatística, o Brasil tem 14 milhões e meio de pessoas com deficiência, o que representa 7,3% da população com 2 anos ou mais. Além disso, o Instituto identificou 2 milhões e 400 mil pessoas com autismo. Da Rádio Câmara de Brasília, Maria Neves.
13: Turismo.
15: Gilson Daniel, do Podemos do Espírito Santo, destaca o potencial turístico da região do Caparaó, impulsionado por eventos tradicionais e pelas belezas naturais. O deputado cita o Festival de Inverno de Iguaçuí e a Festa do Carro de Boi, na cidade de Iúna, como iniciativas que valorizam a cultura local.
14: Gilson Daniel também ressalta que Caparaó reúne atrativos como o Pico da Bandeira, além de uma rica gastronomia regional. Ele registra investimentos destinados à região, como a inauguração da obra de asfaltamento da rodovia que liga os municípios de Iúna e Urupi.
15: O projeto que prevê indenização a produtores rurais por prejuízos com falta de energia avança na Câmara. A repórter Sofia Peçanha tem os detalhes.
18: A Comissão de Agricultura aprovou o projeto que prevê que produtores rurais sejam indenizados quando tiverem prejuízos causados por falhas no fornecimento de energia elétrica. Apresentada pelo deputado Marcos Beltrão, de Alagoas, a proposta também foi aprovada pela Comissão de Minas e Energia. A medida vale para situações em que a falta de luz ou oscilações na rede elétrica provoquem a perda de produtos perecíveis, como leite, frutas, grãos armazenados ou até a morte de animais que dependem de sistemas automatizados para a sobrevivência. Durante a discussão na Comissão de Minas e Energia, o deputado Padre João, do PT de Minas Gerais, destacou os impactos diretos para os produtores, especialmente os de menor porte.
19: Porque a pessoa ela tem uma expectativa de, num mês, ela receber o leite que ofereceu. Então, a terminar o prazo, isso é muito importante, porque a pessoa ela fica descapitalizada, fica sem renda, porque é o prejuízo. Caso do leite, mas tem as câmaras frias de legumes, verduras, queijos.
18: Para ter direito à indenização, o produtor deverá comprovar por meio de documentos técnicos que prejuízo foi causado diretamente pela interrupção de energia. O valor será calculado com base no preço de mercado dos produtos na região. O texto também determina que a concessionária de energia terá até 30 dias para analisar o pedido e fazer o pagamento. Caso o prazo não seja cumprido, haverá acréscimo de 10% no valor da indenização como multa. O relator da proposta na Comissão de Agricultura, o deputado Tião Medeiros, do PP do Paraná, afirmou que a medida também pode incentivar melhorias na qualidade do serviço prestado pelas empresas de energia.
20: O dever de indenizar fortalece um incentivo para a atuação proativa dos distribuidores, ao mesmo tempo em que responde a uma demanda urgente dos produtores rurais de todo o país.
18: O projeto que garante indenização a produtores rurais por perdas causadas por falta de energia elétrica segue para análise na Comissão de Constituição e Justiça. Da Rádio Câmara de Brasília, Sofia Peçanha.
14: Reginaldo Lopes, do PT de Minas Gerais, anuncia uma articulação partidária em torno da proposta que garante fomento indireto aos setores da cultura e do esporte por meio de créditos tributários para gestores, artistas e patrocinadores.
15: O deputado explica que o principal objetivo da proposta é incluir os mecanismos permanentes de fomento dentro das regras da reforma tributária. Para Reginaldo Lopes, a medida fortalece a geração de emprego e renda, além de estimular investimentos privados em cultura e esporte.
14: Maurício Marcon, do PL do Rio Grande do Sul, alerta para o agravamento da situação econômica do país. Ao mencionar dados sobre o endividamento das famílias brasileiras, o deputado prevê um cenário de forte instabilidade financeira.
15: De acordo com Maurício Marcon, o descontrole fiscal do governo impulsionou a inflação dos alimentos e elevou a taxa de juros a patamares históricos. Ele recomenda cautela financeira aos cidadãos diante do risco de uma crise.
13: Trabalho.
14: O plenário da Câmara dos Deputados deve votar o projeto do governo que limita em 40 horas semanais a jornada de trabalho. O repórter Antônio Vital nos conta como estão as negociações.
0: A semana no plenário da Câmara começa com um único projeto na pauta, o que define a jornada máxima de trabalho em 40 horas semanais sem redução de salários. No final de maio, a Câmara aprovou proposta que inclui esse limite na Constituição, o que deve ser ainda analisado pelo Senado. A diferença é que o projeto, enviado pelo governo ao Congresso em abril, detalha a aplicação da redução da jornada e altera 9 leis, além da consolidação das leis do trabalho, a CLT. Acrescenta esse limite em legislações específicas que tratam do repouso semanal remunerado, do esporte e de profissões como aeronautas, seguranças privados, trabalhadores domésticos e radialistas. O projeto chegou à Câmara em abril com regime de urgência constitucional, com prazo para ser votado. Como isso não ocorreu, passou a trancar a pauta do plenário a partir de 30 de maio. Desde então, os deputados ficaram impedidos de votar qualquer outro projeto de lei. Na semana passada, o presidente da Câmara, Hugo Mota, designou como relator o deputado Léo Prates, do Republicanos da Bahia, o mesmo da proposta de emenda à Constituição que acaba com a escala 6x1. O projeto do governo define que a duração normal do trabalho não poderá ultrapassar 8 horas diárias e 40 horas semanais, o que vai valer também para trabalhadores com escalas especiais. Estabelece ainda que todos os trabalhadores terão direito a 2 dias de folga remunerados por semana, de preferência aos sábados e domingos. Abre exceções para negociações coletivas, de acordo com as peculiaridades de cada atividade. Também permite escalas de até 12 horas seguidas, mas mantendo o limite de 40 horas semanais. A proposta do governo se aplica aos contratos em vigor e passa a valer imediatamente assim que virar lei. Já a proposta já aprovada, que acrescenta esses limites ao texto da Constituição, define que a adoção da medida será gradual, com prazo de 2 meses para começar a valer limite de 42 horas e de 1 ano para a jornada de 40 horas. Prevê ainda medidas de transição para microempreendedores individuais, microempresas e empresas de pequeno porte. E admite manutenção da jornada atual para terceirizados do serviço público até que ocorra nova licitação. O projeto do governo foi defendido pelo líder do PT na Câmara, deputado Pedro Czai, do PT de Santa Catarina.
21: Redução da jornada de trabalho de 44 horas para 40 horas semanais, portanto, ter 2 dias para viver, para descansar, para ficar com a família, qualidade de vida e tempo para viver e tempo para trabalhar. Estamos convencidos que a redução da jornada de trabalho vai permitir o aumento da produtividade. Ganha a sociedade, ganha a economia, ganha as famílias brasileiras.
0: Já a proposta que acrescenta o limite máximo de 40 horas semanais de trabalho na Constituição, quando foi votada na Câmara, recebeu críticas de deputados da oposição. Deputados do PL, do Novo e do Missão disseram que a medida vai acarretar aumento do trabalho informal, diminuir a produtividade e aumentar o custo para as empresas. Na Rádio Câmara de Brasília, Antônio Vital.
13: Exteriores.
15: Alexandre Lindemeyer, do PT do Rio Grande do Sul, defende a soberania nacional e a autonomia jurídica do Brasil, sustentando que o país não deve se curvar a decisões externas. Ele lembra a decisão dos Estados Unidos de classificar as facções criminosas brasileiras como grupos terroristas.
14: Alexandre Lindemeyer afirma que a lei brasileira e tratados internacionais distinguem claramente crime organizado e terrorismo. Em sua opinião, os Estados Unidos são movidos por interesses próprios, com apoio de políticos brasileiros empenhados em entregar riquezas nacionais.
13: Educação.
15: A Câmara aprovou o projeto que facilita a matrícula na escola mais perto do aluno, mesmo que em município vizinho, e o texto seguiu para análise do Senado. Confira na reportagem de Luiz Cláudio Canuto.
14: A Comissão de Constituição e Justiça da Câmara dos Deputados aprovou projeto que assegura a alunos da educação básica o direito de se matricular na escola mais próxima da sua casa, mesmo que seja em um município vizinho. O texto aprovado muda a LDB, Lei de Diretrizes e Bases da Educação Nacional. Por recomendação da relatora, deputada Júlia Zanatta, do PL de Santa Catarina, a comissão aprovou as sugestões da Comissão de Educação para o projeto. Pela versão aprovada, será assegurado o direito à matrícula e ao transporte escolar, com possibilidade de acordo entre os municípios. A deputada Júlia Zanatta reforçou a importância da medida.
22: Não precisando de mais uma legislação estadual ou municipal para acertar isso aqui. Então, é uma legislação que pensa na vida vida das pessoas lá na ponta, dos alunos, das mães, que às vezes moram na divisa de um município com outro e não conseguem fazer essa matrícula por causa de uma burocracia imposta por uma lei que foi feita aqui em Brasília, mas que não viu a realidade das pessoas lá na ponta. Então, é um grande avanço.
3: O censo de 2022 apontou que 7,2% dos estudantes do Brasil, ou seja, 4 milhões de alunos, precisam ir a um município vizinho para estudar. Pouco mais de 3% dos alunos do ensino fundamental e 6,6% dos alunos do ensino médio precisam fazer diariamente esse deslocamento. O projeto original é do deputado Evair Vieira de Mello, do Espírito Santo. Da Rádio Câmara de Brasília, Luiz Cláudio Canuto.
4: Helena, da Rede do Rio de Janeiro, despediu-se da Câmara após cumprir um mandato temporário de 4 meses. Em seu pronunciamento, a congressista fez um balanço de sua atuação, destacando a apresentação de mais de 60 projetos de lei voltados para a área social.
5: Heloísa Helena afirma que deixou o cargo consciente de ter feito uma política ética. A legisladora deixa o cargo em função do fim da suspensão do mandato do deputado Glauber Braga.
23: Justiça.
4: Afetivo, que muitas vezes crianças e adolescentes usam ao ganharem novas famílias, vai poder ser oficializado antes do fim do processo de adoção. A repórter Mônica Tati explica o teor da proposta que agora vai para o Senado.
24: A Câmara dos Deputados aprovou proposta que permite o uso de nome afetivo por crianças e adolescentes sob guarda provisória, em cadastros de escolas e estabelecimentos de saúde, cultura e lazer. O nome afetivo é aquele pelo qual o menor é chamado pela nova família, antes da conclusão do processo de adoção e da alteração definitiva na certidão de nascimento. Depois de adotada, a criança geralmente troca o sobrenome. No entanto, há casos em que há a troca do primeiro nome também. O objetivo do projeto é antecipar o uso desse nome, como forma de respeitar a identidade da criança. A autora do projeto, a deputada Laura Carneiro, do PSD do Rio de Janeiro, explica por que a mudança do nome é importante ainda durante o processo de adoção.
25: A criança chegar à adoção é porque ela perdeu todos os vínculos familiares, seja por violência, seja por abandono, está absolutamente desprotegida, principalmente do amor. Então, vem o processo de adoção, o processo começa com essa guarda provisória. Isso demora muito tempo, tem uma análise difícil, mas durante esse tempo, essa criança cria vínculo para essa nova família. A própria família aí na escola, os amiguinhos, na sociedade, na vida normal dessa criança, ela passa a precisar efetivamente ser parte daquela família. E esse pertencimento também está ligado ao nome dela.
24: Laura Carneiro também destaca a importância de mais mecanismos para incentivar a adoção no país, principalmente de crianças mais velhas e adolescentes. A proposta que permite o uso de nome afetivo por crianças e adolescentes sob guarda provisória segue agora para o Senado Federal e, se for aprovada, pode ser sancionada pelo presidente da República e virar lei. Da Rádio Câmara de Brasília, Mônica Tati.
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23: Segurança Pública.
5: Avançou na Comissão de Constituição e Justiça da Câmara a proposta que reduz a maioridade penal para 16 anos. Para Sérgio Turra, do PP do Rio Grande do Sul, a medida acaba com a possibilidade de criminosos de alta periculosidade se esconderem na menoridade.
4: O deputado
6: advogado critica a oposição de esquerda à proposta, argumentando que ela protege criminosos, indo contra o interesse público e a segurança da sociedade. Sérgio Turra menciona o apoio popular à medida, que será analisada agora por uma comissão especial, antes de ir à votação no plenário.
7: Sargento Faur, do PL do Paraná, celebra a aprovação na CCJ da PEC que reduz a maioridade penal. O congressista afirma que a medida é um primeiro passo para responsabilizar adolescentes de 16 e 17 anos envolvidos em crimes graves.
6: Sargento Faur sustenta que a punição de adolescentes infratores busca proteger principalmente os jovens que estudam e trabalham. Ele lembra que a PEC ainda precisa passar por comissão especial e pelo plenário da Câmara em dois turnos antes de seguir para o Senado.
7: José Rocha, do União da Bahia, celebra o Dia da Marinha, comemorado em 11 de junho. O parlamentar ressalta o papel histórico da corporação e exalta suas ações humanitárias operadas em rios de regiões isoladas para levar desenvolvimento e promover a integração nacional.
6: Presidente da Frente Parlamentar de Apoio ao Programa Antártico Brasileiro, José Rocha, ressalta a importância da Força Naval na proteção de quase 6 milhões de quilômetros quadrados da Amazônia Azul e defende investimentos em tecnologia como a construção de submarinos e fragatas.
7: Termina agora o Jornal Câmara dos Deputados, produzido pela Rádio Câmara, com trabalhos técnicos de Wellington Teles e apresentação de Val Monteiro e Luciana Vieira. Uma boa noite para você.
6: Você fica com as notícias do Tribunal de Contas da União. Boa noite.
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0: Mas eu confiei na tua misericórdia. Alegre-se meu coração na tua salvação. E cante ao Senhor pelo bem que me fez. Salmo 13, versículo 6. 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
12: 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Boa noite para você que está na sintonia da Rádio Canção Nova 89.1 FM. Este é o programa Panorama Musical e eu, Ana Raquel, missionária da comunidade Canção Nova, vou com você até às 10 da noite. Acolho você que nos acompanha aqui no Vale do Paraíba, Brasil e além Brasil. Também você que nos ouve pela internet através do aplicativo da Rádio Canção Nova, pelo nosso site radio.cancaonova.com. Seja muito bem-vindo à Rádio Canção Nova. E vem chegando a primeira música aqui desta noite no Panorama Musical. Música.

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2: Pessoas que passam anos tentando mudar de vida, enquanto continuam protegendo exatamente os hábitos que as mantêm onde estão. Toda mudança exige de nós renúncias. Não basta desejar uma vida diferente se continuamos alimentando os mesmos comportamentos de sempre. Para crescer também, é preciso reconhecer o que precisa ser deixado para trás. Enquanto protegemos aquilo que nos prende, acabamos dificultando a transformação que tanto buscamos.

Panorama Musical de volta com o melhor da música católica e agora trago pra você o nosso lançamento. Hoje você vai ouvir a música Reina em Mim, composição de Lucimar e Nascimento e Rogério Dávila, interpretação aí de uma galera boa, viu? Tony Alisson, Aline Brasil, Católica, Lucimar e Nascimento, Max Lucena, Taeme, e foi feita aí toda a produção desta música, deste lançamento pela gravadora Católica. Chegando pra você a música Reina em Mim.

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1: Chegamos ao nosso momento Ioquete. Você sabe como o cristão deve lidar com a ira? São Paulo diz assim: não vos deixeis levar pela ira para o pecado. Não se ponha o sol sobre a vossa ira. A ira é primeiramente uma emoção natural, como reação a uma injustiça sentida. Quando da ira, porém, surge o ódio e se deseja mal ao próximo, aquele sentimento normal torna-se uma grave falta contra o amor. Qualquer ira descontrolada, sobretudo o pensamento vingativo, está orientada contra a paz e destrói a tranquilidade da ordem.

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3: Olá, Panorama Musical de volta com você aqui na Rádio Canção Nova, Rede Canção Nova ligada com a gente. Eu, Ana Raquel, te faço companhia até às 10 da noite. Chegou a hora da nossa sequência de música e hoje, sequência de música em espanhol, é, gente? Chegando aqui pra você, aumenta o som aí e curte música boa agora aqui no Panorama. Música.

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2: 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Santidade é servir o próximo sem esperar nada em troca. Chegando aqui música pra você, Missionário Shalom, 180 graus.

0: do mundo termina com um campeão. Mas no reino dos céus, Deus quer todos vencedores no amor e na salvação. Com Jesus, a vitória é certa.
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1: Vamos para um breve intervalo e daqui a pouco eu estou de volta.
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0: Dêem graças ao Senhor, porque Ele é bom, seu amor dura para sempre. Salmo 132, versículo 1. 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
1: Tô de volta aqui, eu, Ana Raquel, com você na sintonia da Rádio Canção Nova, toda a rede de rádio junto com a gente, curtindo o melhor da música católica aqui no Panorama. 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Presenças confirmadas de Padre Mário Santori, Padre Adriano Zandoná, Doutora Filó, Djanira Silva, Moisés Rocha e muito mais. 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